0: Olá, viva, muito bom dia. Passam agora 2 minutos da 1 da manhã.
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0: 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Olá, viva, muito bom dia. Hoje já cá estamos. Onde é que não tivemos? Onde não tivemos? Não tivemos por cá porque não foi por nada. Não foi por nada, não, senhor. Nada disso. Já estou a dizer, olha, vai dizer que foi a net. Não foi nada a net. Fui eu que me deixei dormir. Ontem deixei-me dormir. Acontece aos melhores. Não há hipótese. Não há hipótese. Ontem aconteceu a mim. Deixei-me dormir. Peço desculpa, mas olha, tem que ser assim. Foi assim. Não houve hipótese. Deixei-me dormir. Não estive por cá. Não estive por cá ontem, mas estou por cá hoje. É isso mesmo. Hoje já cá estamos e para ficar consigo até bem próximos às 6. Daqui a pouco já vamos ver como é que vai estar o tempo para o dia de hoje, dia 6 de agosto de 2026. O meu nome é Artur Matos. Quero que saiba que é um prazer imenso estar na sua companhia. Venha daí connosco então até às 6. Prometo-lhe muita música. E vamos começar. Vamos até ao Alentejo. É isso mesmo.

Pois é, foi então esta. Fui um dia ao Bailarico. Pois é, foi o tema que acabámos de ouvir. E agora vamos ver como é que vai estar o tema, então. O tempo. O tempo para hoje. Porque o tempo perguntou ao tempo quanto tempo o tempo tem. O tempo respondeu ao tempo que o tempo tem tanto tempo quanto tempo o tempo tinha. Pois é. Fui à praia, apanhei um búzio e cheguei à casa debaixo da cama ao búzio. E Maria Manuela com água pela canela. E dizia ao outro: José Simões com água pelos joelhos. Mas olha que não rima. A maré está vazia. A maré está vazia. Vamos ao tempo. Céu pouco nublado ao limpo, apresentando períodos de mais nubosidade. No litoral centro até ao início da manhã, vento fraco a moderado do quadrante norte e superando temporariamente de oeste e sudoeste na costa sul do Algarve, sendo por vezes forte na faixa costeira ocidental a sul do Cabo Raso, a partir da tarde e nas terras altas, do centro e do sul, possibilidade de formação de neblina ou nevoeiro matinal em alguns locais do litoral centro, pequena descida da temperatura mínima, excepto no nordeste transmontano e na beira alta, e pequena subida da temperatura alta, mais significativa temperatura máxima mais significativa na região sul. Quanto à região da Grande Lisboa, céu pouco nublado ao limpo, apresentando períodos de mais nubosidade até ao início da manhã. Vento fraco a moderado de norte e noroeste e superando por vezes forte junto ao Cabo Raso durante a tarde. Pequena subida da temperatura máxima. No Porto, no Grande Porto, céu pouco nublado ao limpo, vento em geral fraco a predominar de oeste e noroeste. Quanto ao estado do mar, na costa ocidental vamos ter ondas de noroeste com 1 metro a 1,5 metro de altura, aumentando temporariamente para 1,5 metro a 2 metros de altura a sul de Sines durante a tarde. E a temperatura da água do mar na costa ocidental ronda os 19 e os 20 graus. Na costa sul, ondas de sudoeste inferiores a 1 metro e a temperatura da água do mar vai rondar os 19 e os 21 graus. Isto na costa sul. E isto o tempo para o dia de hoje. Agora vamos às máximas. Vamos começar aqui pelo nosso distrito da Guarda, com 34 graus para a Guarda, também 34 para Almeida e 33 para Celurico da Beira, 35 em Figueira de Castelo Rodrigo, 32 em Forres de Algodres, 31 em Gouveia, 30 na Guarda, 33 em Manteigas, 34 na Meda, 26 nas Penhas Douradas, 30 em Ceia, 23 na Serra da Estrela e 34 em Trancoso. Agora no distrito de Viseu, Carregal do Sal, 32 graus, Castro Daire também com 32 graus, 30 para Sinfães, 31 para Lamego, 33 para Mangual, 32 em Moimenta da Beira, 31 em Mortágua, 34 na Vila de Nelas, 30 em Oliveira de Frades, 34 também em Penalva do Castelo, Santa Comadão com 30, 33 em São Pedro do Sul e também 33 no Sato e em Sernancelho, 31 em Tondela, 34 em Vila Nova de Paiva e 32 em Viseu. Agora no distrito de Coimbra, Arganil com 31 graus, 28 para Cantanhede, 30 para Coimbra, 27 para Figueira da Foz, 31 para Góis, 33 na Lousã, 26 em Mira, Oliveira do Hospital com 31 e Tábua com 32 graus. Em Lisboa, Porto e Faro, 31 em Lisboa, 24 no Porto e 35 em Faro. Assim, as máximas previstas para o dia de hoje, e foi também o estado do tempo para o dia de hoje. E agora vamos à música, depois desta. Foi um dia ao Bailarico, agora vamos com esta, nada mais nada menos. Vamos até Campo Maior, que, se não estou em erro, começam agora as festas de Campo Maior, já conhecidas Festa das Flores, em Campo Maior, onde Campo Maior está engalanada. Todas as ruas estão bem engalanadas com flores. Posso lhe adiantar, já lá estive nestas festas de Campo Maior, a Festa das Flores em Campo Maior, e posso lhe adiantar que é uma festa bem bonita de se ver. Pode querer, se quiser ir com a sua família, é um fim de semana muito bem passado, onde vai ver que está muito bonita, Campo Maior está muito bonito, toda engalanada de flores. Pode crer que vale a pena. Vamos até, daqui a pouco, vamos até então até Campo Maior, terra do sonho. Campo Maior era a terra também do comendador, desse grande senhor comendador, Rui Naveiro. Campo Maior, terra do sonho.

0: Pois estivemos assim em Campo Maior.
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0: Bom, e agora vamos à música. E agora sabe o que é que eu lhe digo? Isto assim não pode ser. Não pode não.

Ai, gasolina, pois é. Isto assim não pode. Não pode continuar. Foi o tema que acabamos de ver. Ai, gasolina. Pois é, não está nada barata. Não está, não, senhora. Não, não. Ai, não está, não, senhora. Okay. Eu tinha para cá. Ah, pois, então, mas passou para essa porquê? Eu tinha aqui uma música preparada. e depois. E agora foi parar esta. Ah. Pois é, vamos então ficar com mais esta. Buzina Zé, Buzina Zé, ele está a chegar, está a chegar, está a chegar, está a chegar. Já buzina, anda lá, Zé.

Buzina, Zé Buzina, o tema que acabamos então de ouvir. Já sabe que nós vamos ficar consigo até às 6 da manhã. Agora vamos na música, vamos com... Estava eu aqui tão entretido e não tinha aqui nada preparado, mas isto é rápido. Isto é muito rápido. Afluentes do sábado, já seguirem.

A Vida do Pastor foi a voz do do grupo Alma Sul, que eu vou acabar de ouvir. E agora vamos falar, hoje vamos falar do espinafre e do espinheiro alvar. O espinafre, a planta alimentícia usada em infusões, é calmante, estomática, hepática e diurética. É contraindicada em problemas de ácido úrico e gota. Ainda também vamos falar do espinheiro esta noite, mais daqui a pouco, depois mais um tema musical. Vamos falar então do espinheiro alvar, mas agora, hoje é quinta-feira, pois é, hoje é quinta-feira, é dia. Se você vai de férias, vai para baixo para o Algarve, então, já sabe, se vai para onde vai, na A2, não é? Para a onde que vai para baixo para o Algarve, A2, chega ali à zona de Grândola, sai e apanha o IC2 e para no canal Caveira, e hoje é quinta-feira, dia de cozido. Depois diga, depois telefone e diga-se. Se valeu a pena, se não valeu a pena. Cozido à portuguesa, amantes do Alentejo. Para ver, se querido.

Pois é, foi a voz dos Amazonas, é giro, cozida à portuguesa. E porquê? Pergunta você e eu explico. Porque hoje é quinta-feira, lá no Camagabeira, hoje é dia de cozida à portuguesa. E pode crer que é bom, pode crer que é bom. E é lá outro, mas isso é para quem vem para cima. Para vir para cima ali ao final da tarde, parar lá para comer uma bifanazinha. Ai, do que tu estás a lembrar umas horas extras, rapaz. Bom, quando eu era ganhão...

Quando eu era ganhão, foi o tema que acabámos então de ouvir. E agora vamos então agora falar, para fecharmos hoje, vamos falar do espinheiro alvar e também do eucalipto do dia de hoje. Mas para já, vamos para o espinheiro alvar. A infusão é antiespasmódica, atua em estados de angústia, insónia, vertigens, não é hipertensor, mas se as suas prioridades nas terapias cardíacas, como cardiotónico, são notáveis nas palpitações e arritmias, é diurético, calmante e reduz a esclerose e as dores uterinas. O eucalipto, para falarmos mais daqui a pouco, depois de mais um tema musical, e agora vamos conhecer a sorda da sogra dele. Vamos a ver. A sorda da minha sogra, para ouvir então a seguir.

Pois é, a sogra da minha sogra foi o tema que acabamos de ouvir, e agora, como diz há pouco, vamos então falar do eucalipto. A infusão das folhas, flores ou bagas, tem propriedades notáveis no aparelho respiratório, é um excelente antidiabético, tomado e usado em doçorreias, e é notável, depurativo e diurético. Estomático e ainda também desinfetante de feridas externas. Amanhã vamos falar da fava e do feijoeiro, mas isso fica então para falarmos no dia de amanhã, em emissão de sexta-feira, em emissão de fim de semana do seu Expresso da Madrugada. Para já, vamos com música, e desta vez vamos ficar com esta Acorda Maria, acorda. Não, acorda Maria, acorda. Meu Deus.

0: Foram eles os Brasa Dourada com este medley alentejano, tema que estamos então a acabar de ouvir. Agora sim, vamos então para os nossos compromissos comerciais. Voltamos a seguir para a segunda parte da segunda hora do seu Expresso da Madrugada de hoje. Para dizer também que este fim de semana, é isso mesmo, é já este fim de semana, dias 7, 8 e 9 de agosto, que o Regozinho volta a encher-se de alegria, convívio, música e tradição. Venha visitar esta localidade da freguesia de Algodres, é isso mesmo, em mais uma edição das suas festas organizadas pelo Grupo Cultural e Desportivo e Recreativo do Rancozinho, onde não faltarão momentos de diversão de todas as idades, animação, boa disposição e o calor humano que caracteriza a nossa terra. 7, 8 e 9 de agosto de 2026, Rancozinho, junto à capela de Santo Eloy, largo da Casa do Povo do Rancozinho. E o programa, assim, o programa a nível assim, mais destacamos assim, do programa, às 14 horas no dia 7 é a abertura do bar. Depois, depois então, a partir das 21 horas, grupo musical Aires Silva. E a partir da 1 da manhã, o DJ Cara Carioca, vou dizer Carioca. Depois, no dia 8, destacamos às 21h30 a atuação do grupo musical Cosmos e a Safira. A Safira vai estar no Rancozinho e depois, a partir da meia-noite, continua o baile com o grupo musical o Cosmos e a partir da 1 da manhã, aliás, a partir das 2 da manhã, entra em cena o DJ, DJ Soraya. No dia 9, temos então a atuação a partir das 17 horas da Tuna dos Amigos, da Amigos da Farra, em Sumego. Mesmo ainda temos também a procissão em honra de Santo Eloy, esta às 15 horas. Depois, às 21h30, começa o baile com o grupo BMT, que é assim que, e depois então aí acaba o baile e acaba a festa, porque depois no outro dia é dia de trabalho. Assim as festas do Rancozinho, Rancozinho em festa, dias 7, 8 e 9 de agosto, portanto já é este fim de semana. E agora sim, vamos então para os comerciais, nós já voltamos, até já, bom dia, vá tomar um cafezinho, volte connosco, até já.
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13: É isso mesmo, já estamos para a segunda hora. Daqui a pouco já vamos, hoje vamos falar da vida cotidiana, o que era a vida cotidiana na corte. É isso mesmo, mas para já, para já, para já e...

amanhã é sempre longe demais. Vamos então começar a falar, vamos então falar hoje da vida cotidiana na corte. Como já várias vezes afirmamos, até a meados do século XIII, as principais preocupações dos reis foram as conquistas e o povoamento do território. A partir desta altura, como é natural, havia da parte dos monarcas uma maior disponibilidade para pensarem no melhor aproveitamento e valorização do reino. Os monarcas passaram assim a tomar medidas destinadas a explorar de forma mais intensa e cuidada os recursos naturais, desenvolver o comércio interno e as relações comerciais com outros países da Europa e promover e alargar e aprofundar o ensino e a cultura. Dom Afonso III e principalmente Dom Dinis foram os reis que maior interesse revelaram por estes aspectos resolvendo assim o problema das fronteiras de Portugal e Castela. No início do reinado de Dom Dinis, este rei dedicou especial atenção ao aproveitamento mais correto da terra, mandou ainda cultivar terras

abandonadas, enxugar pântanos, semear pinhais. Falámos também aqui do Pinhal de Arigo, foi mandado semear por Dom Dinis. Aumentou ainda os campos de pastagens e levou os nobres a considerarem indigna a atividade do lavrador. A criação e o desenvolvimento de muita povoação. Ainda também ao desenvolvimento do comércio interno e externo, criou ainda muitas feiras e feiras francas, facilitou a construção naval e autorizou a existência de uma bolsa de mercadores para que era praticamente uma companhia de seguros marítimos. Assinou ainda o primeiro acordo de comércio com o rei de Inglaterra e organizou uma esquadra para proteger os navios portugueses dos ataques dos piratas. Como sabes também, os mercadores portugueses frequentavam muitos centros europeus de comércio, principalmente no norte da Europa, e aí faziam importantes trocas comerciais. Estes mercadores, além dos benefícios económicos que se traziam a Portugal, traziam também contributos importantes para a cultura devido aos contactos com povos que tinham outras formas de pensar. Porém, no século XIII, o progresso cultural do país esteve em Dom Dinis, o principal dinamizador. Este rei, muito culto para a época, reconheceu ainda a necessidade dos estudos superiores em Portugal e assim autorizou a fundação, em 1290, da primeira universidade portuguesa em Lisboa, que se chamava então Estudo Geral. A proposta para a criação da universidade partiu dos membros do clero, conforme se pode confirmar em alguns documentos. O Papa confirmou ainda a criação da Universidade Portuguesa Estudo Geral em Lisboa, a universidade que foi transferida para Coimbra e voltou para Lisboa mais tarde. Já no século XVI, fixou-se definitivamente em Coimbra. Passado pouco tempo, o Estudo Geral foi reconhecido como um dos melhores da Europa. Na universidade estudava-se teologia, medicina e direito. Os que estudavam direito, os legistas, passaram a exercer cargos de conselheiros dos monarcas e ocupar funções importantes na administração do reino. Dom Dinis ordenou também que o português, embora bastante diferente do que é hoje, passasse a substituir o latim nos documentos oficiais, facilitando assim a sua compreensão. Esta medida contribuiu para o aperfeiçoamento da língua portuguesa, tanto oral como escrito. No tempo de Dom Dinis foram ainda traduzidas diversas obras de literatura estrangeira para português e o próprio rei, como possivelmente já sabrás, foi um bom poeta, como tinha sido outro rei, o Dom Sancho I. Nesta época, a poesia era a melhor forma de expressão literária, pois a prosa limitava-se a romances onde se contava a vida de santos e feitos heróicos de cavaleiros. Os principais tipos de poesia eram, sim, as cantigas de amigo, de amor e de escárnio e maldizer. Já se cantavam as cantigas de escárnio e maldizer. Ainda também na corte, tal como na academia tal como acontecia nos passos senhoriais, havia representações teatrais e a música dos jugrais acompanhava a poesia e cantares. Dom Dinis, a cultura deixa assim de ser exclusiva no clero e sobretudo no dos monges das ordens religiosas, como se sabe, como viste, a propósito de uma vida cotidiana nos mosteiros. Agora, a corte local
onde vivia o rei com os seus familiares e alguns clérigos e nobres que dependiam do monarca e o aconselhavam nas decisões a tomar sobre o governo do reino. É também um importante centro de cultura e a corte ainda era ainda frequentada por professores, pessoas de muito saber para a época. Sendo assim, alguns deles eram estrangeiros. E amanhã vamos falar do ano de 1383 a 1385, no tempo da Revolução. É isso mesmo, no tempo da Revolução, da morte de Dom Fernando e o problema da sucessão, ainda das movimentações populares e os grupos em confronto, e ainda a resistência à invasão castelhana e ainda a conciliação da independência. Isso fica então para falarmos no dia de amanhã. Por hoje, vamos então na música. Agora passam 29 minutos depois das 2 da manhã. Agora vamos na música. Na música agora vamos com Ana Moura. É a Ana Moura que nos vai trazer este dia de folga. Não, já é só o fim de semana. Fim de semana é que é folga. Para já, vamos à música. Ana Moura para ouvir.

Dia de folga na voz então da Ana Moura e agora a canção do engate com a voz de, e para recordar, António Variações.

Recordamos assim com este projeto, este novo projeto, recordamos assim a voz do António Variações com este, esta canção do Engate. E agora vamos com os Dama e Bubaspinho. Menina, estás à janela.

Luciana Abreu e também com a voz, nada mais nada menos, a voz do Daniel Santa Cruz, o tema que marcou então esta nossa emissão de hoje. Agora vem por aí a voz de Nininho Vaz Maia. Hoje estou chateado. Pronto, estás a ver? Um abraço para ti, Nininho. Um abraço, pronto. Não te chateias de levar a pena, amigo. Leva a bola para a frente, assim é que é.

Meninho Vaz Maia, hoje estou chateado, foi o tema que acabámos de ouvir. Estamos com 48 minutos para lá, então, das 2 da manhã, daqui a pouco saímos para os comerciais agora. Vamos com Nuno Ribeiro, Calema e Marisa. Maria Joana.

Maria Joana. Foi de vozes de Nuno Ribeiro, Calema e Marisa. Estamos com 50 minutos, então, depois das 2 da manhã. Agora vamos demorar a música para a última desta hora. Vamos com paciência. Lenin, o tema que vamos ouvir já a seguir, a voz do Lenin, a esta paciência.

0: paciência. Ainda não para o tema que estamos a acabar de ouvir. E agora sim vamos sair para dar lugar também aos nossos compromissos comerciais para voltarmos então já a seguir. Tenham muito bom dia, fique bem, fique por aí e até já.
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5: Daqui a pouco já vamos aos novos paradigmas de Lisboa. Agora vamos ao Vitor Ginja. Fof.

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1: É isso mesmo, vamos aos novos pardiantes de Lisboa.
2: Os novos pardiantes. Apresentam.
3: Pardinhas, pardinhas, pardinhas. Na brasa.
2: O problema da parada da paróquia.
4: Ontem, isto é um assalto.
5: Mas a sua cara não me é estranha. O senhor é o ministro das finanças.
4: Exatamente. E você é uma contribuinte.
5: Sim, mas que quer de mim?
4: Vamos. Venha a massa do IVA. Venha a grana do IRS. Venha o cacau do selo de circulação. Venha o pastel da contribuição autárquica. Qual mas nem meio mas? Se não paga, fica com o rádio penhorado.
5: O quê? Isso não. Isso não. Toma lá.

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12: Em Penela, onde os aventureiros vão participar numas escavações arqueológicas, acabando envolvidos com os caçadores de relíquias.
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14: Obrigada, Isabel.
13: Uma edição saída de emergência.
6: Olimpo, os deuses parecem estar loucos. Adonis, deus do amor, vai roubando as mulheres aos poucos.

0: ser isto?
1: Oh Zeus, altíssimo Deus dos deuses, em tão boa hora chegaste.
0: Mas o que se passa aqui? Está tudo doido no meu Olimpo?
2: Doido? Doidíssimas. As tuas deusas andam loucas de amor. E a culpa é do tal Adonis.
0: Quem? O jovem e belo Deus do amor?
1: Esse mesmo.
2: Eu logo vi. Assim que apareceu este moçoilo, eu disse logo que se aproximavam nuvens negras do Olimpo.
1: Estranho. Vi a meteorologia na televisão e disseram que o céu ia estar pouco nublado ao limpo.
0: Mas é assim tão sedutor o rapaz?
2: Sedutor ele? É um paz de alma. As deusas é que ficam todas excitadas só de olhar para ele.
1: E claro, o rapaz não chega para as encomendas e elas querem sair com ele todas ao mesmo tempo.
2: E o pior é que elas andam a descurar as suas funções.
1: Ainda agora houve uma tromba d'água em Lisboa porque uma das deusas esqueceu da água do banho a correr enquanto fazia amor com a dona.
0: Bem, isto assim não pode continuar. Ide e trazei a minha presença.
2: Não podemos.
0: O quê? Como ousais recusar uma ordem de Zeus, o vosso superior hierárquico?
1: Sabe, é que o Adonis está trancado no seu quarto com a sua esposa.
0: E então? Afinal, não é assim tão mulherengo. Escolheu passar um serão em casa com a legítima esposa.
1: Não é isso, Zeus. Ah, como é que eu hei de explicar? Olha, posso tratá-lo por tu?
0: O quê?
1: Vá, só desta vez. Se não for assim, não vai perceber.
0: Ok, mas só um bocadinho.
1: Zeus, fica sabendo que Adonis está trancado no teu quarto com a tua esposa.
0: Adonis, meu rapaz, francamente, isso é conduta de um deus?
3: Com o devido respeito, majestade, se eu sou o deus do amor, ora, é normal que eu passe a vida a fazer isso. É isso mesmo, não é? O amor.
2: Está bem visto, sim, senhor.
0: Pois, mas isso não quer dizer que andais por aí a assediar tudo que seja mulher.
3: Ok, ora, isso foi só uma fase passageira. Agora já sentem, tenho uma vida muito mais calma no relaxa.
0: Ótimo!
3: Só tenho duas amadas.
0: Duas?
2: Olha, olha, queres ver que este Adonis é como o Marco Paulo? Tem dois amores.
3: Uma é a Afrodita, deusa da beleza.
1: Uma boa lasca.
3: E a outra é a Perséfone, a rainha do inferno.
0: Ui, temos o caldo entornado.
2: Porquê, chefe?
0: Olha, porque essas duas não se podem ver nem lambidas. Se andam atrás do mesmo homem, mais cedo ou mais tarde vai dar faísca.
1: Já deu. Andaram as duas à pancada e provocaram um terremoto na Síria.
0: Pronto! Isto assim não pode continuar. Adonis, meu filho, vais passar a viver meio ano com cada uma das tuas amadas.
3: Ai, meio ano? Então, e não se arranjam aí uns 15 dias de férias?
0: Para quê? Para ires descansar nas termas?
3: Ah, não, então para ir à caça do javali, de preferência, uma fêmea.
0: Javali?
3: Claro, eu estou rodeado de deusas, ora, mas nunca perco a oportunidade de enfiar o dente numa porca.
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9: Senhoras e senhores, peço a vossa máxima atenção para esta inegável obra de arte. Com tons vibrantes, uma intensidade e presença que invadem
10: 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Já percebemos, Rui, já percebemos. Deves a tua obra-prima com...

0: Pois, acabaram de chegar os inspectores Pastilhas e Amendoinha.
1: E qual é o caso desta vez?
0: É por causa da retoma da economia, Sr. Ministro.
1: Pois claro, pois claro. Ai, esta minha cabeça. Eles que entrem, mas nós só pagamos em 36 meses sem juros.
0: Jura, Sr. Ministro?
1: Claro que juro. A menina alguma vez me apanhou a mentir?
0: Felizmente não. Senão quem apanhava era eu. Ai, cala-te boca. Faça o favor de entrar, senhores inspectores.
2: Com vossa licença.
1: Então, já encontraram alguma coisa, inspetor Pastilha?
2: Ainda não, senhor ministro, mas já me cheira a qualquer coisa. Já me cheira.
3: Já lhe cheira, chefe. Então, desculpe lá desiludi-lo, mas o que se passa é que eu trago um queijo para o lanche.
2: Queijo? Palavra de honra, Amendoinha. Sabes bem que o queijo interfere com o meu faro e sem faro não funciona, pá.
3: Aguenta aí, inspetor Pastilhas, que este queijo não tem nada a ver com faro, porque faro é no Algarve e o queijo é alentejano.
2: E quieta, Amendoinha. Então, senhor ministro, que contas deram, afinal, as suas contas?
1: Bem, só me falta encontrar o resto que resta.
2: Amendoinha, passa uma lupa. Então, onde está a lupa?
3: Está aqui arrumada nos estores, porque eu estive a limpá-la, inspetor Pastilhas.
2: A limpá-la? Mas se estivesse a limpar a lupa, porquê?
3: Porque esta noite a minha miúda pediu uma lupa emprestada e nós temos que ser uns para os outros. Não acha, senhor ministro?
1: Isso de ser uns para os outros não é coisa com que eu concordo.
2: Não ligo, senhor ministro, porque ele tem as cúpulas avariadas. E olha lá, Amendoinha. O que é que a tua miúda estava a fazer com a lupa esta noite, posso saber?
3: Esteve a ver se via maior uma coisa que ela diz que é muito pequenina, chefe.
2: É isso? Acabas de me dar uma ideia que é capaz de ser a solução para encontrar o que procuramos. Amendoinha, let's go. Vamos às caldas.
3: Grande ideia, inspetor Pastilhas. É que eu adoro cavacas.
1: O quê? Já estão de volta?
2: Nós somos mais rápidos que um fiscal das finanças a mandar efetuar uma penhora, senhor ministro. Pronto, senhor ministro, aqui tem o que procurava.
1: O quê, inspetor Pastilhas? Mas isto é um busto do Zé Pelinho a fazer um manguito.
2: Perdão, senhor ministro. Isto é um modelo feito por encomenda. Repare, este Zé Povinho tem 4 braços e está a fazer 2 manguitos ao mesmo tempo, está a ver?
1: Não entendo nada, inspetor Pastilhas. O que eu pedi para me ajudar a encontrar era a retoma para vencermos a crise. Eu continuo sem ver a retoma.
3: Eu ajudo, senhor ministro. Veja bem, o Zé Povinho está a fazer 2 manguitos, não está? Portanto é toma, toma. Ora, toma, toma. É retoma, senhor ministro. Toma, toma, igual a retoma. Ora, toma.
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0: É verdade, podes crer. O negócio do Golfo em Portugal movimenta 500 milhões de euros por

0: A verdade é que a temperatura do Sol sobre a Terra continua a aumentar gradualmente em cada ano que passa.
1: Ah, sim. Olha, então é menos uma preocupação que precisamos ter em relação aos nossos netos e bisnetos. Eles vão estar tão quentinhos que nem vão precisar de gastar dinheiro em roupa.
2: Os novos ingredientes apresentaram... 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
3: Foram assim os novos parodiantes para hoje.
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3: É isso mesmo, vamos à música Romarias de Portugal, Vânia e Manuel Barreiro.

0: E foram assim os novos pardientes de Lisboa, dos novos pardientes de Lisboa.
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0: Romarias, aliás, foi Romarias de Portugal, assim é que foi, na voz da Avenida do Manuel do Barril. Nós parece que foi ainda há pouco. Nem estávamos a atrasar já a música, nada disso. Agora vamos com a voz do Walter Fernandes e Dança Comigo.

0: Vítor Ferreira e este Só Mais Um Beijo, o tema que acabamos de ouvir. Agora saímos para os comerciais, já voltamos. Até já, bom dia.
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8: Já cá estamos então para a penúltima hora, a penúltima parte do seu Expresso da Madrugada. Daqui a pouco vamos aos signos, também às nossas efemérides, mas para já vamos ao pensamento do dia para hoje. Todo mundo precisa de algumas palavras de incentivo para pular da cama e vencer a jornada que vem pela frente. Todo mundo precisa de algumas palavras de incentivo para pular da cama e vencer as jornadas, a jornada que vem pela frente. É o pensamento do dia então para o dia de hoje. Daqui a pouco então já vamos aos signos. Agora vamos ver também o que dizem as nossas efemérides para o dia de hoje. Em si mesmo, hoje comemora-se o dia da independência da Bolívia desde 1825 e também desde 1962 o dia da independência da Jamaica. E em 1945, a Segunda Guerra Mundial, Hiroshima, no Império do Japão, é devastada quando a bomba atómica Little Boy é lançada lançada pelo bombardeiro B-29 Enola Gay dos Estados Unidos. Em 1996, a NASA anuncia que o meteorito ALH-84001, que não acredita originar de Marte, contém evidências de formas de vida primitiva. Em 1997, o voo da Korean Airlines 801 cai em Nimitz, Will, Guam, um território não incorporado nos Estados Unidos, matando assim 228 passageiros das 254 pessoas a bordo. Ainda neste dia, Alexandre Fellini nasceu em 1881 e faleceu no ano de 1955. Adrien Barbosa nasceu em 1910 e faleceu em 1982. Andy Warhol nasceu em 1928 e faleceu em 1987. Ana Malhoa está hoje de parabéns. Parabéns para ela, parabéns para a Ana, para Ana Malhoa, que nasceu em 1979. Ainda Domingos de Guzmão nasceu em 1170 e faleceu no ano de 1221. Diego Velázquez nasceu em 1599 e faleceu no ano de 1660. Jorge Amado nasceu no ano de 1912 e faleceu em 2001. Roberto Marinho nasceu em 1904 e faleceu em 2003. Foram as nossas efemérides para hoje. Daqui a pouco vamos então para os nossos signos agora. Mulher Safada, Banda Fusiforme.

Foi então a voz da banda M. Soto. Sabes o tema que acabámos de ouvir? Agora vamos aos signos. Vamos começar pelo signo de Carneiro. É isso mesmo. O signo de Carneiro que diz então o seguinte para o dia de hoje: a sua criatividade encontra apoio na disciplina e um projeto, talento ou relacionamento pode ganhar consistência quando você assume um compromisso maior com aquilo que realmente importa. A confiança cresce e é acompanhada da constância. Touro. O momento favorece fortalecer as suas bases, questões ligadas à família, ao lar ou à vida emocional podem encontrar soluções mais maduras, especialmente quando você respeita o seu próprio tempo. Nem toda a construção importante acontece de forma visível. Quanto a gêmeos, conversas, estudos e projetos ganham mais consistência. É um bom dia para estudar ideias, iniciar um aprendizado ou dar sequência a um plano que exige dedicação e conhecimento que você cultiva. Agora poderá abrir portas mais adiante. Agora vamos com caranguejo. O céu favorece decisões responsáveis em relação às finanças, aos recursos e ao futuro profissional. Valorize aquilo que está sendo construído passo a passo. Crescimento sustentável costuma também ser mais sólido do que resultados rápidos. Leão, o Sol em seu signo fortalece a sua autoconfiança, enquanto Saturno lembra que todo o protagonismo vem acompanhado de responsabilidade. Este é um bom momento para assumir um compromisso com os seus próprios objetivos e acreditar na pessoa que você está se tornando. Quanto a Virgem, algumas construções importantes acontecem longe dos olhos dos outros. O dia favorece encerramentos conscientes, fortalecimento emocional e superação de padrões que já não fazem sentido. Liderar o passado também é uma forma de construir o futuro. Balança, projetos de longo prazo e conexões importantes podem ganhar mais consistência. Valorize parcerias que compartilham os mesmos objetivos e reflita quem realmente caminha ao seu lado na direção que você deseja seguir. Escorpião. O trabalho e a carreira ou um objetivo importante pedem comprometimento e reconhecimento. Tende também a chegar para quem sustenta as suas escolhas com responsabilidade. Hoje a preservança vale mais do que a pressa. Sagitário, o momento favorece ampliar horizontes de forma estruturada. Estudos, viagens, novos projetos ou mudanças de perspectiva podem ganhar bases mais sólidas quando há planejamento. Sonhos crescem melhor quando encontram direção. Agora vamos com Capricórnio. O dia convida a fortalecer a sua segurança emocional e material. Algumas mudanças internas podem parecer discretas, mas terão um impacto duradouro. Confie mais naquilo que você está construindo silenciosamente. Aquário. Os relacionamentos passam por um momento de amadurecimento. Conversas sinceras e atitudes conscientes fortalecem vínculos muito mais do que promessas. Demonstre o que sente por meio das suas ações. Quanto a peixes, a rotina pede organização e continuidade. Pequenos hábitos cultivados hoje podem gerar grandes resultados ao longo do tempo. Pergunte-se quais escolhas diárias estão aproximando a você da vida que deseja construir. Foram então os nossos signos para o dia de hoje. Quanto aos signos, amanhã há mais na emissão de fim de semana. Música, vamos com quem? Vamos com a banda Sol Brilhante.

0: Está dado assim o aviso à navegação. Porta-te bem, rapaz, senão já sabes que é ti que ele vai atrás, por isso porta-te como deve ser. Bárbara Tinoco já a seguir e é madrugada que eu esperava.
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0: Nuno Miguel com esta mulher latina. Agora saímos para os comerciais. Já voltamos. Até já. Bom dia.
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5: É isso mesmo, já gastamos e para a última parte, última hora do seu Expresso da Madrugada de hoje. Daqui a pouco já levamos aos bons dias. Agora vamos com Alfredo Soares e Viver Sem Ti.

Foi o trio Alentejo com este Ai Romana, e o tema que acabamos então de ouvir. Para já vamos continuar com a música. Agora vamos ficar com o agrupamento musical Diapasão e este Som de Cristão.

Som de Cristal foi a voz do Marante. E agora vamos à última antes dos bons dias. É isso mesmo, depois esta vamos então para os bons dias. Agora vem, foi ela que acabou, a voz do grupo Alma Nova.

0: Foi ela que acabou, foi a voz então do grupo Alma Nova. E agora, aí está ele, para começar.
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0: Para começar então os nossos bons dias, ela está 271-032-263, 271-032-263, é o número disponível então para nos dar o seu bom dia. Hoje já cá estamos. Onde é que não? Onde é que o Arthur? A cama tinha picos e ficou-se a dormir. Acontece.
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0: Agora sim, estava uma chamada aqui a entrar, mas foi. Ah, já cá está novamente, Olá, bom dia.
2: Bom dia, mas é lá em baixo.
0: Estou.
2: Foi a Vidigueira, bom dia.
0: Não, deixei-me dormir. Eu não tenho problemas, não tenho problemas com isso. Deixei-me dormir.
2: Andou às gatas?
0: Não, por acaso, e já da parte da tarde costuma dizer não há duas sem três. Mas ontem por acaso era não há uma sem duas. Era da parte da tarde. Se não fosse o doutor me dar um toque, também ficava a dormir. Pois é.
2: Ontem. Já, eu pensava que numa bicicleta e vai dar a volta. É Portugal.
0: Não, foi o doutor por acaso à tarde que viu que eu não lhe ligava e deu-me um toque para me acordar.
2: Era música sobre música,
0: o
2: Arthur, pronto.
0: Se não.
2: Foi.
0: É que senão era seguidinho até quase à uma da manhã. Bom, vamos ao bom dia.
2: Então, bom dia, vai para todos os camaradas da Polícia de Vigilantes. Tem aliado que me tivesse sentido ocorrências, tal qual como o pessoal de. Eu e-mail, fiz o nosso, e vai para todos os bombeiros também, da país, que tenham a última ocorrência. E agora vai para todos os palcos também, quando na mão que passou o nosso quilo Mike. E uma boa quinta-feira, ontem, temos aqui no fim de semana.
0: É já amanhã, é fim de semana. É já amanhã.
2: Já cheira.
0: Já vai batendo devagarinho.
2: Estão a dormir.
0: Ou não, o dois com o pé foi da garrafa.
2: É aquele que anda ali para o lado de
0: Carlos, o Carlos deve ter chegado lá para o pé da garrafa. Ali, pá.
2: Depois bebe.
0: Não bebe. Pronto,
2: Arthur, até amanhã.
0: 271-032-263. 271-032-263. Andaste de apor a gente do Jorge Guerreiro.
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0: Pronto, está bem.
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0: 271-032-263. Agora já pode ligar. Já há bocado é que estava ouvindo a minha. E estava mais uma, duas chamadas a entrar. Mas estava um ouvinte em linha, só dava para atender um ouvinte cada vez. Por enquanto só dava. Aí agora fui eu sem querer. Já cá está. Olá, bom dia.
3: Bom dia, amigo Formatos.
0: Bom, está tudo bem disposto?
3: Que remédio!
0: Olha, ontem esta hora estava a acordar.
3: Eu. Pois, claro, onde programamos a partida?
0: Não, deixei-me dormir.
3: Vai lá e no carregado botão para nos ouvir?
0: Não, vi com música. Música sabia que estava a tocar.
3: Eu estava descansado
0: por causa disso. Só que fiquei, pronto, deixei-me dormir. Eu costumo dizer assim. Se for internet, eu digo que é internet. Se me deixei dormir, eu digo que me deixei dormir. Não vou cá com mente. Não vou cá com mente. Acontece a qualquer um. Acontece.
3: A primeira vai ser a última.
0: A gente diz: ah, foi a internet. Não. Quando é internet, é internet. Quando não é internet. Quando eu fui me deixei dormir, fui eu. Mas nada, não é hipótese. Não há cá mentiras. Então, e o bom dia vai para quem?
3: Olha, bom dia vai para todos, para menos um. Vai para os meus filhos, genros, e netos, e noras, e para os netinhos, vai para o amigo Vasco, também já o ouvi, agora vai para a pastelaria de Vila Nova de Taza e para o patrão e para todos os empregados que lá trabalham. Eu faço amanhã dias lá para ir fazer a perita e se calhar ainda não vou hoje outra vez. E foi especial. E, para si, para a sua família toda, para todos os ouvintes e participantes, para aqueles que já ligaram e que já vão ligar, e claro, e boa sorte com, para nós todos bem benfiquistas.
0: Ora bem, obrigado também pela sua participação, bom dia e neste caso
3: até amanhã. Continuação do resto, bom dia, até amanhã se Deus quiser.
0: Dá bom, até amanhã, bom dia. E o 2710-32-263, 2710-32-263. Meu amor é... Está disponível novamente. Mais e mais. Agora sim, agora já está disponível. Esta é a Rosinha. Vamos lá ver quem é que está connosco. Olá, bom dia.
4: Bom dia.
0: Olá, bom dia. Onde é que anda hoje?
4: Opa, vou aqui em Brandes, vou até Sevilha.
0: Ah, vai até, bom, vai até Sevilha. Bom, bom, bom. Boa
4: tá
0: terra. Boa terra. Está calor de que maneira?
4: Boa terra.
0: Boa terra. Sevilha é uma terra bem bonita, é assim, senhor. É, sim, bem, senhor. É bonito. Tem monumentos espetaculares. Tem monumentos. Mas neste caso você não pode ver os monumentos, vai em serviço, é bem complicado.
4: É sempre andar.
0: Eu por acaso vi quando lá estive de férias. Sou privilegiado, vimos um balé de férias, pronto. Fui lá de férias e vi, são bem bonitos os só ali há uma coisa que a Espanha ali não aproveitou bem, foi alguns pavilhões da Expo de Sevilha, alguns pavilhões. Foi muito mal aproveitado. Portugal aí foi mais inteligente. Aproveitou bem alguns. O pavilhão Atlântico, por exemplo, agora é o Altice Arena. Aproveitou vários, aquele onde é a fila atualmente. Portugal soube ver, a Espanha não soube aproveitar muito bem, mas pronto, mas isso vai de país para país. Vai de país para país. Não deixa de ser a Sevilha, não deixa de ser bonita por causa disso. Até aí, um bom dia vai para quem?
4: Opa, o bom dia vai para o meu Mifuta, que é uma cua de 200 litros, não enferruja. O gajo foi todo vinho, foi pedido, não é que foi pedir esmola, para o cemitério. E um funeral, ai, para onde vão bem, não há comer, não há beber. Assim, será que esse gajo vai para a minha casa? Mas tudo bom para ti, tu vou até amanhã, se quiser.
0: Até amanhã, bom dia. 271-032-263-271. Quer dizer que foi pedido para o cemitério? Coitado do rapaz, onde ele foi? Por mais que me peça, esta é a Tânia. Que tu chores, a tua sentença está escrita. 2710-32-263. Não trai quem a lama, mas tu és. Está disponível novamente 40 minutos agora depois das 5. Pode ligar agora. O telefone já tocou, vamos lá ver quem está connosco. Olá, bom dia.
5: Bom dia.
0: Bom dia, já viu o amigo do senhor do camionista? Foi pedir para o cemitério,
5: não?
0: É. Pois é, pois.
5: Ele passa em muitos sítios escritos, porque eu tenho
0: escutado. Então, é motorista.
5: De vez em quando.
0: É motorista de caminhão, tem que passar por esses sítios.
5: É, pois, passa em muitos lados.
0: É, passa.
5: Alguns muito escritos.
0: E algumas ruas que vão cabo lá o caminhão.
5: É, pois, pois.
0: Não é fácil, não é fácil. E o seu filho também pode provar isso, que é verdade. Passam por muitas ruas. Às vezes passam por muitas ruas onde mal cabe um caminhão. E não é fácil. Não é fácil.
5: Essas ruas eram boas para eu aprender a conduzir. Ou batia de um lado ou do outro, lá vai ir.
0: Pois, também é verdade.
5: Lá ia arrastando-se fora e aprendi a conduzir.
0: Lá vai ir aprender a conduzir e tocar tambor. Até e o bom dia vai para quem?
5: Olha,
0: vai
5: para todo mundo, com saúde, paz e amor, especialmente para aqueles que estão a ouvir a Antena Livre agora de manhã, que tenham um dia bom e parabéns para quem fizer anos e até amanhã, se Deus quiser.
0: Olha, o bom dia também para si, obrigado pela sua participação, até amanhã. Até amanhã.
5: Tá, obrigado, doutor, bom dia.
0: 271-032-263. Chora, bebê, eu queria ser nervosinho de qualquer lado. Aí virou o último cara da mesa. O Forense já tocou. Olá, bom dia.
6: Bom dia, senhor Arthur.
0: Olá, muito bom dia, pessoal da Pastelaria Vila Nova de Taza. Está tudo bem disposto por aí? O trabalho está a correr bem?
7: Está tudo, está tudo e com também.
0: Ah, está tudo. Olha, ontem, como eu disse ainda há bocado ao amigo Eduardo, ontem a essa hora estava a acordar.
7: É, ontem também reparámos.
0: Já não, eu estava. Também não, acordei uma boa hora. Era 20 para as 6, acordei uma hora boa. É daqui. É como,
8: nunca, não é?
0: É como diz, é como dizia a minha avó, uma hora que ninguém desconfia. É. Mas olha, aconteceu, passei,
7: é verdade,
0: já passou. E digo outra, à tarde no programa das 7, o doutor é que viu que eu não liguei e deu-me um toque, porque senão era seguido. É verdade, o doutor é que me deu um toque, o doutor é que me acordou. O doutor Fernando é que me acordou. Porque a quarta-feira tenho entre as 7 e as 7h30 tenho a rubrica Uma Questão de Saúde com o doutor Fernando Figueiredo. Ele responde ali a responder algumas perguntas que os ouvintes vão fazendo. E normalmente ligo sempre um bocadinho à gente, porque estamos ali, antes de irmos para lá, estamos ali a dar um bocadinho de letra. Olha ali como diz o brasileiro, jogar a conversa fora. Estamos ali um bocadinho lá. Como não liguei, ele alto, caiu alguma coisa, não está bem. E então agarrou o telefone e deu-me um toque e eu acordei, pronto, tipo, a coisa aí já correu bem. É como estou a dizer, não há duas sem três, nem uma sem duas, mas pronto. Até, e o bom dia vai para quem?
7: Olha, o bom dia vai para ti, vai para a sua família, vai para a minha família, e vai para o meu patrão e família, vai para o senhor Eduardo Mota, e que vem-me cá ter, que a gente aqui recebe de braços abertos. E vai para todos os ouvintes e participantes, vai para a Dona Amanda, vai para o Carlos, vai para a Célia da Tocha, e vai para o Paulo Saraiva, que também tenho uma continuação de umas boas férias, que quando eu fui a trabalhar eu também recebo férias.
0: Pois.
7: E vai para todos os ouvintes e participantes.
0: Olha, um bom dia também para si, obrigado também pela sua participação, até amanhã.
7: Obrigado, senhor.
0: Que amanhã já é quinta-feira. Mas é, até amanhã. E o 271-032-263 ainda está disponível novamente para o seu bom dia. Eu estou à sua espera, 44 minutos depois das 5. Com as mãos no ar. Isso é para dançar. É para dançar no Rancho Folclórico. E vamos então para o telefone para mais um ouvinte e para o último ouvinte de hoje. Olá, bom dia.
9: Olá,
0: um bom dia. Olá. Com quem tanto... andavam para aí a dizer que estava ao pé da garrafa.
9: É que
0: são umas más línguas. Lá vai, lá vai. Um gajo ir à caça com um cão destes, ai mãe do céu. Não apanha caça nenhuma, espanta a casa toda. Vai lá. Então quer dizer que está tudo a correr bem, está fresquinho, está bom.
9: Está fresquinho, está bom, e a semana está a acabar.
0: Pois amanhã já é sexta.
9: Para a semana, a essa hora estou a dormir.
0: Vai de férias. Ah, bem.
9: Uma fériazinha, uma vez.
0: Olha, ontem aconteceu-me a mim, deixei-me dormir.
9: Acontece,
0: mas eu quando deixo dormir, claro. Digo que me deixei dormir. Não estou cá a dizer que foi avaria disto ou avaria daquilo, nada disso. Deixei dormir. Se foi avaria, se foi uma avaria, eu digo que é uma avaria. Se foi, claro. Deixei dormir, eu digo que deixei dormir. Não, ninguém está livre disso, claro, pode acontecer a qualquer um.
9: Qualquer um.
0: Venha cá o primeiro dizer que nunca se deixou dormir.
9: É mesmo, isso é
0: verdade. O primeiro que me diz, eu nunca me deixei dormir. Diz logo, tu és aldrabão, foi logo, é logo. Leva logo. Então, e o bom dia vai para quem?
9: Ora, o bom dia vai para toda a minha família, para todos os meus colegas de trabalho da Fronte das Cias, para o Brinco Baila, para o Pastor Alete, para a Sara Sonora, para o Sr. Buri, para a Sra. Linha de Granada de Tava, para a Sra. Félia da Rocha, para todos os ouvintes e participantes.
0: Olha, um bom dia também para si. Obrigado pela sua participação. Até amanhã.
9: Até amanhã.
0: E pronto, quanto a bons dias por hoje é tudo. Amanhã mais na emissão de fim de semana dos Prazos da Madrugada. Este foi mesmo o último bom dia de hoje. É isso. Agora essa que está aqui bonita, a brincadeira. Daqui a pouco então já vamos então para as nossas despedidas de hoje, para já, vamos à música. E na música, com quem? Vamos com o António Albernaz, com este Rádio Solidão. Eu já volto para as despedidas. Agora, António Albernaz, para recordar o António Albernaz com este Rádio Solidão. Esta foi uma música que ele cantou, dedicada a nós, animadores da rádio. Vamos ouvir então este tema bem bonito.

Rádio Solidão foi a voz do António Albernaz. Recordámos António Albernaz. E agora vamos às despedidas. Despedimos por hoje. Amanhã estamos por cá a partir da 1 até às 6 para a emissão de fim de semana do Expresso da Madrugada. Mais logo também estou por cá a partir das 7 para a emissão de fim de semana do Regresso a Casa. Para todos, muito bom dia, boa semana, boa quinta-feira e até mais logo. Fechamos com esta. Adeus. Vou ali, já venho. Hermano José, eu vou ali, já venho. Acho que estou cá. Tchau, tchau.

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7: 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São 6 horas.
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0: Olá a todos, que Deus abençoe a sua vida e abençoe também a sua família. Que o Espírito Santo, através deste programa, possa ajudar a senhora, o senhor que se sente triste, que está de luto. Você que perdeu um familiar próximo ou alguém que você amava, um amigo, um conhecido, que você está a carregar a dor do luto dentro de si. E essa dor faz com que você não coma, não durma. Isso porque dentro de si existe um vazio, uma dor tão grande que talvez não existe palavras para poder tirar essa dor que você está a sentir. Mas eu tenho a certeza que Deus, ele pode lhe ajudar, porque somente o Espírito Santo é que pode arrancar essa dor que há dentro de si. Essa dor, esse sofrimento, essa angústia, ela pode ser removida. Então, eu peço que a senhora, o senhor, assista até o fim este programa para que possa saber como vencer essa dor. E nós iremos mostrar testemunhos de pessoas que venceram essa dor, pessoas que enfrentaram situações difíceis e que perderam alguém próximo, alguém que amava, mas que hoje venceu. E vamos falar sobre o luto. O luto é algo que as pessoas passam às vezes sem esperar. Às vezes você perde alguém que você amava quando você menos espera. E essa dor que as pessoas sentem, elas querem que ela saia, elas querem que o familiar volte, mas ela, ao mesmo tempo, sabe que isso não é possível. Por isso, a dor é tão grande dentro da pessoa. Mas nós vamos lhe ajudar. Mas antes de nós colocar o testemunho, eu peço a sua atenção para esta matéria. Acompanhe com atenção.
1: Um dos momentos mais dolorosos que o ser humano pode passar, a maior dor para um pai é a perda de um filho. O sofrimento vivido pelos pais, independentemente da idade do seu filho morto, é dilacerante. Se comparada à dor sentida pela morte de uma outra pessoa da família, é extraordinariamente mais intenso. A morte de um filho, seja ele pequeno ou crescido, torna-se assim, em quase todas as culturas, a mais absurda das mortes. A vinculação afetiva dos pais aos filhos é geralmente intensa, em parte porque os filhos são vistos como a continuidade dos pais, a sua projeção no futuro, como que marcos vivos da sua passagem pela vida. Por isso, o processo de luto é complexo, por vezes com o desenvolvimento de manifestações menos comuns. O acontecimento da perda de um filho pode, pois, arruinar o equilíbrio emocional e oferece o grande risco do desenvolvimento de patologias do foro psiquiátrico. A morte de um filho na infância, mais que qualquer morte, tem sido descrita como uma espécie de perda de parte da vida, parte da identidade pessoal. Alguns sentimentos dolorosos, tristeza, culpa, ansiedade e o medo podem permanecer para toda a vida. Apesar de se revelarem graus mais ou menos elevados e de se tornarem cada vez menos frequentes, estas manifestações persistem, nunca chegando a desaparecer na totalidade. Com efeito, muitos casais não suportam o desabamento sofrido nesta perda, acabando por separar-se, como se a perda permanecesse entre eles, cerceando qualquer plano de futuro que juntos viessem a construir. De resto, cada um, tanto pai como mãe, vive de modo individual o processo de luto, dependente num e noutro caso das suas personalidades. Superar a morte de um filho não é uma tarefa fácil e leviana de ser compreendida e assimilada, mas lembre-se que é possível de ser ultrapassada.
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0: você se sente cansada, se sente depressiva, se você está no fundo do poço, você se sente só, você não tem paz, não dorme de noite, a sua vida está, sabe, a desmoronar, você perdeu a vontade de viver, não come mais direito, não dorme mais direito, você não faz a sua higiene pessoal como fazia antes, porque é uma dor tão grande que não dá vontade nem de levantar da cama. Porque isso está acontecendo consigo, é um vazio muito grande que está dentro de si. Mas isso tudo pode acabar, isso tudo pode se ser resolvido. E não é colocar um fim à vida que vai resolver isso, é colocar um fim a essa dor. E essa dor, somente o Espírito Santo é que pode arrancar de dentro de si. Eu vou colocar uma história de uma mulher que sofreu muito. Ela perdeu um irmão e um filho aos 20 anos. Perdeu um irmão vítima de acidente, o que lhe trouxe uma dor muito profunda ao ponto de perder 10 quilos em 2 meses. Essa senhora sofreu muito a dor de perder alguém próximo e isso lhe trouxe muito sofrimento. Mas hoje a Dona Maria de Fátima, ela é feliz, conseguiu superar esse momento difícil. Hoje ela está completamente diferente. Eu quero chamar sua atenção para essa história, porque com certeza vai lhe ajudar e vai mostrar para si que é possível superar o luto e vencê-lo através da fé. Acompanhe com atenção.
3: Nós éramos 7 irmãos, vivíamos, tínhamos uma vida até estável. Meus pais eram uma família muito bem dada, não era uma família onde havia confusões, brigas. Eu nunca vi meu pai brigar com a minha mãe. Portanto, nós éramos 7 irmãos e estávamos todos muito bem. Nós comíamos, nunca passávamos fome. Meus pais eram nossos amigos, mas éramos como se éramos 7. Pronto, tudo bem. Até à idade dos 20 anos. Quando eu tinha 20 anos, faleceu meu irmão de acidente. Naquela hora, para mim, o mundo acabou ali. Eu não queria aceitar aquilo. Então, eu queria morrer junto com o meu irmão. Eu só queria morrer mesmo. Eu disse mesmo, eu não quero viver mais. Foi-se passando o tempo. Quanto mais o tempo passava, aquela tristeza começou a preencher muito cá dentro de mim. Era uma tristeza que eu não queria viver. 2 meses após a morte do meu irmão, eu já tinha emagrecido 10 quilos. 10 quilos eu tinha emagrecido após a morte do meu irmão. Eu não comia, não queria comer. Eu punha comida na mesa, fechavam por mim, eu chorava, me enfiava no quarto. Pronto, isso foi passando. Nessa altura, o meu irmão faleceu, eu conheci o meu marido, afinal, eu tinha conhecido o meu marido. E ele deu-me muito apoio. Mas mesmo aquele apoio que ele me dava não preenchia nada. Nós namorámos durante 5 anos e eu passava a minha vida a chorar à beira dele. Passados 5 anos, nós resolvemos casar. Marcámos casamento, resolvemos casar e então. Pronto, e pensei assim: agora vai ser diferente. Porque nós vamos casar e vou pensar em ter um filho. E esse filho vai me ajudar. Então eu vou esquecer um pouquinho o meu irmão. Vêm os problemas na família da parte do meu marido. Um irmão do meu marido, já tínhamos tudo pronto para o casamento, e ele resolveu, mais a namorada, casar na véspera do nosso casamento. O nosso casamento estava marcado para dia 5 de julho, e ele resolveu casar no dia 4 de julho, na véspera do nosso casamento. E eu não aceitei mudar o casamento. Então o meu sogro virou-se para o meu marido e disse: tu és o mais velho, tens que adiar o teu casamento, se o teu irmão quer casar no dia 4, marca tu o teu casamento para a frente. Como eu não aceitei, o meu sogro ficou contra mim. E eu disse para o marido: eu não aceito se eu não mudei. Derivada da situação do meu pai, não vamos adiar o casamento agora. O teu irmão casa depois, e ele mais tarde. Então o meu cunhado teve que adiar o casamento dele para a frente. Pronto, a partir daí a minha cunhada, ela nunca mais gostou de mim. Começou a entrar a parte de inveja, essas coisas todas. Começaram a aparecer bruxarias em casa, coisas do género. Aparecia posses na escada, a tirar-me com um gato preto à meia-noite, bater-me com ele na porta. Ele morreu ali, na porta da casa. Pronto, e começaram a aparecer essas coisas assim, e tudo estranho. Mas eu não sabia quem é que fazia aquelas coisas, porque eu não via, não, eu não sabia quem era. Foi quando eu depois pensei em engravidar, para ver se esquecia esses problemas todos. Engravidei e tive 9 meses de gravidez sem problema nenhum. Tudo bem, a gravidez, e ao médico, não havia nada de entrada na gravidez. Quando chegou o último dia da gravidez, que eu fui para o hospital para ter o meu filho, já tinha dado entrada no hospital, 2 horas antes do parto, o meu filho morreu na barriga. Para não deixar não bastar o que eu estava a passar, ainda me acontece aquilo. Depois desse sofrimento todo, eu cheguei ao fundo do poço. Já não tinha mais limites, já não tinha mais forças para viver. Pronto, a partir daí foi que eu fiquei mesmo a dizer assim, pronto, acabou, agora não quero viver mais. Procurava muita coisa, eu procurava bruxo, eu procurava tudo. Ele tentava fazer sempre alguma coisa, mas eu continuava igual. Então eu passei isso durante 25 anos. Não havia vontade de viver. Era mesmo o fundo, era mesmo dizer assim, estou neste mundo porque estou. Conheci a Igreja de Pessoal, foi através de uma minha irmã que tinha sido convidada na igreja, para vir à igreja, e ela já estava a frequentar a igreja, e ela um dia convidou-me para eu vir na igreja, e eu vim. Quando eu entrei na igreja, de facto, eu senti uma mudança em mim, uma diferença. Eu senti assim, eu disse, meu Deus, como é que eu não conheci isto antes? Como é que eu não conheci isto antes? Porque é que eu sofri tanto? Então aí comecei o processo de libertação. Comecei a frequentar todas as reuniões, não faltava a reuniões, mas eu não me conseguia libertar. Eu não me conseguia libertar. E eu não entendia o porquê que eu não me conseguia libertar. Cheguei a pontos que era assim, meu Deus, eu busco, eu oro, eu faço propósitos, mas porquê que eu não me liberto? Porquê que continuo assim? Porquê que eu continuo vazia? Eu continuava com aquela tristeza dentro de mim. Até que um dia, numa reunião, eu ouvi uma palavra. E essa palavra foi muito forte, que era a presença do Espírito Santo dentro de nós. E eu pensava assim, se eu oro, se eu busco o Espírito Santo, é isso que está-me a fazer falta. Porque se eu tiver o Espírito Santo, a certeza que todo este vazio, toda esta tristeza vai sair dentro de mim. Então aí, dessa reunião que eu ouvi essa palavra, eu comecei a buscar, a buscar, a buscar, a buscar, é isto que eu preciso, é isto que eu preciso. Então foi aí que um dia eu tanto busquei, uma noite eu orava, eu buscava ali, que chegou o dia que eu recebi o Espírito Santo. E a partir desse dia, eu nunca mais fui triste. Eu nunca mais senti vontade de morrer. Eu senti vontade de viver. Parece que alguma coisa veio aqui e arrancou tudo. Aquilo saiu dentro de mim assim. Saiu mesmo. Não foi dizer saiu aos poucos. Saiu mesmo dentro de mim. E a partir daquele momento, pronto, tudo ficou diferente na minha vida. E eu de antes era aquela pessoa que só queria estar isolada, não tinha vontade de viver. Era uma tristeza profunda, era um fardo que eu carregava sempre em mim. E hoje não, hoje sinto-me leve, sinto paz, sinto alegria, sinto vontade de viver, sinto vontade de ajudar os outros. Sou uma mulher feliz, abençoada, tenho uma família abençoada, tenho o meu casamento abençoado, a minha filha é abençoada por Deus, formou-se, agora está a trabalhar também. Temos uma vida estável, sim, temos. Não nos falta nada hoje, não nos falta nada, porque temos o Espírito Santo e o resto tudo é de Deus, nada é nosso.
0: Hoje, vida transformada, hoje feliz, com paz, e isso também pode acontecer consigo. Você que está a se sentir triste, essa dor pode acabar e você pode voltar a sorrir, você pode voltar a ter paz, você pode voltar a ser feliz, recomeçar a sua vida. Isso é possível. Basta tomar um passo de buscar ajuda. Nós, a quinta-feira, realizamos a reunião para a família e também para casais, para a vida sentimental. Eu convido a senhora ou senhor para hoje ainda nos visitar. Nós estamos localizados em Viseu. Se você mora em Viseu, nós estamos na Avenida Doutor Antônio José da Almeida, ali bem ao próximo da rodoviária de Viseu. Você pode nos procurar hoje. Teremos uma reunião às 8 horas, às 10, 15, especialmente às 20 horas na Terapia do Amor. Nos procure que você vai colocar os seus pés lá na igreja, vai ser orientado, vai ser ajudado e pode ter certeza que você vai se sentir bem e Deus vai lhe ajudar, tá bom? Agora eu peço a sua atenção para essa matéria que fala sobre o suicídio. Há muitas pessoas que têm esse pensamento, que têm esse desejo de suicídio e que pensam em colocar um fim à vida pensando que essa é a única solução. Mas isso não é a melhor opção. Eu quero a sua atenção para essa matéria. Nós vamos voltar para falar mais sobre a libertação espiritual, porque isso é um problema espiritual. Mas antes, acompanhe essa matéria com atenção.
1: Os comportamentos suicidas na população adolescente constituem um importante problema de saúde pública, sendo o suicídio na maioria dos países europeus a segunda causa de morte entre os mais jovens. Às urgências dos hospitais portugueses chegam diariamente novos casos, mas há muitos outros que nunca entram para as estatísticas, pois ficam no silêncio das casas, dramas dentro do seio familiar. As estimativas nacionais apontam para 200 casos por cada 100 mil jovens. A maioria chega aos hospitais com sobredosagens medicamentosas, mas também há muitos casos de automutilações. Quem tenta cometer este ato de acabar com a própria vida normalmente sofre com problemas de depressão, vive atormentado por um desgosto amoroso. A questão nuclear está quase sempre baseada na rejeição. Os jovens sentem-se marginalizados, incompreendidos e no final não sabem como lidar com o desespero. O histórico familiar negro dentro da família, com a toxicodependência ou alcoolismo e os conflitos constantes, podem também conduzir a esta possibilidade de acabar com a vida. Mas também existem casos nas classes sociais mais altas, onde os níveis de exigência são muito elevados, o que acarreta uma enorme pressão. Numa sociedade que não concede grandes escapatórias para o fracasso, muitos jovens sentem que a realidade pode ser ameaçadora e, com isso, acabam por ter comportamentos suicidas. Porque todas as vidas contam para nós, não deixe de acompanhar o programa de hoje e saiba como lidar com este problema que afeta muitos jovens portugueses e, consequentemente, as suas famílias.
0: Não é colocando um fim à vida que a pessoa vai conseguir ser feliz ou ter paz. Muitas das vezes esse pensamento ele vem do mal. Por exemplo, há pessoas que elas perdem um familiar próximo e elas dizem assim: ah, meu familiar está melhor do que eu. Só que esses pensamentos têm uma origem, e essa origem é o mal, porque a Bíblia diz que o diabo veio para matar, roubar e destruir. Então, quando a pessoa enfrenta esse tipo de problema espiritual, só existe uma forma de vencê-lo, que é através da fé. Jesus nos ensina que tudo é possível àquele que crê. Se dentro de si existe uma fé, se dentro de si você acredita, você, mesmo que talvez está sem esperança, mas se no fundo você tem uma esperança, apegue-se a essa esperança, apegue-se a essa fé e venha lutar. Porque há pessoas que passaram pelo mesmo que você está a passar e hoje venceram. Hoje são felizes, hoje têm paz. Elas pensaram em tirar a própria vida, mas não fizeram isso porque elas ouviram que tem a chance para elas. Elas aceitaram o convite e foram buscar ajuda. Elas hoje estão transformadas. A exemplo da dona Mara Lúcia Teixeira. Ela vai contar a história dela, que foi de sofrimento, mas que hoje é de alegria. Acompanhe com atenção.
4: Tinha muitas crises de ansiedade. Procurei médicos, procurei tudo. Psiquiatra, psicologia, até videntes eu fui. Gastei muito dinheiro. Ou seja, eu andava sempre doente. Quem me conhecia dizia que eu já não tinha salvação. Eu queria era acabar com o meu sofrimento. A minha vida era péssima. Eu cheguei aqui no fundo do poço mesmo. Eu estava com uma depressão muito profunda. Segundo os médicos diziam, tinha muitas crises de ansiedade,

complicados. Procurei médicos, procurei tudo, psiquiatra, psicologia. Eu fui a todo lado, o que eu queria era ficar boa. Até Videntes eu fui. Eu gastei muito dinheiro, fortunas de dinheiro. E o meu marido não via solução, nem eu. Cheguei a um ponto da minha situação, porque eu também tinha estado internada, ou seja, foi um processo muito complicado e eu não arranjava solução em lado nenhum. Ou seja, eu andava sempre doente. Quem me conhecia dizia que eu já não tinha salvação. Houve um dia que eu estava na fábrica e deram-me duas ou três crises seguidas. Eram crises de força. Eu tinha uma força que eu não sei onde é que ia buscar a força. Ou seja, não podiam comigo. Eu fazia mal a mim própria. Eu era roupa, rasgava roupa, arrancava o meu cabelo. Era ali um bocado mesmo muito mal. Aquele bocado não estava em mim. Estava... essa mesmo, estava fora de mim. Depois lembrava-me e ficava muito triste. Mas... lá me levantava, lá tornava outro dia. Mas nesse dia que eu estava a dizer, à tarde tornou-me a dar. Eu tinha uma pasta de medicação à minha beira, na máquina, e eu fui mesmo assim, sem pensar. Se não vais a bem, vais a mal. E tomei a pasta inteira. Foi muito mal. Fui ter com a minha patroa e disse-lhe o que tinha feito, porque eu depois tive percepção daquilo que eu fiz. Meus patrões eram muitos meus amigos. Eu trabalhava lá já há 12 anos. Veio-me trazer a casa, mas eu ainda não estava bem. Ainda fui, eu não sei o que é que se passava ali comigo, não sei o que é que eu tinha dentro de mim, que eu queria fazer mesmo mal a mim própria. Tomei a pasta da medicação, cheguei a casa, ainda fui, peguei numa faca, ainda, não sei, sentia mesmo aquela necessidade de cortar e eu era assim, o que é que eu estou a fazer? Não, fiz isso, ainda fiz, ainda tentei. Depois peguei, tirei a roupa toda e deitei-me na cama. O meu marido, passado que há 10 minutos, já estava em casa, porque os meus patrões entraram em contato com ele. Eles até nem queriam que eu viesse sozinha, mas ligaram logo para ele. E o que é que fizeste? O que é que fizeste? E eu, olha, eu não sei o que é que fiz, não me perguntes o porquê, mas eu não estou bem, eu vou querer ir ao hospital. Mas não estás bem porquê? E eu, porque eu fiz isso e eu sei o que fiz, eu tenho que ir ao hospital. Então ele levou-me. E pronto, foi muito mal, muito mal. Tive que fazer uma limpeza. Foi uma tentada de suicídio, sim, que eu não tinha noção, que depois permaneceu na minha cabeça. Uma coisa que eu nem pensei na hora, eu tinha um filho, agora tenho dois, mas tinha um filho, e é a coisa que eu mais amo. E naquela hora não pensei em nada. Ou seja, eu queria era acabar com o meu sofrimento. Estava desesperada e o que é que eu ando aqui a fazer e só ando a fazer sofrer as pessoas e estas crises não há meio de ir embora. Eu tinha muito sono e estava drogada, estava com 8 comprimidos por dia. Apesar de ter a depressão, aonde eu ia diziam que era, que tinha depressão sim, mas que junto que tinha um problema espiritual, que até me chegaram a dizer que não havia nada a fazer. Nessa altura, conheci a Igreja Universal através da minha mãe, é onde foi a solução de todos os meus problemas. Cheguei aqui no fundo do poço, como eu disse, mas naquele dia houve uma mudança enorme. Eu já fui para casa diferente, ou seja, aquela ideia de me suicidar saiu automaticamente, que foi aí que me levou a permanecer. E não senti mais essas ideias, que era isso que me estava a preocupar no momento. Nunca mais tive ideias de suicídio, até ao dia de hoje, nunca mais. Então foi um processo, não vou dizer que foi rápido, não. Demorou o seu tempo, foi um processo longo. Obedeci a tudo. Comecei a fazer propósitos, a obedecer à palavra, obedecer ao pastor, a permanecer, que acho que é o mais importante, é permanecer, porque se não permanecer, não consegue. Comecei a ter paz. Eu estava sempre com o coração na boca, eu ia a qualquer lado, eu conduzia, eu estava sempre com o sobressalto, agora não. Agora sinto uma paz, uma calma, eu até me perco nas horas. Tenho uma maneira de ver a vida muito diferente. Mudou-me completamente. O meu ser mudou-me completamente. O meu marido, o meu casamento foi restaurado, sem dúvida. Com a depressão eu nunca imaginei ter um filho, outro filho, estava fora de questão. E agora tenho um filho de 13 meses, que foi também fruto de Deus, obra de Deus mesmo. Antes era uma pessoa com depressão, doente, muito doente,

0: tinha muita ansiedade, angústias, tinha vontade de tirar a minha vida, ou seja, não valia nada, para mim não era ninguém, eu não era ninguém mesmo. Andava por andar, simplesmente deixava seguir até onde eu fosse. Agora sou uma pessoa divertida, sou uma pessoa calma, tenho muita paz interior. O meu casamento vai muito bem, tenho dois filhos, é uma bênção. É um casamento abençoado. Deus é tudo na minha vida. Ou seja, eu não faço nada sem falar com Deus. Eu faço alguma coisa, peço primeiro direção. Só quem passa por isso. Foi muito doloroso. Todas as pessoas que me rodeavam, toda a minha família, pessoas de fora, amigas, quando me veem agora, dizem: mudaste-te tanto, que diferença. Tu estás tão diferente. Eu estou curada da depressão. Ou seja, passei por um processo doloroso, mas valeu a pena. Hoje já não tenho vontade de morrer. Tenho vontade de viver. Até mete-me confusão alguém estar a dizer certas coisas. Não, eu tento animar, porque há solução para tudo. Há solução para tudo. E eu sou a prova disso, porque quem me conheceu e quem me conhece agora são uma pessoa diferente. Deus acima de tudo, e muita fé mesmo. Tenho uma família abençoada e agradeço a Deus, ao meu Deus, que é tudo na minha vida, porque sem Ele eu não sou nada.
1: Ela recebeu o convite, ela aceitou, foi buscar ajuda e hoje a vida dela mudou. Eu faço o mesmo para si. Eu lhe convido para participar da reunião de libertação. Nós realizamos uma reunião para a libertação de males espirituais, bruxaria, quebra de feitiço. Você que percebe que existe o mal na sua vida, você pode nos procurar. Nós vamos lhe ajudar. Se você sofre com algum problema espiritual, não dorme de noite, não tem paz, vê vultos, ouve vozes, esses problemas são espirituais e somente a fé pode resolver. Se você procura ajuda no bruxo, o bruxo não vai lhe dar solução, porque como é que o mal desfaz o mal? É impossível. Somente o poder de Deus pode quebrar os feitiços e males que assombram a sua vida. Então, se você quer ajuda espiritual, nos procure. Amanhã, sexta-feira, vamos estar em Tondela, na Avenida Visconde de Tondela, número 169. Você pode nos procurar às 8, 10, 15, especialmente 19h30. Reunião forte para a libertação do mal. Que Deus ele venha dar força para você nos procurar. E pode ter certeza, você vai ser transformado pelo poder da fé. Que Deus abençoe a todos. Até lá.

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1: Olá a todos os ouvintes do programa Momento do Recluso. Bom dia ao senhor, à senhora. Bom dia a todos aqueles que nos acompanham através desta programação. E aqui estaremos realizando daqui a pouco, né, o Momento da Promessa, assim como também o nosso momento da parte espiritual, né, da oração. E igual, da mesma forma, estaremos então com vocês realizando a prece, né, falando sobre o trabalho social. Fique conosco porque temos muita coisa para passar ao senhor e a senhora, esteja recluso ou esteja na sua casa, esteja nos ouvindo no seu trabalho, no seu carro. O programa Momento do Recluso dá início, como sempre, uma linda canção para iniciar o nosso programa e esse lindo dia. Aqui.

0: Quero nesta programação colocar agora para o senhor e a senhora a história da Lunalva. É a história que nós vamos ouvir agora. Ela veio de uma família destruída e foi para o mundo com as mais amizades, morando até na rua. E ela acabou usando todo tipo de drogas, até se prostituindo. Foi presa, teve duas overdoses e tinha o desejo de matar. Ela foi liberta através de um encontro com Deus. E hoje ela também faz o trabalho da Universal nas prisões, né, o trabalho da UNP. E é a história que nós vamos ouvir já no início desta programação. Vamos ouvir a Lunalva.
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2: Meu nome é Lunalva, sou daqui de Manaus. Fui ex-presidiária. Tudo começou na minha vida desde a minha mocidade. Desde que eu era pequena, já vim de uma família destruída, totalmente desequilibrada. Meu pai batia na minha mãe, vendo tudo isso. Por causa de tantas coisas que via crescendo lá, totalmente destruído, eu fui para o mundo. Ali arranjei as amizades da minha idade e fiquei ali por muitos anos. Desde 10 para 11 anos, fiquei morando na rua até os 17 anos, voltei para casa, grávida da minha filha, mas continuei, não deixei de usar droga. Lá eu usei todo tipo de droga, prostituí, fiz tudo que o mundo me propôs. E depois tive a minha filha, mas continuei no mundo da droga. Fui presa várias vezes, ou me envolvi com traficante, era avião, pega por droga. Não cheguei a cumprir 11 anos de cadeia, mas todo aquele tempo que eu passei presa foi o suficiente para ser meu fundo de poço. Ao ir presa, eu tive uma experiência muito ruim, porque aquilo ali não é lugar para ser humano. Um dia, meu fundo de poço mesmo, eu tive duas vezes, eu fui levada ao varadouro. Eu fui levada para morrer, né? Tive duas overdoses de cocaína, Deus também me deu chance. E nem por aí eu me converti a Deus. Mas um dia, o meu poço, eu fiquei sem chão mesmo, quando a minha mãe não acreditava mais. A minha mãe já começava a dizer, não tem mais jeito para ela. Aí eu entrei em depressão. Aí passou a nascer um desejo dentro de mim só de matar, matar, matar. E depois se voltou. Como eu fugia daqueles pensamentos de matar as pessoas que estavam ao meu redor, matar meus filhos, aí eu sentia desejo de me matar. Eu não conseguia dormir, não dormia mais. E foi assim que eu cheguei na casa de Deus. Um dia uma pessoa que nem permaneceu, Deus usou ela. Ela estava na reunião e deram um folhetozinho, né? E esse folheto ela deu para mim, me convidou para vir na igreja. Até me escondia no começo, mas depois eu resolvi vir. E foi assim que eu cheguei na igreja. Quando eu cheguei ali, que eu senti aquele minuto de paz, coisa que eu nunca pensei que eu ia ter. E ali, quando eu cheguei, eu disse, Senhor, se existe Deus nesse lugar, que eu vinha sentir pelo menos um momentinho só de paz. Eu vi as pessoas buscando, eu queria saber quem era esse Espírito Santo. E eu cheguei até quando eu desejei mesmo, fiz as minhas correntes de libertação, me libertei, busquei o Espírito Santo. E nas reuniões de domingo, foi quando eu fui batizada com o Espírito Santo. Hoje eu sou uma pessoa transformada. Jesus me libertou. Hoje eu sou batizada com o Espírito Santo. Hoje meu desejo é ganhar almas para Jesus. Quando eu estive presa, dentro de mim, na cadeia, não sabia explicar, mas nasceu em mim o desejo de um dia voltar. Eu queria voltar lá, mas não sabia. Hoje eu sei. Hoje eu voltei lá. Hoje eu faço um trabalho nas cadeiras. 19 anos a gente faz uma obra resgatando alma do Senhor Jesus. E resgatar aqueles que estão lá. Porque para o mundo, para a sociedade, eles não valem nada. Mas eles são preciosos para Deus. Porque Deus não olha como nós. Deus olha como Deus, com olhar de misericórdia. Assim como Ele me transformou, Ele tem o poder de transformar aquele que tiver esse mesmo desejo de buscá-lo. E hoje a gente faz trabalho nas cadeias, levando a palavra de Deus.
0: E algo que eu digo sempre, né? A Lunalva, como tantos outros testemunhos que nós aqui colocamos, né? A gente vê o que, que o poder de Deus pode fazer, transformar, mudar e fazer o chamado impossível. Na verdade, o que só Deus pode fazer. Ele tem esse poder de transformar a vida de qualquer pessoa. Não há casos perdidos para o nosso Deus. Não há problemas que sejam impossíveis. Não há, não existe. Por isso, inclusive, eu quero até passarmos agora ao momento da promessa. Nós vamos ouvir aqui a palavra de Deus, através aqui da minha esposa Carla, que está aqui conosco. Nós vamos então ao momento da promessa.
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3: Efésios 6, 10 ao 12. No demais, irmãos meus, fortalecei-vos no Senhor e na força do seu poder. Revesti-vos de toda a armadura de Deus, para que possais estar firmes contra as astutas ciladas do diabo. Porque não temos que lutar contra a carne e o sangue, mas sim contra os principados, contra os príncipes das trevas, contra as potestades, contra os príncipes das trevas deste século, contra as hostes espirituais do mal nos lugares celestiais. Então, quando nós vimos este mundo, nós já entramos numa guerra. Nós não temos opção, não temos escolha. Ao vir a este mundo está em guerra, numa guerra espiritual. Então, quando nós vimos este mundo, nós já entramos nessa guerra. Não temos opção, ah, eu não quero, ou eu vou ficar em cima do muro, não. Nós já estamos nesta guerra. E quando aceitamos a Cristo, deixamos que Deus controle e assuma o controle da nossa vida, então, Ele vai guerrear conosco. Ele vai nos dar o livramento, Ele vai nos revestir da sua armadura, Ele vai nos dar tudo o que nós precisamos para vencer essa guerra. E essa guerra, como diz aqui no versículo 12, ela não é contra pessoas. O seu inimigo não é o outro recluso que está aí ao seu lado, não é o guarda prisional. O seu inimigo não é a pessoa que a pôs aí dentro. O seu inimigo é o mal. É o diabo que veio para matar, roubar e destruir. Ele é o ladrão. Ele é o culpado por toda a situação que acontece de ruim na nossa vida e as nossas escolhas. Mas quando nós decidimos ficar do lado certo nessa guerra, que é do lado do invencível de todas as batalhas, que é Jesus Cristo, Ele nunca perdeu nenhuma guerra, não vai ser a sua guerra que Ele vai perder. Então, e Ele reveste essa armadura e nos ensina a vencer essa guerra, que não é contra pessoas, não se esqueça disso, é contra o principal inimigo seu, é você próprio, a sua carne, o seu ego, o seu eu e o diabo. Esse tem que ser o seu foco, lutar contra isso com as armas espirituais e, claro, com Deus nós somos mais do que vencedores.
0: As trevas, o mal, ele trabalha de todas as formas, né? Mas falando da armadura, como nós falamos aí da armadura de Deus, como ter essa armadura? Quando falamos de armadura, no passado, sabemos como era, né? Hoje em dia as armaduras são diferentes. Você vê um policial, ele tem lá o seu capacete, tem lá o seu colete, né? Um bombeiro tem a sua armadura, que é o fato especial contra o incêndio, né? E todos têm lá o seu uniforme, de certa forma, uma armadura, né? Para lhe proteger. Há diversas armaduras. Mas qual é a armadura de Deus? Ele nos diz que para você ter essa armadura, que te livra contra inveja, contra o mal, seja ele qual for. Essa armadura você consegue quando, Paulo diz aí, fortalecei-vos no Senhor e na força do seu poder. Você se fortalecer em Deus é quando você está aqui, ó, participando desta programação, vai clamar a Deus conosco daqui a pouco na oração, você vai aos cultos, né? Aí no presídio onde você está, que nós temos aí os cultos, né? Como em Castelo Branco, às segundas-feiras, às 16h, né? Você participa em Viseu, às quintas-feiras, às 15h15, às 13h15, né, da tarde. Você participa na guarda. Na guarda nós temos o presídio das mulheres, que é às 15h, às terças-feiras, e depois os homens é às 16h30. Né? Você participa em Aveiro. Aveiro, nós também estamos às terças-feiras, às 16h. Quer dizer, né? E seja você ao participar do nosso programa, você está se fortalecendo, lendo a Bíblia, a palavra de Deus. Então aí você está revestido da armadura de Deus, e aí você vai vencer no dia mau, porque o dia mau ele existe. Nem todos os dias são bons. Há dias que às vezes não nos apetece, não temos vontade, há dias que estamos mais para baixo, mas se nos fortalecemos no Senhor e na força do seu poder, temos esta armadura de Deus. Eu quero agora, antes de fazermos daqui a minutos a prece, eu quero que você ouça o nosso trabalho social o nosso grupo Unisocial.
4: Existe um versículo na Bíblia que diz: porque tive fome e destes-me de comer, tive sede e destes-me de beber, era estrangeiro e hospedastes-me, estava nu e vestistes-me, adoeci e visitastes-me, estive na prisão e foste-me ver. Este versículo revela a importância do cuidado de quem precisa de amparo. Um trabalho amplamente realizado pela Unisocial em todo o país. E exemplo disso mesmo foi a ação realizada em Marvila, Lisboa.
5: Essa ação veio trazer diferença na tua vida?
6: Sim, faz. Faz diferença.
5: O que é que você está levando aqui hoje?
6: Eu estou levando roupas.
5: Qual a sua realidade dentro de casa hoje? Passa por momentos difíceis? Como é que é a sua vida?
7: Eu é quem passa por momentos difíceis. Saúde, principalmente.
5: Como é que o senhor avalia estas ações do Unisocial? É bom para si?
7: É bom para mim, é bom para quem necessita.
5: E o que é que você está levando hoje aqui do Unisocial?
8: Está levando algumas roupinhas para mandar para minha prima lá em Cabo Verde, que está muito complicado. Graças a Deus já escolheram uma coisa ali para ela.
5: Esta ação do Unisocial veio alegrar seu dia? Por quê?
9: Caso eu alegrar o meu dia porque vim para cá, foi muito benéfico, estava precisando de alguma coisa, né, que consegui colher aí, para poder, para mim, para a minha família, e estou muito satisfeito por essa ação.
5: E a sacola de roupas, utensílios que recebeu, vai fazer diferença na sua casa?
9: Vai fazer muita diferença, caso que vai. Se dizer que não, também estou a mentir, mas graças a Deus vai fazer a diferença, sim.
4: Atentos às necessidades sazonais, a Unisocial lança esta ação que teve uma forte aderência junto dos bairros envolventes. Uma ação que vestiu não só de solidariedade, mas também de alegria todos os presentes.
10: Hoje a ação é vestir-se de solidariedade. É o Unisocial a ajudar pessoas, tendo em vista que muitas famílias têm que optar ou comprar os alimentos, os bens essenciais ou as roupas. Então, nós trouxemos roupas para as pessoas carenciadas. Roupas, calçados, bonés, enfim, acessórios para podermos, então, oferecer a pessoas carenciadas.
4: Este é um trabalho contínuo que convida à prática da solidariedade e desde já fica o convite.
10: Nós realizamos ações sociais cá em Mar vila mensalmente. Mensalmente. Nós um mês damos as sacolas, outro mês damos então roupas e calçados. Alternamos assim. E as pessoas que quiserem ajudar, elas podem fazer contato com a nossa linha de apoio, o 218-368-008, e dizer o nome, o contato dela para um dos nossos atendentes e aquilo que ela deseja doar.
4: Unisocial, a fazer o bem sem olhar a quem.
0: O Unisocial é um trabalho que também, o trabalho da UNP, faz parte do Unisocial, né? Como também temos o trabalho dos anjos da noite, temos o trabalho, né, com as pessoas que vivem nas ruas, né? Temos todo o trabalho social e procuramos sempre levar o alimento físico, mas também o alimento espiritual, e toda a Igreja Universal é um ponto de recolha. O senhor e a senhora pode levar, por exemplo, agora estamos arrecadando água para levar aos bombeiros, né? Infelizmente a época de incêndios, e pode procurar uma Igreja Universal e deixar lá a sua doação, o senhor e a senhora que nos ouve e quer também doar, tá bom? Vamos ao momento do abraço, também um momento muito esperado por todos que participam desta programação.
4: E agora, o momento do abraço para o recluso.
11: Sou a Miriam, a mulher do recluso João Gabriel Santos Nunes, do estabelecimento de Leiria. Eu queria mandar-te um beijinho meu e outro do nosso menino. Estamos a contar os dias para podermos estar os três juntos e eu finalmente poder sentir a presença do pai de perto. Nós amamos-te demais. Ainda temos muito pela frente. Vamos ter força por este bebê e ser fortes juntos. Eu te amo, meu amor.
12: Eu sou a Sara. Daqui eu quero mandar um grande beijinho para o meu filho que está na Polícia Judiciária de Lisboa. Ele é o Luís Pires. E aproveito para dizer também para ele ser firme e forte, ser corajoso, faz a missão para que foste chamado aí dentro, tem muitas almas que Deus quer alcançar, por isso vamos ao trabalho, filho, não desistas, nós estamos aqui todos em oração por ti, vamos em frente, beijinhos, Deus abençoe a todos.
13: A mensagem é para o meu filho Fernando, que está no Alcoente, número 508, Feijé. Deus te abençoa, fica bem. Leia a Bíblia, tá bom? Beijinho, grande da tua mãe. Tchau, tchau.
14: Tio, estou com muitas saudades tuas. Leia a Bíblia e ser forte.
15: Eu sou o Maico aqui da UMP de Aveiro. Nesse momento estou aqui à entrada da igreja e vou estar orando por você que se encontra recluso neste momento. Fique firme, permaneça na fé, não desanime. Deus é com você e com a sua família também. Deus abençoe.
0: Momento do abraço, eu já ouvi alguns reclusos a falar comigo que ouvem e que estão esperando ouvir o seu familiar, né? Tenho até uma mãe que me disse, né, pastor, meu filho gravou, ainda não ouvi, né? Mas vai ouvir, vai chegar o momento de você ouvir. Vai ouvindo dos outros, mas com certeza vai chegar o da sua família se ele assim gravou conosco e enviou para nós, né? Inclusive, Carla, nós temos, né, os nossos telefones, o nosso WhatsApp, nós temos as formas, né, daqueles que quiserem entrar em contato conosco.
3: Se você precisa de ajuda, nós temos o Instagram, unp.portugal, o nosso Facebook, unp.portugal, e também os contactos. Temos 218-368-008 ou então pelo WhatsApp do 962-154-183.
0: Nós vamos agora ao momento da oração, da prece. Prepare o seu copo com água.
4: 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É momento de oração.
3: Meu Deus, em Tua presença nos reunimos aqui e através desta rádio, meu Deus, a Tua voz chega nos lugares mais difíceis. Onde nós não podemos chegar, o Senhor está a chegar agora na alma dessa pessoa aflita, meu Deus. E como nós falávamos na palavra, quando entramos para esta terra, viemos ao mundo, nós já estamos entrando numa guerra, uma guerra que ela é espiritual, e por isso precisamos tomar posição nessa guerra e escolher, decidir ficar do lado do invencível dessas guerras, que é o Senhor Jesus. E Ele vai adiante de nós, Ele vai trazendo a vitória, Ele vai derrubando as muralhas, Ele vai trazendo a resposta para as nossas vidas. Então, meu Deus, essa pessoa que nos clama, que clama agora dentro dessa cela, ou essa mãe aflita na sua casa, ela clama, ela pede ao Senhor, meu Deus, por uma resposta urgente. E meu Senhor, só o Senhor tem esse poder de fazer o milagre acontecer nessa vida, nessa casa, nessa família. Tem sido difícil essa pessoa enfrentar a prisão. Então que o Senhor venha lhe dar ânimo, lhe dar força, para ela nunca desistir, para ela se apegar com o Senhor, participar dos cultos dentro dessa prisão e aí receber o refrigério para a sua alma. O abraço que essa pessoa precisa, o Senhor tem tudo o que ela precisa para lhe dar. Então, participe agora desse copo com água. E esse copo com água está consagrado e traz vida, traz ânimo, traz força. E se tomar da água da vida, que é Jesus Cristo, nunca mais terá sede. Receba agora essa vida, em nome do Senhor Jesus.
0: Seja abençoado. Nós cremos. E chegamos aos minutos finais, determinando a bênção na sua vida. Receba a bênção do Deus Todo-Poderoso e esteja conosco, seja aqui nesta programação, seja na reunião, no culto, ou também, se quiser entrar em contato conosco, como passamos aí os contatos, ou mesmo por carta, ou enviando um familiar seu a nos procurar. Que Deus abençoe a todos, um forte abraço.

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1: 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São 7 horas.
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3: Que o Espírito do Altíssimo Deus venha dirigir, conduzir os nossos pensamentos para que possamos então entender a Deus, ouvir a sua voz e ter coragem para obedecê-la. Assim sendo, nós com certeza chegaremos à nossa terra prometida. Deus fez uma promessa para Abraão, e essa promessa que ele fez a Abraão, ela se estende para todos os que creem no Deus de Abraão, o Deus de Isaac, o Deus de Israel. E eu queria, a partir de hoje, começar e ensinar você, amiga e amigo, a tomar atitudes de fé em relação a Deus. Não é em relação ao homem, não é em relação à Igreja Universal do Reino de Deus, não. É em relação ao próprio Deus. Você tem que colocar na sua cabeça: eu tenho que chegar à presença de Deus por mim mesma, por mim mesmo. Eu não vou e não posso ficar na dependência de ninguém, de religião, de igreja, de pastor, de bispo, de ninguém. Eu tenho que depender de mim mesmo. Você tem que depender de você mesma, você mesmo. Isso mesmo. Por quê? Porque a fé inteligente, a fé racional, a fé que liberta a pessoa de seus marasmos, de suas vidas ruins, péssimas, essa fé é uma fé pessoal. Só você, casando com Deus, em outras palavras, ou fazendo um pacto com Deus, uma aliança com Deus, você e Deus, sem intermediários, você e Deus, aí sim, você vai conhecê-lo de fato e de verdade. E aí sim, ele vai te dar o espírito dele e você vai, de fato, saber quem é o Deus de Abraão, de Isaac, de Israel, o Deus e Pai de nosso Senhor e Salvador Jesus Cristo. E é o Espírito Santo quem nos guia, quem nos dá a direção, quem nos dá a luz, a ideia de como devemos fazer para termos a presença dele pessoalmente dentro de nós. Essa experiência, é óbvio, precisa somente da pessoa, de cada um. Eu não posso receber o batismo com o Espírito Santo por você, nem você por mim. Eu não posso receber o Espírito Santo pela minha esposa, nem pelos meus filhos. Tampouco eles podem receber o Espírito Santo por mim. Então é uma coisa muito pessoal, individual. É como o casamento, o matrimônio sagrado, né? O matrimônio sagrado. O matrimônio sagrado é assim: a mulher encontra com o homem, quer dizer, o jovem, a pessoa se encontra com a outra pessoa, e então os dois se gostam. Em seguida, por conta desse amor que um tem para com o outro, os dois sobem no altar e se casam. E lá no altar, os dois se tornam uma só carne. Uma só carne. Mesmo assim, ainda assim, cada um tem a sua própria vida, o seu próprio espírito. Então eu queria que você, amiga e amigo, aprendesse a andar com as suas próprias pernas, a viver pela sua própria fé. Nós estamos aqui para orientar as pessoas, dar aquilo que nós temos recebido. E o que eu recebi do Senhor, o que eu recebi de Deus, é o que nós temos procurado dar para vocês, porque nós estivemos no deserto, tal e qual estava Jacó quando fugiu da casa de seu pai, porque o seu irmão Isaac, ou o seu irmão Esaú, o ameaçou, queria matá-lo por causa dele ter roubado o direito de primogenitura, a bênção das bênçãos. Então nós queremos que você aprenda a andar com as suas próprias pernas e não na dependência de religião, de igreja, de ninguém. Presta atenção. Quando Jacó saiu da sua casa, fugido do seu irmão, apavorado, com medo de morrer, porque o seu irmão era valente, caçador, ele era um homem pacato, Jacó era um homem assim, caseiro, e estava sempre na barra da saia da sua mãe. Então ele teve medo, com razão. Então ele fugiu pelo deserto. E quando chegou a um determinado lugar, diz o texto sagrado, quando ele chegou e passou a noite lá em Harã, era um deserto, o sol já tinha se posto. Eu estou lendo aqui o texto de Gênesis capítulo 28. Vale a pena você ler depois devagarzinho e meditar mais. Então, diz o texto que Jacó tomou uma das pedras daquele lugar, uma das pedras, qualquer pedra lá daquele lugar, e a pôs por seu travesseiro e deitou-se naquele lugar. Olha que coisa maravilhosa. Se você ler essa história, você vai achar linda Mas se você mergulhar nessa história, você vai encontrar respostas para a sua vida, os seus problemas, para o seu encontro com Deus. Você vai encontrar a resposta de Deus para a sua vida. Você vai ter resposta de Deus. Então, quando ele deitou-se naquele lugar sobre uma pedra, então, diz o texto, sonhou. E Jacó sonhou. E eis uma escada posta na terra, cujo topo tocava dos céus. Isso é um sonho que ele teve. Um sonho. Uma escada posta no céu, da terra, cujo topo tocava o céu. E eis que anjos, os anjos de Deus, subiam e desciam por ela. Muito interessante isso. Os anjos subiam e desciam. Quer dizer, uma escada que iria até o céu, que ia até o céu, a gente logo entende, bem, os anjos deviam descer e subir, não é? Que é o normal, que vem do céu, os anjos, não é isso? Mas aqui o texto diz assim, são detalhezinhos, amiga e amigo, que fazem a diferença. Quando a gente mergulha na palavra, medita na palavra, pensa na palavra, então vem as revelações do Espírito Santo. Então esses anjos que subiam e os outros que desciam não eram os mesmos. Os que subiam estavam aonde? Os que subiam estavam acompanhando Jacó, com certeza. Estavam acompanhando Jacó. Jacó não os via, mas eles acompanhavam Jacó. E através da escada, ele pôde entender que anjos subiam. Com certeza eram anjos que estavam ali guiando ele. E outros desciam. O que quer dizer? Na minha fé, na minha visão, os anjos que estavam com Jacó estavam voltando para o céu. E os dos céus vieram para substituí-los. Houve uma troca de anjos. Eu penso assim, eu creio assim. Porque não tinha razão de ser anjo subindo e descendo. Deus não deu a visão para Jacó dos anjos subindo e descendo do nada. Tem uma razão, tem uma explicação. E eu creio que os que estavam com Jacó foram substituídos pelos que estavam descendo do céu. Quer dizer, a visão que Jacó teve começou com a sua cabeça numa pedra. Uma pedra. Era uma pedra qualquer, mas aquela pedra deixou de ser qualquer quando ele colocou a sua cabeça lá para dormir. Aquela pedra, amiga e amigo, representava o próprio Deus. O próprio Deus. Jesus é chamado de a pedra principal, a pedra da esquina, a pedra que viria fazer diferença na construção. Jesus falou para Pedro. Jesus falou para Pedro quando Pedro recebeu a revelação dele. Jesus disse: Pedro, tu és Pedro, e sobre esta pedra, sobre esta visão, sobre esse entendimento que você tem de que eu sou o filho do Deus vivo, esta pedra, sobre esta pedra, sobre este fundamento, sobre esta fé, sobre esta palavra, eu edificarei a minha igreja, disse Jesus. Então, a pedra que Jacó estava colocado, tinha colocado sua cabeça, representava Jesus. É a palavra de Deus. A palavra física de Deus. Quando a gente coloca cabeça na palavra de Deus, isso mostra que nós devemos colocar cabeça na palavra de Deus, porque ele fez daquela pedra o travesseiro. Ele não colocou o coração na pedra, ele colocou a cabeça. Assim também temos nós que andar pela fé. A fé, quando você toma atitude de fé do coração, você pode ter certeza que você vai ser enganado, porque o coração é enganador. O próprio Deus diz que o coração é enganador, é corrupto, é cruel. Então, Jacó tinha cabeça na pedra, a palavra de Deus, a pedra angular, a pedra de esquina. Quer dizer, sobre a palavra de Deus, sobre esta pedra, sobre esta verdade. Porque Jesus havia perguntado para os discípulos: quem dizem os homens que eu sou? Então Pedro se levantou e disse: tu és o filho do Deus vivo. Quando Pedro falou assim, Jesus disse: bem-aventurado és, Pedro, porque sobre esta pedra, sobre esse entendimento que eu sou o filho do Deus vivo, eu vou edificar, construir a minha igreja. E Jacó construiu a sua vida, todo o percurso da sua vida, ele construiu sobre a palavra de Deus. Ele foi conduzido pela palavra de Deus. Ele foi conduzido por aquela visão, por aquele entendimento, por aquela fé na palavra de Deus. Então, quando você, amiga e amigo, lê a Bíblia, preste muita atenção, porque uma palavra, uma vírgula, faz a diferença. Porque ali, entre uma e outra palavra, há revelação ou revelações. Aqui, anjos que subiam eram anjos que estavam com Jacó. Ele não estava sozinho. Quando ele saiu da casa do seu pai, quando ele recebeu a bênção da primogenitura, que o seu pai lhe deu, ele se tornou naturalmente um líder. Ele se tornou um sacerdote, um representante de Deus aqui na terra. Então ele não sabia que agora ele estava rodeado de anjos. E os anjos subiam e os outros desciam para render o trabalho, digamos assim. Amanhã nós vamos continuar com essa visão, com esse entendimento, buscando respostas para as nossas necessidades, os seus problemas, a sua situação, o seu problema. Todo dia eu vou falar um pouquinho aqui sobre esse assunto, para você saber como você deve agir pela fé e não pela emoção. Jacó colocou a cabeça na pedra, que é a palavra de Deus, ele não colocou o coração. E porque ele colocou a cabeça na pedra, ele teve o sonho que Deus lhe deu. E você vai ter o sonho que Deus, você vai realizar os sonhos que Deus lhe der, de revelar, quando você coloca a cabeça na palavra de Deus. Tá bom? E nós falaremos sobre o que aconteceu. Você pode ler capítulo 28 de Gênesis. Leia, mas não leia por ler, não. Medite cada palavra. Avalie cada vírgula. Porque entre uma palavra e outra há revelações que somente os verdadeiramente interessados em ter uma aliança com Deus vão receber. Amanhã estaremos de volta aqui. Deus abençoe a vocês em nome do Senhor Jesus. Amém.

0: Você já se imaginou no reino dos céus? Certamente, para quem suspira e anseia habitar com Deus, em vários momentos, sua mente viajou até lá. E imaginou ainda que por alguns segundos, como deve ser este santo lugar. Claro que jamais a mente humana conseguirá mensurar a grandeza dos céus. Não existem imagens e nenhuma inteligência artificial que possa representá-la com perfeição. Mas, com a fé sobrenatural, a fé que imagina, podemos nos transportar até lá. Agora, se você não pensa no céu, há algo muito perigoso acontecendo com você. O diabo, desde sempre, trabalha no mundo para distorcer a ideia do céu e tirar das pessoas o interesse de ir para este lugar, mostrando como entediante uma terra de faz de conta, onde os mortos viram anjos e passam o tempo todo flutuando nas nuvens, tocando harpa. E essa estratégia, infelizmente, tem dado certo, pois a maioria da humanidade se imagina apenas aqui. Se imaginam viajando para Paris, para Londres e tantos outros destinos, menos para o reino dos céus. Uma coisa é certa: ele é real, muito mais real do que este mundo. Porém, não tem nada a ver com o céu azul que vemos acima de nossas cabeças. Está muito além deste mundo, muito além das galáxias. Uma dimensão diferente de tudo que conhecemos. E quem mais deu detalhes sobre ele foi o próprio Senhor Jesus. E o que ele deixou registrado é glorioso.
1: Na casa de meu pai há muitas moradas. Se não fosse assim, não teria dito.

0: Irei preparar lugares para vocês. Depois voltarei e os levarei comigo, para que onde eu estiver, estejam também.
1: O próprio Filho de Deus preparando lugar para você. Tem ideia do que é isso? Uma morada não como esta que vivemos nesta terra, ou o corpo que abriga nossa alma, que ambos cedo ou tarde irão se deteriorar, mas uma morada eterna e permanente. Iremos morar junto com o Pai. Imagine o reino que Deus preparou para os que se fizeram morada para Ele, que sacrificaram suas vidas passageiras neste mundo pela vida eterna. Este é o reino dos céus, onde tudo é novidade. Um lugar que não precisa de sol, porque é iluminado pela glória do próprio Deus. Imagine onde você nunca mais vai chorar, nem ter lembranças das dores passadas. Sabe a maior alegria e prazer que você já sentiu na vida? Aqui você provará da totalidade disso, não apenas um instante, um nível máximo de infindável prazer. Imagine andar por ruas de ouro. Aquilo que o homem corre para ter na terra, no reino dos céus, é asfalto. Porém, as ruas de ouro, a coroa, as vestes brancas e tantos outros detalhes pouco nos impressionarão em comparação ao que se resume este lugar. Deus está nele. Teremos comunhão eterna com o nosso Pai. É Ele quem atrairá para si os nossos olhares. Por isso, vale a pena lutar pela salvação da alma. Afinal, entrar neste reino celestial não é automático. É preciso sacrifício total dia após dia. Diante do reino dos céus que nunca acaba, tudo se reduz. Pense no céu e o deseje todos os dias, pois a consciência da eternidade lhe fará entender que todas essas lutas, injustiças e lágrimas são temporárias. E quando chegarmos ao fim da jornada aqui nesta terra, ouviremos a mais bela e tão aguardada frase: bem-vindo, meu filho, ao reino dos céus.
2: Ao contrário de muitas pessoas, eu não era vazia. Eu era cheia de angústias, depressão e medos. Frequentava uma certa denominação e lá eu ouvia a palavra de Deus. Fiquei alguns anos nesse lugar e passei por outros lugares também, porque eu sempre tive sede de aprender, né? E eu estava vivenciando aquela situação da depressão, que eu não conseguia cuidar da minha filha, que era bebê, ela tinha um ano de idade. Eu não conseguia cuidar dela, eu não conseguia cuidar da minha casa. Eu olhava para a pia cheia de louça, a casa suja, e eu só queria ficar deitada. Eu sofria muito, porque eu precisei tomar muitos medicamentos, muitos. Eu tomava medicamento para dormir, medicamento para acordar, medicamento para ir ao banheiro, medicamento para comer, porque eu não tinha vontade de comer. Final da tarde, você começa a entrar numa angústia, numa tristeza, num medo de não acordar no dia seguinte. E no dia seguinte, você saber que você dependia dos remédios. Então a vida, para mim, era cinza, não tinha cor. Era desbotada. Inclusive, eu me lembro que eu sonhava, às vezes, e os meus sonhos eram cinzas. E aí eu resolvi passar no médico. Passei no médico, o médico olhou para mim e falou assim: a senhora está intoxicada de medicamentos. Todo mundo falava: ah, depressão, ah, é hormônio. Então, assim, era aquela angústia dentro de mim. Para piorar a situação é que você começa a se sentir fracassada. Por quê? Porque você não consegue cuidar da sua casa, você não consegue cuidar da sua filha, você não queria fazer comida, não cuidava do meu marido, do meu casamento. Então, assim, estava indo ladeira abaixo. Até que uma noite, sem dormir, porque eu não estava conseguindo dormir, acordava, eu liguei a TV. E tinha uma pessoa falando na TV exatamente aquilo que eu estava passando. E aí eu pensei, eu falei, se deu certo para ela, por que não? Eu já tinha escutado falar da Bíblia, já sabia algumas coisas, mas por que eu não ia àquele lugar? Eu me lembro que na época eu tive muita discriminação. Muitas pessoas se afastaram, falavam que era bobagem, que a igreja só queria o dinheiro, que não ia funcionar. Mas eu falei, eu não tenho nada para perder, eu vou. Eu vou ouvir, eu vou experimentar, né? E aí eu fui. E quando eu cheguei, eu já saí diferente. Eu já saí sem aquele peso, sabe? Não foi mágico, mas foi uma coisa sobrenatural. Eu cheguei como muitos, querendo resolver os problemas, querendo a solução dos problemas. Mas o que que eu encontrei? Alívio, paz e acolhimento. Então aí eu comecei a ler a Bíblia mais profundamente. Então quando eu abri a Bíblia, eu via Deus falando comigo, sabe? Então eu falava assim, tá escrito aqui, né? E eu ouvi isso, o pastor falar, né? Que a gente tinha que tomar posse daquela promessa, né? E a gente acha um pouco estranho, um pouco assim, arrogante até, porque a gente fala assim, ué, como é que pode, né? Pedir, você vai afrontar Deus, você vai pedir para Deus, porque Deus é Deus, né? Então você fala assim, como que eu vou tomar posse disso? Mas eu comecei a aprender. E aí a coisa foi acontecendo, sabe? Eu fui me libertando daquilo, eu fui vendo que eu já conseguia dormir, eu comecei a comer, eu comecei a ter força, eu comecei a ter coragem, não tinha mais aquele medo, no final da tarde já não tinha medo, né? Então assim, foi acontecendo as coisas. Ainda eu fiquei um tempo na Universal e na outra igreja, porque meu marido estava lá. Comecei a ficar discriminada, as pessoas já não conversavam direito, já começaram a se afastar. E aí um certo dia, nessa denominação, começaram a debochar da corrente da prosperidade. E aquilo me incomodou muito, porque meu marido estava desempregado há 5 anos e conseguiu um trabalho. Aí eu me revoltei naquele momento. Hoje eu sei que é uma revolta, né? Eu levantei na escola dominical e eu falei, eu não aceito isso, porque eu vivenciei esse problema e meu marido desempregado, e Deus abriu uma porta para ele. Desse dia eu falei para meu marido, eu não volto mais lá, eu vou direto para a Igreja Universal. Nossa, a casa caiu, né? A casa caiu. Aí ele ficou muito bravo, muito bravo. Mas eu enfrentei a situação. Eu comecei tudo de novo. Eu zerei tudo. Eu falei, então, meu Deus, eu comecei aqui. Eu vou me batizar, eu vou fazer os propósitos, eu vou esquecer tudo que eu já conheci. E aí, obedecendo, seguindo as orientações, a palavra de Deus começou a se cumprir, né? As coisas começaram a acontecer. Eu comecei a ver as coisas acontecendo. Então, eu não sabia. Eu conhecia a letra, mas eu não conhecia o espiritual, a força que tinha, né? Quando eu ouvi falar que a palavra era um testamento, né? Era uma herança. Então eu falei, puxa vida, eu recebi uma herança, né? Então, olha só, eu tenho direito. Né? Então eu entendi que eu era filha, eu comecei a ver Deus como meu pai mesmo. Sabe, então assim, foi uma coisa muito sobrenatural. Então Deus falava comigo na palavra, eu não precisava de nada, eu precisava de ouvir a voz de Deus, sabe? Então assim, foi tão glorioso, foi tão maravilhoso. E agora eu vou contar a melhor parte. Eu já não tinha mais a depressão, eu já conseguia comer, eu já conseguia dormir, eu não tinha mais medo, eu não tinha mais insegurança, eu não tinha mais ansiedade. Então, o que que eu encontrei? O meu maior tesouro, Espírito Santo. Eu cheguei numa quarta-feira e quando eu pisei, Ele falou comigo. E naquele dia, eu recebi o batismo com o Espírito Santo. Aquela quarta-feira vai ficar marcada na minha história, na minha vida, porque foi o melhor dia da minha vida. Eu senti a paz. Eu tinha certeza que Ele estava dentro de mim, que Ele estava falando comigo, que Ele estava cuidando de mim. O meu pai terreno não estava aqui, mas agora eu tinha um pai de verdade, um pai celestial que cuida, que toma conta, que guarda, que protege. Então eu não tinha mais medo, eu não tinha mais ansiedade, eu não tinha mais tristeza. Estava escrito na palavra que a alegria do Senhor é a minha força, então eu sabia que eu tinha força, sabe? Então assim, é uma coisa inexplicável, imensurável, essa é a palavra. Sabe, é uma coisa grandiosa. O Espírito Santo é glorioso, é maravilhoso. Olha, se eu pudesse, alguém falasse para mim, você trocaria? Jamais. Jamais, jamais, jamais, jamais eu trocaria. E dali em diante, Deus fez de mim uma nova pessoa, uma nova mulher, uma nova mãe. Sabe, uma nova filha. Tenho falhas, tenho defeitos, limitações, erro, mas eu sei que eu sou uma nova pessoa. A minha família toda está na igreja, na presença de Deus, né? Meu marido, que falava que não vinha, está aí, né? Meu filho, meu genro, minha nora, meu netinho, todos na presença de Deus, né? E além de tudo, a nossa vida foi transformada. De tudo que eu conquistei, de tudo que eu tenho, foi o melhor presente, a maior riqueza é o Espírito Santo. E a minha vida mudou, não foi por placa de igreja. Foi porque hoje eu sei que eu faço parte da igreja espiritual, da igreja do Senhor Jesus Cristo. E hoje eu vivo o reino de Deus aqui nessa terra.
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7: Meu nome é Silvia Branco, eu tenho 44 anos e sou advogada. Com uns 11 anos, tudo que eu queria na vida era morrer. Eu não tinha mais alegria, eu achava que ninguém gostava de mim. Toda vez que eu ficava sozinha dentro de casa, vinha aquela voz, vai lá e se mata. E eu pegava uma faca, eu ia para um cômodo isolado, eu estava sozinha, e eu tentava, mas assim, eu não conseguia. Uma voz falava mais forte comigo que não, e ali eu deixava. E ali no meu quarto, num quarto escuro, trancada, eu coloquei uma música de rock bem na maior altura. E ali eu pedi para Deus me matar, que eu não queria mais viver. Eu tinha 13 anos. Que para mim não tinha mais interesse em viver, porque ninguém gostava de mim, eu era muito infeliz. E ali eu chorei, chorei, chorei, até que de repente, assim, eu ouvi uma voz aqui no meu interior, dizendo assim: não é isso que você quer. O seu sonho é ser feliz, é chegar à vida adulta, casar, ter sua família, ter sua profissão e viver feliz. E ali eu pedi, então, Deus me ajuda. Me ajuda, porque eu não sei o que eu vou fazer para poder ser feliz, né? Então, passado alguns dias, a minha tia convidou a minha mãe para ir à Igreja Universal, porque a minha mãe sofria com um problema de depressão com a minha outra irmã, que era casada. E a minha tia convidou a minha mãe aceitou o convite e falou que ia na igreja. E eu me ofereci para ir junto, mas mal eu sabia que esse convite, ele foi fruto daquela oração que eu fiz dentro do meu quarto. O primeiro dia que eu cheguei à Igreja Universal, eu pensei que eu não ia chegar. Eu quase morri no meio do caminho. Eu peguei o ônibus e entrou uma turma de jovens que viviam na rua. E dentro do ônibus, do nada, esses jovens começaram a puxar o meu cabelo, a tentar provocar. E quando eu fui descer do ônibus, eles me empurraram. Eu quase que eu caí, bati a cabeça, mas estava minha mãe, minha tia, né? Elas me ajudaram. E eu cheguei na Igreja Universal aos prantos. Esse foi o meu primeiro dia. Eu não lembro de nada que o bispo e o pastor falaram na reunião, mas eu me lembro que um obreiro, no final da reunião, veio até mim e fez uma oração. Quando ele fez aquela oração, parecia que ele tinha tirado um caminhão de cima de mim. Tirou um peso. E a partir daquele dia, eu já consegui dormir tendo um pouco de paz. E assim começou o processo de libertação, indo nas terças-feiras, na sexta, fazendo os propósitos. Não foi fácil, eu tive muita dificuldade no começo de me libertar do que eu vivia, do mundo do rock and roll que eu vivia. Então foi difícil, mas eu fui conseguindo. E a partir daí eu recebi o convite para entrar no grupo jovem. Comecei a frequentar o grupo jovem, fiquei um tempo. Depois passei para o grupo de evangelização. E até que eu fui levantado obreiro aos 18 anos de idade. Era tudo que eu queria naquela época, né? E eu fui levantado obreiro, aí eu fui me doando. Aos poucos eu comecei a tomar conta de reuniões. E com o passar do tempo, eu comecei a deixar de olhar para os propósitos, para as coisas espirituais, e comecei a olhar para mim, para minha vida sentimental, porque era uma necessidade que eu tinha. E então eu achei que agora era hora de cuidar da minha vida, que eu não precisava mais evangelizar, que eu não precisava mais jejuar, e que eu tinha que cuidar de trabalhar e viver para mim. E eu trabalhava só nas reuniões. Eu já não fazia mais essa parte do evangelizar, ganhar almas, jejuar, orar. Eu orava assim, rápido, porque eu trabalhava, depois ia para a igreja, então eu estava muito cansada. Mas só que na minha cabeça, eu estava bem. Eu não estava mal, porque eu não estava fazendo nada de errado. Eu apenas não estava evangelizando na minha cabeça. Então eu só vim perceber que realmente eu estava mal mesmo quando eu me envolvi no relacionamento. Eu entreguei o uniforme. Para mim, eu achava que tinha tirado um peso, porque eu não precisava mais viver de aparência fingindo uma coisa e sendo outra. Porém, na verdade, eu estava trazendo um peso para cima de mim, porque com o passar dos meses, eu descobri que ele tinha problema com vícios. E a partir dali, minha vida foi um inferno. Eu sabia que eu estava num relacionamento errado, que não condizia com tudo aquilo que eu tinha aprendido, mas eu não conseguia sair dele. Até que, passado 3 anos, eu engravidei e logo em seguida eu me casei. O meu casamento foi um inferno. Eram brigas dia e noite. Só teve uma semana, praticamente, que foi uma lua de mel, e o resto foi um verdadeiro inferno. Até que a gente se separou e eu tive que voltar para a casa do meu pai. Eu entrei em depressão. Eu só chorava, e dentro da igreja. Eu só chorava, eu não levantava da cama, eu não tinha ânimo para fazer nada. Mesmo assim, fazendo as correntes, com o tempo eu voltei a levar a minha vida, a trabalhar, a seguir em frente. Seguir em frente no sentido de trabalhar, de cuidar da minha filha e de frequentar a igreja. Nesse tempo todo que eu comecei a viver essa vida, eu sabia que eu estava errada, mas eu vivia de aparências, porque eu não queria sofrer julgamentos. Então eu não busquei ajuda. Eu achava que não, eu estou fazendo a corrente, eu estou indo no domingo, eu estou cumprindo um papel religioso, eu estou bem e ninguém também precisa saber. E assim eu empurrei com a barriga durante muitos anos dentro da igreja. Até que quando eu me vi, eu já estava fazendo coisas piores do que quando eu entrei. Porque eu entrei nova, eu não tinha feito muita coisa ainda, né? E eu comecei a fazer coisas piores e é como diz aquela passagem da Bíblia, um abismo chama outro abismo. E na minha cabeça, assim, na igreja eu faço as correntes, eu faço os meus votos, as campanhas e não está resolvendo. Mas é claro, porque eu também não estava vivendo de acordo com o que a palavra de Deus manda, com a vontade de Deus, mas eu achava que mesmo assim Deus tinha a obrigação de me responder. De repente eu me vi procurando cartomante e para mim isso foi assim algo desesperador, porque eu estava errada, eu não conseguia de Deus aquilo que eu buscava e eu comecei a me consultar com cartomante, procurar tipo o que fazer para mudar, porque dentro da igreja não estava mudando. E aí começou o meu fundo de poço, até que um dia dentro do ônibus eu sofri um assalto. Entrou um cara, assaltou o ônibus inteiro, ele apontou a arma para mim, para levar o meu celular. E quando eu vi aquela arma apontada, de repente começou aquele filme, sabe? Coisa muito rápida, tipo assim, e se eu morresse agora? Para onde eu iria? É uma chance que Deus está me dando. E aí eu fui embora, cheguei em casa, eu entrei no banheiro, dobrei os meus joelhos e eu falei, meu pai, se é que eu ainda posso chamar de pai, né? Eu falei, meu Deus, me perdoa. Eu sei que eu fui imunda, eu fui podre. E tudo que eu fiz foi uma ingratidão muito grande. Se eu ainda tiver uma chance, se o Senhor ainda me aceitar, se ainda tiver jeito pra mim, eu quero essa chance. Eu não quero mais viver do jeito que eu tô vivendo. Eu quero começar tudo de novo, do zero. E eu me agarrei. Foi quando entrou a pandemia. E aí que eu me dediquei mais ainda. Logo em agosto veio o jejum de Daniel. No jejum de Daniel eu abri mão de tudo. Eu passei a ler mais a Bíblia, eu passei a jejuar para receber o Espírito Santo, para orar de madrugada. Eu acordava de madrugada, eu ia para o banheiro, ali eu orava, eu lia a Bíblia, eu buscava. Então depois desses 21 dias do jejum de Daniel, focada apenas em receber o Espírito Santo, no último domingo eu recebi o Espírito Santo. Diferente do que algumas pessoas pensam, e até eu esperava também, eu não senti nada, não senti nenhuma emoção. Mas eu senti uma certeza muito grande dentro de mim de que o Espírito Santo estava comigo. Porque a partir daquele dia nasceu um desejo de falar do que Deus tinha feito na minha vida, da chance, da oportunidade que Ele me deu. Uma forma de retribuir tudo que Ele tem feito por mim. E eu pedi a Deus uma direção, porque eu não queria mais me importar com um título ou uma posição dentro da igreja, mas eu queria que Ele me guiasse em meio a tantos grupos que tem na igreja, em um grupo que eu tivesse uma utilidade maior para ganhar almas. Aquele mesmo dia eu recebi um convite para entrar no grupo Universal nas Forças Policiais, o UFP. E eu me identifiquei muito com o grupo. O UFP é um grupo que presta assistência espiritual, social e valorativa aos policiais, às forças de segurança e de justiça do Brasil. E depois que eu recebi o Espírito Santo, a primeira mudança que teve, ela foi comigo, foi no meu interior. Porque eu passei a descobrir o meu verdadeiro valor. Mesmo em meio aos problemas, às dificuldades, eu tenho paz. Porque algumas pessoas pensam que quando você recebe o Espírito Santo é como um passe de mágica. Tudo na sua vida se resolve da noite para o dia. E que você não tem mais problema nenhum. Pelo contrário, os problemas, eles continuam lá. Só que a maneira como você enxerga esses problemas e como você se posiciona diante deles é completamente diferente. Hoje eu não faço nada, eu não levanto da minha cama sem consultar o Espírito Santo, sem dobrar os meus joelhos, sem falar com Deus, sem abrir a Bíblia e pedir uma direção para aquele dia. Então hoje, com o Espírito Santo, eu tenho a certeza da minha salvação. Hoje eu tenho certeza que se eu cair aqui agora, eu sei para onde vai a minha alma.
4: Neste momento, vamos unir a nossa fé. Prepare o seu copo com água. É momento de oração.
8: Nosso Deus e Pai, em nome do Teu Filho amado, nosso Senhor Jesus, nós entramos em oração diante do Teu trono, diante da Tua presença. E oramos ao Senhor na certeza de que os Teus ouvidos estão atentos às nossas palavras, às nossas súplicas e ao nosso clamor. Ó Espírito Santo, eu Te peço, meu Pai, em favor de todas as pessoas que tem buscado uma saída para os seus problemas e que já não sabe mais o que fazer. Pessoas que têm vivido angustiadas, depressivas, amarguradas, pessoas que têm vivido dias de dor e de sofrimento. Eu oro, eu peço, eu suplico em favor de todas elas. Ajude a cada uma, ajude a cada homem, cada mulher, cada pessoa que ora, que pede, que busca o teu socorro, ó Espírito Santo. Em o nome do nosso Senhor Jesus, há pessoas que estão hospitalizadas, pessoas que estão no leito de dor, no hospital, numa clínica, no presídio, pessoas que estão desenganadas pela medicina, pessoas que já não sabem mais o que fazer, meu Pai. Os médicos já não têm mais, não sabem mais o que fazer, não tem mais nada que possam fazer. Essa pessoa está diante de uma situação que aos olhos humanos é impossível de ser resolvida. Mas neste momento eu oro, eu peço, eu suplico em favor de todas elas. Pessoas que têm estado amarguradas, tristes, angustiadas, pessoas que carregam problemas na sua alma, uma vontade de sumir, de desaparecer. Ó Espírito Santo, eu peço em favor de cada uma delas. Sejam essas pessoas socorridas, ajudadas, sejam abençoadas. Eu oro em favor de todos os lares, todas as famílias, todas as pessoas que neste momento fazem essa oração conosco. Eu peço em favor de todas elas, meu Pai, cada uma delas. Em o nome do nosso Senhor Jesus, que o Senhor Espírito Santo traga paz, alegria, saúde, a felicidade para cada uma dessas pessoas. Que o copo com água seja consagrado, seja abençoado. Que o Senhor unja e abençoe essa água para que todos que beberem recebam a tua bênção. Eu te peço, Senhor, pelas famílias, pelos lares, eu peço pelas pessoas que estão oprimidas, depressivas, amarguradas, tristes, angustiadas, eu oro em favor de todas elas. E eu te peço e te agradeço, em o nome do Senhor Jesus. Amém e graças a Deus. Beba da água, amiga, amigo. Beba com toda a sua fé e seja livre.

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1: 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São 8 horas. 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

Ora viva, muito bom dia, são 8 horas 15 minutos, bem-vindos por aqui, alegria no ar, vamos começar a recarregar a nossa alegria, a boa disposição para esta quinta-feira, dia 6 de agosto. Já só faltam 147 dias para terminar o ano e é muito bom saber que já está desse lado da nossa companhia, seja na sua viagem, seja no local de trabalho, sim, porque há muita gente que gosta de ouvir a rádio a trabalhar e bem, porque ajuda até o dia corre melhor. E depois, se ainda está em casa, quem sabe a fazer o pequeno almoço, a preparar as suas coisinhas para mais um dia de trabalho, nós também lhe fazemos companhia. Neste dia 6 de agosto, que foi inaugurada a Ponte de Salazar em 1966, hoje a Ponte 25 de Abril.

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1: Antes de irmos às primeiras músicas do programa O Tempo, para esta quinta-feira, temos vento mais forte, mas também está registada a subida de temperatura. Os termómetros vão atingir os 38 graus em Castelo Branco, 37 em Beja e Évora, 35 em Porto Alegre e Bragança, a Faro prevê para esta quinta-feira 34 graus, 33 para Setúbal, Santarém, Vila Real e também Viseu, 32 graus em Lisboa. Depois, desce um grau para 31 em Coimbra, Braga e Guarda, 27 em Leiria, 26 em Sines, 25 em Sagres, 24 em Aveiro, Porto e Viana do Castelo. E a zona de Peniche prevê hoje uma máxima de 23 graus. O vento vai aumentar de intensidade, principalmente entre as 13 e as 21 horas. Rajadas poderão ultrapassar os 50 km por hora no litoral e nas terras altas e nas regiões montanhosas pode exceder os 60 km por hora.
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1: E agora sim, vamos às primeiras músicas. Aí vem David Fonseca com o êxito de 2026 e Nininho Vaz Maia. Fique por aí, fique com a rádio da nossa gente. Bom dia, bom dia.

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0: Mais uma vez, bom dia para quem só agora sintoniza a Antena Livre de Gouveia. Vamos juntos olhar para o principal da informação a esta hora, um flash muito rápido. Eclipse leva a GNR e Guarda Civil a reforçar vigilância. A GNR e a Guarda Civil vão então reforçar essa vigilância na fronteira no dia do eclipse para garantir a segurança rodoviária, florestal e dos visitantes. Recordar que o eclipse acontece dia 12 de agosto. Detido na apreensão de cocaína no Porto de Sines, encontrado morto na cela. Os serviços prisionais já abriram o inquérito para apurar as circunstâncias desta morte. Autoridades já apreenderam este ano cerca de 28 toneladas de cocaína. O valor já ultrapassa o total apreendido durante todo o ano de 2025. Missão Escola Pública considera praticamente impossível concluir reapreciações até esta sexta-feira. O movimento de professores considera esta possibilidade, que não é possível concluir a tempo a primeira fase das reapreciações, à semelhança das pautas da segunda fase dos exames nacionais do ensino secundário. Na sexta-feira deverão ser igualmente divulgados os resultados das reapreciações de provas realizadas na primeira fase. No domingo estavam concluídos cerca de 50% dos mais de 20 mil pedidos. No desporto, a Reinaldo Teixeira.

0: Teixeira, em entrevista à Renascença, o presidente da Liga de Portugal aborda os áudios da polémica, garante que não muda de opinião sobre os árbitros e diz ter uma forma de estar diferente da do presidente da Federação Portuguesa de Futebol. Nas notícias internacionais, em destaque, ataque israelita faz um morto e 12 feridos no sul do Líbano. As forças israelitas iniciaram esta quarta-feira ataques direcionados no sul do Líbano. A operação ocorreu após um aviso de evacuação dirigido à população da aldeia de Mansouri. O Ministério da Saúde libanês registrou um morto e 12 feridos num dos bombardeamentos. Tribunais marroquinos condenam 11 pessoas por organização na entrada ilegal em Ceuta. A justiça marroquina condenou estas pessoas pela participação na entrada massiva de migrantes em Ceuta. Penas chegam aos 6 meses de prisão, incluem multas até 1.000 euros. Outros 20 arguídos aguardam julgamento por crime relacionados com os incidentes registados durante a travessia. Trump e o Irão: prefiro chegar a um acordo porque não quero matar pessoas. Presidente dos Estados Unidos da América afirma que as conversações continuam e que o Irão respeita os Estados Unidos, mas reforça que o país nunca poderá ter uma arma nuclear. Ainda segundo Donald Trump, incidente com helicóptero e avião comercial em Washington está a ser investigado. Um helicóptero que transportava o presidente norte-americano aproximou-se demasiado de um avião comercial na terça-feira em Washington. Porta-voz da Casa Branca garante que o presidente nunca esteve em emprego. Volta a Portugal em bicicleta. O percurso da primeira etapa que liga Lourinhã a Sintra, com partida marcada para as 13 horas e 35 desta quinta-feira, os 119 ciclistas cruzam a primeira meta volante ao quilómetro 46,4 em Silveira, no concelho de Torres Vedras. Os dois sprints intermédios, separados por 400 metros ao quilómetro 109, que atravessa o Palácio Nacional de Mafra. Principais dificuldades da tirada estão aguardadas para os últimos 50 quilómetros da prova. É claro que estas são apenas algumas das notícias em relevo a esta altura, mas ao longo da manhã pode contar com mais flashes informativos. Bom dia, bom dia. 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

Gostou da música que acabou de passar por cá? Pois é, acho que é difícil não saber quem é que estava a cantar. É ele mesmo, é Zé Amaro, com o seu Compra Bilhete. Pode ter que comprar bilhete para muitos dos espetáculos do verão, mas para ouvir a nossa rádio não é preciso. É grátis e dá saúde e faz crescer, como diz o lema. Muito bem, vamos avançar. Bom dia, bom dia. Se me quiser escrever, pode fazê-lo pelo 93 666 7449. Pode pedir a sua música para esta manhã, pode-me dizer bom dia, bom dia. Pode também por aí deixar as indicações de trânsito na manhã da rádio e eu vou partilhando tudo em primeiríssima mão por aqui na nossa emissão. Quero deixar aí um abraço para o Paulo Cunha, ele que já me deixou os bons dias. Pedro Inácio, eu também já sei que nos leva a passear sempre que pode no local de trabalho e onde nos consegue ouvir. Nós com ele andamos sempre a passear. Também quero deixar os bons dias para o António Sequeira, para a Ana Pereira, para a Isabel Pimenta no Luso. Bom dia, António Jorge. Olá e seja muito bem-vindo. Obrigada pela companhia. Luís Barata, será que está do outro lado nesta manhã de quinta-feira à nossa escuta? E por fim, deixo também os bons dias para a Adélia Machado, na cidade de Coimbra. Ela é taxista e o que é que nós gostamos de andar a fazer? É claro, a passear com ela. E será que vos apetece aumentar o volume para ouvir as próximas músicas? Já vamos ver. Entretanto, aviso, hoje 30 concelhos do interior norte e centro e Algarve estão em perigo máximo no que diz respeito aos incêndios. Distritos de Bragança, Guarda, Castelo Branco, Porto Alegre, Santarém e Faro enfrentam este perigo máximo num dia em que está prevista a subida de temperatura. Segundo o IPMA, o perigo está mais elevado em centenas de concelhos do interior norte e centro do país, 6 concelhos algarvios e o município de Almodóvar, no distrito de Beja. Já em perigo elevado está toda a região do Alentejo e mais de 40 municípios dos distritos de Viana do Castelo, Braga, Vila Real, Porto, Viseu, Aveiro, Coimbra, Leiria, Santarém, Lisboa, Setúbal e Faro. Aviso também que hoje arrancam oficialmente as festas do Senhor do Calvário, em Gouveia, e nós tivemos a conversa com o autarca Jorge Ferreira. Uma conversa que vamos passar ao longo da manhã da rádio.

Dona Fofoca por dia nem sabe o sabor de café que lhe trazia. Podia ser, muito bem, o slogan promocional da próxima história. Um café em troca de uma fofoca. Se acha que fofocar, falar ali da vida dos outros, cortar ali um bocadinho aqui, cozer ali, voltar a cortar, voltar a cozer, que isto não serve para nada, a partir de agora acho que é melhor pensar duas vezes. Em Valência, Espanha, aqui os nossos hermanos, há por ali uma cafetaria onde uma boa fofoca pode realmente valer um café à borla. Mas, atenção, não basta dizer que o vizinho mudou de carro, que a prima cortou o cabelo, que anda alguém a entrar em casa de outra pessoa e aquilo é estranho. As histórias têm de ser daquelas que fazem levantar sobrancelha e orelhas fitadas. Os funcionários ouvem a fofoca. E eles é que vão avaliar se dá prémio ou não dá prémio, se dá cafezinho free ou não dá. Agora imaginem, não é? Bom dia, queria um café. Do outro lado do balcão está alguém que lhe pergunta: muito bem, e fofoca? Tem? Não é? E dinheiro tem? Não, fofoca. Mas calma, muita calma. É que nós por aqui na emissão não queremos mexericos. Não nos metam em confusões, hein? Depois vão dizer: ah, agora toda uma fofoca, quero café. E depois vão dizer que é malta da rádio que anda a contar estas histórias. Nós queremos é boas conversas, muitas gargalhadas e, claro, um café para acompanhar aqui para a emissão. Que tal nós fazermos isto? Se conseguir implementar esta dinâmica aí no Café da Terra e se alinharem e ganhar café de borla, veja lá se não se esquece depois de mim, está bem? Olha, e esta conversa, o que me deu a mim foi vontade de beber mais um cafezinho, visto que ainda não consigo ter a Paula. Portanto, vamos a isto, pausamos para a música, enquanto eu vou ali beber um cafezinho e já volto.

Nós, por aqui na Antena Livre, entramos na desbunda e estamos quase a chegar à sexta-feira, ao fim de semana. E o Tiago Neto e o Paulo Fragoso aqui com a música nova e que nos mandam então desbundar. Concordo com eles, é realmente o melhor que temos a fazer, aproveitar a vida. Também ouvimos Amantes do Alentejo com o Vira Alentejano. Agora sim, despedimos-nos com um até já, visto que neste mês de agosto temos alegria no ar. XXL.

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1: Olá. Hoje sinto que não nasci para agradar a todos, mas para ser presença que acredita e edifica, para deixar o mundo um pouco melhor do que o encontrei. E mesmo quando falhar, só terei de recomeçar, porque a minha melhor versão é a que se levanta, que aprende e ama mais a cada dia. Hoje sinto que o melhor de mim habita no silêncio interior, neste mundo que me pertence e onde posso ficar mais humano e mais real, porque quando o amor me habita, sou capaz do melhor. No fim de contas, e num ato de humildade, buscar a minha melhor versão é um caminho de autoconhecimento, de consistência e de coragem. Pense nisto, já que este é certamente o lado bom da vida.

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6: 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São 9 horas.
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0: E já estamos de volta para prosseguir a alegria no ar desta quinta-feira, dia 6 de agosto. Muito bem-vindos, então. Espero que estejam a gostar da nossa emissão e que tenham vontade de continuar aí desse lado. O que é que eu lhe posso contar mais sobre o dia de hoje? Olha, em 1962 aconteceu a independência da Jamaica. Já decorria o ano de 2003, quando foi inaugurado o novo estádio Alvalade 21, pertencente ao Sporting Clube de Portugal. E 5 anos depois, foi o primeiro dia de competições dos Jogos Olímpicos de Verão 2008.
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0: Já vamos ter mais música para ouvir. Agora quero deixar os bons dias para a Amabília Costa. Obrigada por estar desse lado e a tudo a correr pelo melhor. Bom dia também para o Zé da Póvoa, que me deseja uma boa quinta-feira e deixa um abraço para todo o nosso auditório. Muito, muito obrigada. Bom dia para o Rui Cardoso, lá está ele, a trabalhar e à escuta da nossa emissão. Também quero cumprimentar a Joana Santos em Erganil e o José Melo em Tondela.

0: Cumprimentados que estão os nossos ouvintes, vamos lá na Alegria no Ar escutar o autarca de Gouveia. Hoje inauguram-se as festas do Senhor do Calvário, um dos mais importantes eventos de Gouveia e não só, da região também. Vamos ouvir a primeira parte desta nossa entrevista com Jorge Ferreira. Estão aí as festas do Senhor do Calvário, sem dúvida um dos maiores eventos do Concelho de Gouveia. O que é que representa, tem noção do que é que representam estas festas para o município e para os gouveenses?
1: Muito obrigado por esta oportunidade. Representam muito, representam imenso, porque é uma festa com um longo historial, uma longa tradição, aquela que já foi considerada a maior romaria das Beiras e continuamos a lutar para que realmente continue a ser uma grande romaria, numa altura em que realmente também este tipo de eventos acontecem um pouco por todo lado e, portanto, temos grandes eventos a decorrer ao mesmo tempo, mas procuramos que realmente Gouveia e a festa do Senhor do Calvário, que no fundo é a festa da cidade, mas também queremos muito que seja considerada a festa do Concelho de Gouveia, e esta festa, portanto, queremos muito manter a tradição, manter aquilo que realmente a identifica, mas também, e no fundo, ir inovando e tornando-a cada vez atrativa, para que realmente também possa trazer até Gouveia, ou que impela, haja aqui o, portanto,

0: a convocação das pessoas para virem até Gouveia e festejarem o Senhor de Calvário, festejarem, portanto, estas festas connosco.
1: Este ano o programa volta a juntar a tradição religiosa, à cultura, à música, à animação. Qual é que considera ser o grande destaque desta edição?
0: As festas valem pelo seu todo, valem pela parte religiosa, que tem aqui um grande simbolismo e, portanto, é a sua grande matriz e que identifica estas festas. E depois, naturalmente, juntamos sempre aqui esta festa profana e agora, uma vez mais, este ano, afastada daquele centro que as pessoas, entretanto, se habituaram e, portanto, afastada um pouco da capela do Senhor do Calvário e aqui a realizarem-se novamente nas instalações da antiga Fábio Capelino e Ivelino, portanto, naquele espaço que, entretanto, é um espaço magnífico e que o ano passado tivemos a oportunidade de constatar que realmente naquele espaço as festas também funcionam muito bem e, portanto, e aí nesse espaço nós conseguimos desenvolver todo um vasto programa de animação, animação envolvendo gente da terra, envolvendo as nossas, portanto, algumas das nossas coletividades, envolvendo grandes artistas nacionais que vêm também até Gouveia nestes dias e portanto, envolvendo então muita animação, gastronomia, que também que não pode faltar e é já uma marca identitária e identificativa também destas festas, onde também temos restaurantes explorados por associações locais, que têm, portanto, tudo isto junto leva a que realmente sejam umas festas que nós consideramos sempre as festas do convívio, do reencontro, muito reencontro e portanto, da partilha e da amizade. E, portanto, isto é que é a essência grande destas festas do Senhor do Calvário.
1: Apesar de toda essa essência, de toda essa característica de união que se junta nas festas do Senhor do Calvário, o que é certo é que tem que haver uma aposta. Há uma aposta na música, não é? Com os artistas que vêm ao palco principal. Depois há a aposta também, tal como já referiu, dos artistas da terra, das associações da terra. Tudo isto com um grande objetivo, não é? Que é chamar a atenção para Gouveia e para a economia local.
0: Sem dúvida, portanto, grandes nomes, mas depois associados, e estando aqui também uma inovação, que é o facto de termos o palco 2, e no palco 2, ser nesse palco que vão acabar, depois dos concertos, irá continuar a festa no seu exterior, e terminando aí também no palco 2, passará, portanto, continuaremos com a festa na discoteca, que uma vez mais vamos ter a funcionar dentro do pavilhão Belino e Belino, mas, portanto, conforme estava a dizer, grandes nomes também a passarem aqui por Gouveia. Destacar aqui o destaque para o palco 1, logo na primeira noite, a noite de amanhã, quinta-feira, temos aqui um espetáculo de José Pinhal Post-Mortem Experience, portanto, algo que eu sinceramente não conhecia, mas que fui pesquisar e que realmente é uma grande aposta, é uma aposta em algo que está a movimentar muita gente e, portanto, acreditamos que para abrir as festas vai ser muito atrativo, vai trazer muita gente a Gouveia, pois é uma experiência que está a ter um impacto muito grande pelos palcos onde tem passado, portanto, este projeto. Depois, na sexta-feira, também um espetáculo que, quando fazíamos a sondagem para estas festas, havia dois nomes que nos eram apontados para aquela noite que será a noite mais da juventude, e aí havia um dos grupos dos dois que nos era apresentado, vai estar aqui num concelho próximo de nós, e por isso nós optámos pelo outro, e o outro grupo é os Vanzi, que também era muito pedido pela malta, não? Portanto, pelos nossos jovens, e então também acreditamos que na sexta-feira o palco 1 vai ser o palco exatamente de um grande espetáculo que vai ser apreciado por milhares de pessoas que vão estar a assistir, especialmente jovens. Para sábado temos já o tradicional Festival Internacional de Folclore de Gouveia, da responsabilidade do Rancho Folclórico de Gouveia, e portanto é esse a atração para sábado à noite, a partir das 21 horas, primeiro com o desfile, etnográfico, e depois a seguir com o Festival Internacional Nacional no palco, então o palco 2 das festas. Entretanto, depois desse Festival Internacional de Folclore, subirá ao palco 1 Luís Trigacheiro, portanto aqui também, no fundo, música popular, música tradicional portuguesa também aqui a passar, penso que se enquadra muito bem numa noite que é uma noite de folclore e portanto também procurámos que o artista que viesse a seguir, se fosse um artista que se enquadrasse bem também nesta noite, e assim penso que Luís Trigacheiro está aqui bem, portanto, será uma boa aposta para uma noite que será certamente mais uma noite memorável para o Rancho Folclórico de Gouveia e, portanto, aqui através da realização do Festival Internacional e portanto, e será também memorável certamente para todos aqueles que se deslocarem até ao espaço das festas. Depois, no domingo, também traremos até Gouveia um grupo que tem arrastado multidões, que por onde passa é também muito apreciado e muito atrativo, que são os Hybrid Theory, e portanto estarão aqui também no domingo a passar por Gouveia no palco 1 a partir das 23 horas. Será também aqui uma das grandes apostas desta festa do Senhor do Calvário e que pensamos que irá trazer também muita gente até Gouveia, como também na segunda-feira espetáculo com os Némanos, a fechar as festas do Senhor do Calvário. Teremos então, a partir das 23 horas, os Némanos no palco 1, nós sabemos por onde este grupo passa, são grandes enchentes e, portanto, Gouveia também não faltará, ou não falhará, e estaremos também, teremos aqui uma grande noite com uma grande enchente em Gouveia para fecharmos da melhor maneira as festas do Senhor do Calvário. Depois, dizer aqui também que, conforme eu referi ao longo destas noites, a seguir esses grandes espetáculos, teremos também a continuidade com DJs. Ficar aqui o destaque para que na sexta-feira, portanto, na quinta-feira, ainda antes de DJs, na quinta-feira também teremos a banda Índice, depois do espetáculo do José Pinhal, Post-Mortem Experience. A partir da meia-noite, sensivelmente, no palco 2, teremos a banda Índice, muito conhecida também aqui dos Gouvienses, já que por aqui passou várias vezes, noutros projetos, noutras, portanto, com espetáculos até mais indoor, e depois então, a partir de sexta-feira, a finalizar as noites no palco 2, teremos na sexta-feira, a partir de sensivelmente uma da manhã, o DJ Overrule. Depois, no sábado, teremos o DJ John Wood, aqui num patrocínio de Ana Chaves Energia e Galp, e depois no domingo, DJ Sayless, também sensivelmente a partir da 1 da manhã no palco 2, e a fechar na segunda-feira, também a partir da 1 da manhã no palco 2, DJ Peter Sky. E conforme referi, as noites ainda continuarão depois, portanto, na discoteca que estará disponível no pavilhão, portanto, onde é habitualmente o estacionamento da Blind Blind.
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1: Esta foi só a primeira parte desta conversa que tive com a autarca de Gouveia sobre as festas do Senhor do Calvário, mas há mais para saber e também objetivos para alcançar nos próximos tempos, e Jorge Ferreira também vai falar sobre isso ainda na emissão de hoje. Prosseguimos, e o artista da semana é o saudoso Luís Represas, a escolha do nosso ouvinte Luís Barata em Lisboa, que através destas músicas de Luís Represas quer também primeiro deixar a homenagem a este grande cantor e depois também aproveitar para abraçar todo o auditório, deixar então o desejo que tenham uma boa semana a ouvir a Antena Livre. O tema de hoje é Saudade, uma das canções mais emblemáticas da banda portuguesa Trovante, originalmente do álbum Cais das Colinas, de 1983. A música reflete profundamente a identidade e a cultura do nosso país, traz nela a melancolia, a ausência, o desejo e esta palavra que nós tão bem conhecemos, a saudade. Arriscaria dizer que é uma palavra muito nossa. Nós temos saudade, mas quando ela aperta mais, se tem saudades da rádio e das gentes desta região, ligue-se em 89.6 FM. Nós ajudamos a encurtar distâncias.

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0: Reta final da segunda hora da Alegria no Ar e continuam a chegar por cá as mensagens, os toquezinhos, e é muito bom perceber que a família da rádio está a crescer todos os dias e todos nós, locutores, trabalhamos para isso também. Ana Maria Santos, bom dia. Nelly, querido, também quero deixar um grande, grande beijinho para esta nossa ouvinte. Sei que há muitos que nos escutam, mas estão a trabalhar e não podem de todo estar a mandar mensagens ou toques, mas eu sei que vocês estão por aí. Rosa Carvalho, bom dia. Zé Lopes, quem é que falta? Ah, falta o Rui de Salvador também, que também já me cumprimentou. Enfim, como eu estava a dizer, sei que há muitos ouvintes que escutam, mas não podem deixar mensagens, mas estão connosco na mesma, fazem parte desta família mais feliz que existe na região centro. E acabei de receber por aqui os bons dias e um beijinho da Irene de Fornos de Algodres. Pronto, estamos no caminho certo, estamos no caminho da melhor rádio da região, que é a nossa. Também para ouvir no online em www.896fm.pt. Entretanto, recebi uma mensagem com um pedido musical.
2: Bom dia, Rádio Livre FM de Gouveia, bom dia Cristina Ferreira, bom dia Paulinho, bom dia José Brinco, bom dia todo o staff dessa grande rádio espetacular que fica aí situada na encosta da Serra da Estrela. Daqui fala Pedro Inácio, da Ponta Mocela, Vila Nova de Paiás. É com muito gosto e alegria que costumo andar nas minhas viagens a ouvir a Rádio Livre, pena que não se ouve em mais sítios. Por isso gostaria de pedir uma música para eu ouvir e todos os ouvintes que estejam em sintonia com essa grande rádio espetacular, com excelentes locutores que fazem-nos rir, dão-nos alegria. E tanto gostaria de ouvir a Ana Rita, O Amor e o Poder. E um abraço e beijinhos para todos e sejam felizes e façam especialmente os mais próximos felizes. E até amanhã. E eu cá ando nas minhas viagens e onde consigo apanhar a Rádio Livre, cá ando na Rádio Livre. Até amanhã. Abraços e beijinhos.

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4: 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São 10 horas.
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E já estamos de volta para continuarmos juntos na emissão de quinta-feira. Chama a vossa atenção para passarem pelas redes sociais da nossa rádio, porque o João Simão está em Lolé, está a acompanhar a cidade candidata à capital portuguesa da cultura com vários diretos desta cerimónia que acontece na manhã desta quinta-feira, precisamente no sul do país. Passo por lá e acompanho um pouco desta sessão que está a acontecer. Entretanto, também, claro, atualizamos muita informação, deixamos dicas na nossa página de Facebook e no Instagram também, em Rádio Antena Livre FM 89.6. Estamos em várias frentes, estamos sempre a pensar em si, o melhor ouvinte do mundo. Nós temos o privilégio de ter estes ouvintes todos na nossa companhia, em toda a nossa programação. E para todos, um cheio coração. Olha, rimei, hein? Não sei se isto é bom ou é mau, mas prosseguimos. Vamos à música, até já.

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Só passamos grandes sucessos, não temos dúvidas disso. Os últimos foi de José Cid e também Ivandro. Venha, venha comigo, tenho informações úteis para partilhar. Atenção na subida do Carvoeiro, direção Aveiro, Viseu, na A25. Há um caminhão com o princípio de um incêndio. Já estão as autoridades e também os bombeiros no local a ajudar nesta viatura. Nacional 227, quilómetro 2, acidente entre um veículo ligeiro e uma moto, portanto é

para pedir abrandamento em frente à Repsol de Nogueira do Cravo, em Oliveira de Azemais. Também nesta manhã no IP3, em Pedacova, um caminhão com um pneu rebentado no princípio da descida do bar 21, no sentido Coimbra-Viseu. Continuamos sempre atentos a tudo aquilo que precisa de saber e pode-me ajudar a atualizar as informações de trânsito pelo 93-666-7449. Recordo que a volta a Portugal em bicicleta começa hoje, dia 6 de agosto, com o trajeto entre Lourinhã e Queluz, a partir das 13h30, e essa primeira prova termina por volta das 17h30 em Queluz. Do trânsito passamos para o tempo, máximas pela região. Hoje Gouveia tem por aqui a previsão de uma máxima de 31, Fornos de Algodres 32, depois também Ceia 30 graus, a Serra da Estrela na Torre 22 e algumas nuvens, mas vão desaparecendo ao longo do dia. Bom dia para quem nos escuta também na zona de Almeida, máxima de 33, a Guiar da Beira 33 também para hoje. Vamos, entretanto, até Coimbra, olá, bom dia, 30 graus para a cidade dos estudantes, depois também tenho por aqui Oliveira do Hospital, 31, em Tábua, 32 graus, na Figueira da Foz, zona de praia, onde muitos estão de férias nesta época do ano, 28 é a máxima para essa região. Olá, Arganil, bom dia, 31 graus, em Góis, 32, Lousã, 33. E também podemos passar por Penacova, 32 de máxima.

0: 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Entretanto, chamo a vossa atenção porque chegou aqui a informação de que há um veículo que está a circular em sentido contrário na A25 entre Coimbra e Viseu. Deixo então esta atualização. E para prosseguir o nosso programa, ainda vou deixar mais olás para a Graça Moreira em Fornos de Algodres, a Marisa Martins, que também já deixou a sua mensagem por aqui na página de Facebook. Muito, muito obrigada. A Milcar Bandeira, olá. A Clara Nunes, em Vila Nova do Ceira, lá também em Góis, escuta o nosso programa. São tantos, tantos os ouvintes, tantas as mensagens. Tão bom. Para quem está de parabéns hoje, um feliz dia. Vamos lá continuar o programa, porque temos uma segunda parte para passar da entrevista que fiz ao autarca Jorge Ferreira. As festas do Senhor do Calvário começam hoje, mas não se vive só de festa. Há também desafios para cumprir nos próximos tempos. Noites bem animadas, não é? Até altas horas da madrugada, para quem aguentar. Um cartaz preocupado, acima de tudo, com as diferentes gerações, para conseguir ali canalizar a atenção de todos para estas festas. Mas, Presidente, o município faz esta grande aposta, claro que sim, são as festas do município de Gouveia, mas tem ali também a grande ajuda das associações, das coletividades que ajudam também a alavancar este evento, não é? Qual a importância deste trabalho conjunto? É gratificante?
1: É muito importante, e é uma componente essencial das festas do Senhor do Calvário, a envolvência das nossas coletividades, e temos aqui inúmeros exemplos disso, a passar desde logo na abertura com a questão aqui da Escola Velha e com a inauguração da cabine de leitura, a reinauguração da cabine de leitura que ocorrerá na Praça de São Pedro, passando depois pelas bandas filarmónicas do Conselho de Gouveia, que temos 6 bandas e, portanto, a passarem aqui também durante as festas por Gouveia, pelas festas do Senhor do Calvário e o rancho, portanto já aqui falámos também, o Festival Internacional de Folclore com o Rancho Folclórico de Gouveia. Também destaca aqui para outra das coletividades também presentes já há alguns anos que vem fazendo parte da nossa programação habitual das festas e que ocupam sempre a tarde de domingo. Não te podia deixar de referir aqui a Super Especial de Rally, de uma responsabilidade da secção de esportes motorizados da Associação Julião, portanto a secção Serra a Fundo, que uma vez mais também irá levar certamente milhares de pessoas até às imediações do pavilhão municipal de Gouveia, onde decorrerá então esta Super Especial de Rally.
0: Segunda-feira, não nos podemos esquecer que é dia do município, não é? É a altura também de fazer, se calhar, algum balanço destes últimos meses. Quais é que são atualmente os maiores desafios que Gouveia enfrenta?
1: Os desafios são já suavemente conhecidos e, conforme referiu muito bem, portanto, na segunda-feira nós teremos a sessão solene do Dia do Município, onde teremos também connosco o Sr. Ministro da Administração Interna, e não é por acaso que foi ele este ano o convidado especial para esta sessão, é convidado porque realmente estão a acontecer em Gouveia duas obras muito importantes que há muito eram ambicionadas pelos gouveienses, pois era notório como as instalações quer do quartel da GNR de Gouveia, quer da GNR de Vila Nova de Tazem, há muito que precisavam de uma intervenção profunda, principalmente o de Vila Nova de Tazem, cujo espaço que já hoje não são habitáveis sequer, como é o caso da Casa do Comandante, e portanto era necessário intervir nestes dois edifícios. Ambição há muito sentido e que queríamos que realmente isto acontecesse. Felizmente neste momento temos as duas a decorrer, uma de Gouveia, da responsabilidade total do Ministério da Administração Interna, no caso de Vila Nova de Tazem, uma obra, portanto, aqui de um protocolo tripartido entre o município de Gouveia, o Ministério da Administração Interna e a GNR, e, portanto, graças a esse protocolo é possível hoje o município chegar-se à frente, promover esta reabilitação e depois com o compromisso de que realmente, se ela estiver concluída até a final de novembro, em dezembro o Ministério da Administração Interna fará o ressarcimento do município dessas verbas aí gastas. Portanto, este é um dos assuntos. depois poderíamos aqui falar de inúmeros desafios que temos em Gouveia, para além, naturalmente, o primeiro de todos, a questão da captação de investimento, e continuamos à procura dessa mesma captação, e temos reunido com vários empresários dos vários setores para tentarmos trazer até Gouveia, investidores que possam aqui investir e criar assim postos de trabalho, que será essencial, mas para mim, para que isso aconteça, outro dos desafios é a questão da habitação. Portanto, nós sabemos que Gouveia não tem tem pouco mercado de arrendamento, portanto, também temos que trabalhar nesse sentido, e temos um programa acertado com o Instituto de Habitação e Reabilitação Urbana, que é o Reabilitar para Arrendamento Acessível, que infelizmente não tem conhecido desenvolvimentos, porque, portanto, entretanto está preso no gabinete do Instituto de Habitação e Reabilitação Urbana, e não há meio de ter a luz verde para que realmente se possa efetivar no terreno, e seria muito bom. Estamos a falar cerca de 30 de apartamentos que iriam certamente dotar Gouveia de outras condições para poder acolher exatamente quem vem de fora, nomeadamente para aqui trabalhar, ou então até mesmo jovens do nosso concelho, e menos jovens que estejam fora e que realmente possam trabalhar a partir de Gouveia, mas que para isso precisem naturalmente de chegar aqui e ter uma habitação condigna, ter condições para poder aqui residir. Esses são dois grandes desafios. Sabemos que depois outro dos grandes eixos para que realmente desenvolvermos o concelho será na questão dos produtos endógenos, e aí também estamos a trabalhar afincadamente para que realmente também acompanhemos os nossos produtores no terreno para que isso aconteça, e paralelamente a questão do turismo, e que também se interliga aqui um bocadinho com os produtos endógenos, pois nomeadamente na questão do enoturismo, dado que nós hoje em dia temos aqui mais de 30 de quintas a produzir bom vinho, vinho de muita qualidade, cada vez com maior quantidade, e paralelamente também começam a desenvolver os seus projetos na área do enoturismo, e esta é também uma das esperanças para o futuro do Concelho de Gouveia, será também essa aposta no turismo, quer no enoturismo, mas também outro tipo de turismo, quer no turismo gastronómico, também somos aqui, temos grandes referências no nosso concelho, quer no turismo também, portanto, religioso, e aí com um especial destaque para a questão judaica, uma forte presença judaica no nosso concelho, naquilo que são os vestígios dessa mesma presença judaica. Depois também o turismo literário, o turismo artístico, não podemos esquecer que Gouveia é o berço de Virgílio Ferreira, é o berço de Abel Manta, e portanto também houve e continua a haver uma grande aposta na aldeia literária de Melo, terra de Virgílio Ferreira, portanto já houve aquela aposta na reabilitação da casa da Vila Josefina, que hoje está então disponível para visitar, mas também disponível para residências artísticas, e continuaremos a trabalhar para exatamente continuarmos a fazer crescer esta aldeia literária, e este ano uma vez mais com uma grande aposta no Festival Literário que irá acontecer depois do verão e que também irá certamente trazer até Gouveia, Concelho de Gouveia, nomeadamente até Melo, grandes escritores, grandes nomes da nossa literatura, e será também naturalmente um grande evento. Portanto, temos aqui várias situações, vários caminhos que temos
0: para percorrer. Exatamente, muitos caminhos para percorrer, e bem atentos também em várias áreas fundamentais para se viver em segurança, com a educação, com a área do turismo também, que é tão importante para os dias de hoje, para o desenvolvimento, e acredito que muitos desses projetos terão a luz do dia muito em breve, que é isso que se pretende.
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0: E como é óbvio, pedi também ao presidente que lançasse o desafio, o convite, a vir até estas festas do Senhor do Calvário. Para rematar esta nossa conversa, queria que deixasse uma mensagem a todos os gouvienses, aos imigrantes, porque estão aí, aos visitantes, para as festas do Senhor do Calvário, nestes dias. Portanto, motivos não faltam, já os focámos por aqui todos. Agora é a mensagem do autarca a todos para virem até ao seu município.
1: Sim, naturalmente um convite, uma palavra final será um convite a que todos participem nas festas do Calvário, do Show do Calvário 2026, que são, como eu disse no início, as festas da nossa cidade, uma celebração que é acima de tudo e queremos que ela seja sentida como de todo o Conselho de Gouveia. Sabemos sempre que são dias muito especiais em que celebramos, naturalmente, conforme aqui já referi, as nossas tradições, a nossa cultura, a nossa identidade e aquilo que nos une também enquanto comunidade. Dizer que, conforme também já aqui referi, as festas do Senhor Calvário também são sempre um tempo de reencontro, um tempo de convívio, um momento para estarmos juntos, para recebermos quem também regressa à sua terra, para e aqui também ajudarmos a criar memórias entre amigos e família. E, portanto, deixar aqui também uma palavra de saudação muito especial a todos os imigrantes que nesta época do ano voltam às suas origens e enriquecem naturalmente com a sua presença a vida da nossa comunidade e, portanto, são naturalmente bem-vindos e esperamos que realmente e vai certamente esta presença fazer destas festas um momento ainda mais especial. Por isso convido todos a viver intensamente as festas do Senhor do Calvário 2026, que vão decorrer então entre dias 6 e 10 de agosto. Convido todos a participar nas diversas iniciativas, apoiando as nossas associações, vibrando também com os artistas e celebrando com todos aqueles que trabalham para que seja uma vez mais uma grande celebração, que seja uma vez mais uma grande festa do Senhor do Calvário, uma grande festa da cidade de Gouveia.

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1: E agora, para prosseguir o programa, e já sabe que nós somos muito mais do que música, temos várias temáticas, várias conversas, e hoje é dia de proposta de leitura. Vamos a ela? É então uma novidade, já está no top desta semana, chama-se Empresário Sem Pressas. É um best-seller internacional de Michelle Weber e com o lema: trabalhe menos, ganhe mais e viva melhor. O método definitivo para construir riqueza, liberdade e uma vida com propósito. Vivemos uma época obcecada pela velocidade. É mais trabalho, mais resultados, mais pressão, mais ruído. Ensinaram-nos que o sucesso pertence aos que vivem constantemente ocupados, sacrificando tempo, relações e tranquilidade em troca de produtividade. Que, para vencer, é preciso correr sem parar. Mas se a verdadeira liberdade não tiver nada a ver com pressas. Em Um Empresário Sem Pressas, Michelle Weber apresenta uma visão profundamente transformadora do empreendedorismo e da vida. Uma filosofia que desafia a cultura da exaustão e prova que é possível construir riqueza, abundância e realização sem perder a alma do processo. Porque o verdadeiro luxo não é trabalhar sem parar, é poder acordar todos os dias com liberdade para escolher a vida que quer viver. Ao longo destas páginas vai descobrir que o descanso pode ser uma vantagem competitiva, que a clareza vale mais do que andar sempre a correr e que o sucesso sustentável nasce de consciência e não do caos. Através de estratégias práticas, exemplos reais e reflexões poderosas, vai aprender a libertar-se da mentalidade de escassez, construir um negócio alinhado com a vida que deseja, rodear-se das pessoas certas, desfrutar da verdadeira liberdade financeira. Portanto, isto é mais do que um livro. É, sem dúvida, um manual de sobrevivência, mas com calma. A proposta está lançada, por isso, já sabe, tem 216 páginas, chama-se Empresário Sem Pressas. É novidade, por isso, quando for à procura, é aí na secção das novidades que vai encontrar o livro de Michelle Weber. É a nossa proposta de leitura para hoje.
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1: Bem, e por hoje já recarregamos até aos 100% a alegria no ar. Mas nós acho que vamos rebentar com a escala. A seguir, vem por aí o rebobinar. Vamos lá atrás buscar sucessos que sabem tão bem ouvir hoje, dia 6 de agosto. Beijinhos, fiquem bem e uma boa semana. Até já, no Rebobinar.
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4: 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São 11 horas.
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1: Epa! E já cá estou, pronta para rebobinar. Bora lá, cantar connosco e aproveitar e recordar grandes êxitos que ficam para sempre. Isto é a marca do rebobinar. E já tenho as primeiras propostas. E as primeiras propostas já estão por aí. Já começam a tocar. Paulo Gonzo com Olavo Bilac, Jardins Proibidos, e Rui Veloso, Lado Lunar.

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Aquilo que lhe peço que faça no rebobinar e, atenção, se não estiver a conduzir e se em breves segundos puder fechar os seus olhos, aumentar o volume e deixar que as músicas que passam nesta hora façam o resto. Rebobinar, cada canção é uma autêntica viagem no tempo.

do Rebobinar desta quinta-feira. E soube tão bem, não é? Ir buscar aqueles êxitos lá atrás e trazê-los para os dias de hoje, para aqui, para a Antena Livre. Tão bom. Amanhã mais, neste mesmo horário. Aproveito o momento para deixar aí um grande abraço ao Zé Emídio de Muxagata, que está a ouvir a emissão, e à Irene de Fornos, que também, mesmo a trabalhar com os fones, continua desse lado. Eu despeço-me com o desejo de uma boa quinta-feira. Continua a nossa programação. A seguir, Canta Brasil. Êxitos do outro lado do Atlântico para a Antena Livre, a rádio da nossa gente.

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12: 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Conhecida pelas fantásticas paisagens naturais e pelo lindíssimo espelho d'água, tem vindo ao longo dos anos a conquistar cada vez mais banhistas. 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
26: 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Boa tarde. São 13 horas.
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28: Bem-vindos, estas são as notícias na Antena Livre. As festas do Senhor do Calvário regressam a Gouveia entre hoje e a próxima segunda-feira, voltando a afirmar-se como a maior romaria das Beiras. Organizado pelo município de Gouveia, o evento reúne música, celebrações religiosas, folclore, gastronomia, artesanato e associativismo, esperando atrair milhares de visitantes. O cartaz musical inclui concertos de José Pinhal Post-Mortem, Experience, Van Zee, Luís Trigacheiro, Hybrid Theory e Némanos, além de atuações de bandas filarmónicas, DJs e do... também o 49º Festival Internacional de Folclore de Gouveia. O programa integra ainda a Super Especial Rally de Gouveia, exposições, feira comercial e diversos momentos dedicados a tradições locais. A vertente religiosa mantém-se como um dos pilares das festividades, com destaque para as procissões, eucaristias, também celebrações do dia do município. Com entrada livre, as festas do Senhor do Calvário prometem voltar a fazer de Gouveia um ponto de encontro de música, fé, cultura e tradição. A Junta de Freguesia de Maruja defende que o projeto de renaturalização do Rio Cobral, anunciado pela Agência Portuguesa do Ambiente, só terá resultados se forem eliminadas as fontes de poluição que continuam a descarregar efluentes no rio. Em comunicado, o Executivo atribui a degradação do curso de água às descargas das empresas dos laticínios da Catraia de São Romão e de Carregozela e critica a falta de divulgação dos resultados da monitorização anunciada pela APA. Apesar de considerar importante a limpeza e a renaturalização do rio, a Junta afirma que a prioridade deve ser travar a poluição na origem. A autarquia garante que não irá participar em operações de cosmética e reafirma que a recuperação ambiental do Rio Cobral só será possível com a eliminação das fontes poluidoras. O projeto Patas no Parque, que prevê a criação de um parque canino no Parque Urbano Ana de Castro Osório, venceu a edição de 2026 do Orçamento Participativo Jovem de Mangualde e será concretizado com um investimento até 10 mil euros. A proposta pretende criar um espaço vedado e seguro para animais de companhia, promovendo o bem-estar animal e a utilização mais responsável dos espaços públicos. Na votação estiveram também os projetos New Way Fest e Liga-te. O presidente da Câmara de Mangualde, Marco Almeida, destacou o contributo dos jovens jovens para o desenvolvimento do concelho, sublinhando que o projeto vencedor demonstra a capacidade de transformar ideias em soluções concretas para melhorar a qualidade de vida da população. O Presidente da República, António José Seguro, vai presidir a sessão comemorativa dos 30 anos do Parque Arqueológico do Coa na próxima segunda-feira, dia 10 de agosto, no Museu do Coa, em Vila Nova de Foz Coa. A sessão começa às 17h30 com a recepção às entidades convidadas e visita ao Museu do Coa, seguindo-se a sessão comemorativa como o descerrar de uma placa alusiva ao momento. Pelas 18h30 vai ser inaugurado o mural Que Reflexo do Coa Ficou em Ti e pelas 19h é apresentada a peça de teatro As Bacantes de Eurípedes, com a companhia Filandorra, do Teatro Nordeste. Agora, olhamos para o desporto com João Cruz.
5: O Clube Desportivo do Tondela inicia no próximo sábado a sua longa caminhada na Liga 2. Vamos ouvir o seu técnico, Ricardo Costa, ao qual perguntamos os objetivos.
6: Vim para tentar fazer do Tondela e voltar a pôr o Tondela no lugar que tanto merece, sabendo que a Liga 2 é extremamente complicada, é muito competitiva, tem equipas com as capacidades financeiras também que querem lutar e querem investir para serem as próximas equipas na Liga Máxima do Futebol Português, e nós vamos tentar fazer o nosso trabalho, aplicar-nos ao máximo para conseguirmos colocar novamente o Tondela no lugar que merece.
5: As declarações do técnico Ricardo Costa, que se estreia no próximo sábado às 8 horas no estádio João Cardoso, frente ao Estudiantes Amarante.
28: João Cruz no fecho deste bloco de notícias aqui na sua rádio.
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Esta foi a tua sequência. Antena Livre DAT 10 fica por aqui. Não percas a qualquer momento mais uma desta. A tua rádio não para. Fica por aí.

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1: Vamos ao tiro das notícias que estarão em destaque daqui a pouco na sua rádio. Festas do Senhor do Calvário regressam a Gouveia com 5 dias de música, tradição e devoção. A Freguesia de Maruja diz que a renaturalização do Rio Cobral não resolve o problema da poluição. E Patas no Parque vence Orçamento Participativo Jovem de Mangualde. António José Seguro participa nas comemorações dos 30 anos do Parque Arqueológico do Goa. E no final olhamos também para o desporto com João Cruz.
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2: 89.6 Fadoncho à Maneira. Um fado por dia com história. E neste espaço diário em que o fado é o destaque, lá vamos nós para mais uma grande proposta. É feminina. Chama-se Matilde Cid, conceituada fadista portuguesa, natural de Estremoz, que se destaca pela sua voz carismática, forte presença em palco e dedicação ao fado tradicional. Cresceu numa família com fortes ligações à música e, influenciada pela mãe, adotou o fado como a sua grande paixão musical. Iniciou o percurso a cantar em cafés, em Estremoz e Évora, durante os tempos de faculdade. Mais tarde mudou-se para Lisboa, onde se afirmou no circuito boémio ao cantar em casas de fado prestigiadas como Mesa de Frades e o Senhor Vinho. Em 2019, o seu álbum de estreia valeu a nomeação para a categoria de melhor álbum de fado nos Prémios Play em 2000. Desassossego, o seu segundo trabalho discográfico, onde continua a explorar as raízes do fado tradicional ao lado de músicos conceituados. Matilde Cid é filha do mestre de equitação José António Balula Cid e sobrinha do pianista João Balula Cid. Dia Não é um dos temas de maior sucesso de Matilde Cid, lançado em setembro de 2023, e faz parte do seu e também um pouco nosso desassossego.

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11: 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Boa tarde. São 14 horas.
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13: Bem-vindos, estas são as notícias na Antena Livre.
10: As festas do Senhor do Calvário regressam a Gouveia entre hoje e a próxima segunda-feira, voltando a afirmar-se como a maior romaria das beiras. Organizado pelo município de Gouveia, o evento reúne música, celebrações religiosas, folclore, gastronomia, artesanato e associativismo, esperando atrair milhares de visitantes. O cartaz musical inclui concertos de José Pinhal Post Mortem, Experience, Van Zee, Luís Trigacheiro, Hybrid Theory e Némanos, além de atuações de bandas filarmónicas, DJs e do também 49º Festival Internacional de Folclore de Gouveia. O programa integra ainda a Super Especial Rally de Gouveia, exposições, feira comercial e diversos momentos dedicados a tradições locais. A vertente religiosa mantém-se como um dos pilares das festividades, com destaque para as procissões, eucaristias, também celebrações do dia do município. Com entrada livre, as festas do Senhor do Calvário prometem voltar a fazer de Gouveia um ponto de encontro de música, fé, cultura e tradição. A Junta de Freguesia de Maruja defende que o projeto de renaturalização do Rio Cobral, anunciado pela Agência Portuguesa do Ambiente, só terá resultados se forem eliminadas as fontes de poluição que continuam a descarregar efluentes no rio. Em comunicado, o Executivo atribui a degradação do curso de água às descargas das empresas dos laticínios da Catraia de São Romão e Carregue Zela e critica a falta de divulgação dos resultados da monitorização anunciada pela APA. Apesar de considerar importante a limpeza e a renaturalização do rio, a Junta afirma que a prioridade deve ser travar a poluição na origem. A autarquia garante que não irá participar em operações de cosmética e reafirma que a recuperação ambiental do Rio Cobral só será possível com a eliminação das fontes poluidoras. O projeto Patas no Parque, que prevê a criação de um parque canino no Parque Urbano Ana de Castro Osório, venceu a edição de 2026 do Orçamento Participativo Jovem de Mangualde e será concretizado com um investimento até 10 mil euros. A proposta pretende criar um espaço vedado e seguro para animais de companhia, promovendo o bem-estar animal e a utilização mais responsável dos espaços públicos. Na votação estiveram também os projetos New Way Fest e Liga-te. O presidente da Câmara de Mangualde, Marco Almeida, destacou o contributo dos jovens para o desenvolvimento do concelho, sublinhando que o projeto vencedor demonstra a capacidade de transformar ideias em soluções concretas para melhorar a qualidade de vida da população. O Presidente da República, António José Seguro, vai presidir a sessão comemorativa dos 30 anos do Parque Arqueológico do Coa na próxima segunda-feira, dia 10 de agosto, no Museu do Coa, em Vila Nova de Foscoa. A sessão começa às 17h30 com a recepção às entidades convidadas e visita ao Museu do Coa, seguindo-se a sessão comemorativa como o descerrar de uma placa alusiva ao momento. Pelas 18h30 vai ser inaugurado o mural Que Reflexo do Coa Ficou em Ti e pelas 19h é apresentada a peça de teatro As Bacantes de Eurípedes, com a companhia Filandorra do Teatro Nordeste. Agora, olhamos para o desporto com João Cruz.
13: O Clube Desportivo do Tondela inicia no próximo sábado a sua longa caminhada na Liga 2. Vamos ouvir o seu técnico, Ricardo Costa, ao qual perguntamos os objetivos.
14: Vim para tentar fazer do Tondela e voltar pôr o Tondela no lugar que tanto merece, sabendo que a Liga 2 é extremamente complicada, é muito competitiva, tem equipas com as capacidades financeiras também que querem lutar e querem investir para serem as próximas equipas na Liga Máxima do Futebol Português, e nós vamos tentar fazer fazer o nosso trabalho, aplicar-nos ao máximo para conseguirmos colocar novamente o Tondela no lugar que merece.
13: As declarações do técnico Ricardo Costa, que se estreia no próximo sábado às 8 horas no estádio João Cardoso, frente ao Estudiante Amarante.
10: João Cruz no fecho deste bloco de notícias aqui na sua rádio.
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0: 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Boa tarde, ótima quinta-feira, está tudo bem por aí? Sejam muito bem-vindos, começa agora o Via Rápida, eu sou Horácio Pascoal, estamos aqui na Antena Livre em 89.6 FM em Gouveia e para todo o mundo na nossa emissão online 896fm.pt. Bem-vindos!

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1: Mais um dos sucessos para esta emissão do Via Rápida, continuação de uma excelente tarde na companhia de Antena Livre. Eu sou Horácio Pascoal, lembro que às 14h30 vamos ter a rúbrica A Sara é que Sabe, com Sara Santos. Não perca, até já!

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2: A dica de hoje é para quem adora um peixinho fresco e delicioso à mesa. Há, contudo, que saber escolher na hora de comprar e de confeccionar. Seguem as pistas para não adquirir gato por lebre. Primeiro, cheiro suave a maresia. Recuse o peixe se este apresentar um cheiro demasiado intenso, quase amoniacal. Um bom peixe deve ter um suave odor a mar. Um peixe conservado no frio, tal como os outros alimentos, vai esconder esse odor. Depois, não aceite peixe com furos ou corte na superfície. A não ser que seja vendido em postas ou previamente cortado, certifique-se de que a superfície do peixe não apresenta cortes ou furos. Segue-se a pele, que deve ter uma pigmentação viva e brilhante, sem descoloração, isto porque com o decorrer do tempo, as escamas do peixe tendem a ficar baças e a desprenderem-se facilmente, o que é um sinal de alerta para a duvidosa frescura do peixe. Atente também nos olhos do peixe. A córnea deve ser transparente e a pupila negra e brilhante. Procure pontos brancos no centro do olho e, se os encontrar, não adquira esse peixe. A terminar, espreite as guelras,

0: que devem ser avermelhadas, brilhantes e sem muco. Com o passar das horas, se o peixe não estiver fresco ou mantido a temperatura controlada, as guelras perdem o característico tom avermelhado. Por outro lado, a membrana que reveste a guelra, o opérculo, deve estar rígida e oferecer resistência quando a tentar abrir. Bom apetite!
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0: gastronomia, que vai servir de ponto de encontro às famílias que nesta época nos visitam. No dia 16, domingo, às 9 horas, tem lugar o nono running em frente à Câmara Municipal, seguido às 14 horas pela Perícia Automóvel em frente à Junta de Freguesia. 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A partir do dia 15 de junho, arranca a época balnear da Praia Fluvial do Trabulo, prolongando-se até ao dia 31 de agosto. 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
5: 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Antena Livre, boa tarde, 29 graus.
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0: Sim, sempre.
1: Está quase completa esta primeira hora de emissão do Via Rápida comigo, Horácio Pascoal, em casa, no trabalho ou em viagem. Espero que passe uma excelente tarde na nossa companhia. À hora certa temos

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4: 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Boa tarde. São 15 horas.
6: As novas regras podem reduzir o novo crédito à habitação em mais de 10%. É o destaque desta edição do Pulsar Económico.

As novas regras do Banco de Portugal para o crédito à habitação, em vigor desde 1 de agosto, devem provocar uma redução na produção de novos empréstimos, segundo as estimativas dos principais bancos com atividade no país. O Millennium BCP antecipa uma queda em torno de 5%, enquanto a Caixa Geral de Depósitos e o BPI perspectivam impactos superiores a 10%. Esta expectativa de abrandamento surge na sequência de um primeiro semestre de crescimento na concessão de crédito hipotecário a entidades como a Caixa Geral de Depósitos, Millennium BCP, BPI e Santander, impulsionado em parte pelo regime de garantia estatal para jovens até aos 35 anos. A principal alteração do Banco de Portugal fixa que a taxa de esforço máxima dos clientes para aprovação do empréstimo passa de 50% para 45% do rendimento líquido mensal, permitindo-se exceções até 10% do montante concedido por semestre. O regulador manteve os limites de financiamento de 90% para habitação própria e permanente e de 80% para outras finalidades, eliminando a exceção de financiamento a 100% para imóveis do próprio banco, estabelecendo ainda prazos máximos de pagamento de 40 anos para clientes até aos 35 anos e de 35 anos para os restantes. A Autoridade Tributária e Aduaneira alerta os proprietários para o pagamento da segunda prestação do Imposto Municipal sobre Imóveis até ao dia 31 de agosto, aplicável aos casos em que o valor do imposto é superior a 500 euros. Liquidado anualmente através de um documento único de cobrança, o IMI pode ser pago numa única prestação em maio, para valores até 100 euros, ou dividido em duas a três prestações, a pagar nos meses de maio, agosto e novembro, consoante o montante total. O Decreto-Lei número 161/2026 estabelece que a partir de 1 de janeiro de 2027 o Imposto Único de Circulação vai deixar de ser pago no mês da matrícula e vai passar a ser liquidado em datas fixas, mantendo-se em 2026 o modelo atual. Para evitar uma dupla carga financeira num curto intervalo de tempo, o ano de 2027 terá um calendário transitório. Impostos até 500 euros vão ser pagos numa prestação única em outubro, enquanto valores superiores vão ser entregues em duas prestações a pagar nos meses de julho e outubro. A partir de 2028, entra em vigor o modelo definitivo, fixando o pagamento até ao final de abril para montantes até 100 euros, em duas prestações a pagar em abril e outubro para valores entre 100 euros e 500 euros e em três prestações a pagar em abril, julho e outubro para valores mais elevados. O Governo justifica as alterações com o objetivo de reforçar a transparência, a previsibilidade e a eficiência do sistema fiscal, garantindo a neutralidade financeira para os contribuintes. O diploma estabelece ainda que o período de tributação passa a corresponder ao ano civil, com acertos proporcionais no ano de matrícula, e fixa um limite máximo de 240 euros anuais na isenção de IUC destinada a pessoas com deficiência e incapacidade igual ou superior a 60%. O Instituto da Segurança Social alerta que os pensionistas residentes na Bélgica, Canadá, Cabo Verde, Luxemburgo, Países Baixos, Reino Unido e Suíça devem realizar a prova de vida obrigatória.

até 15 de setembro. O cumprimento desta data é essencial para garantir a continuidade da prestação. Se o prazo não for respeitado, o pagamento da pensão será suspenso a partir de novembro de 2026, sendo retomado com a devolução dos respectivos valores em atraso, apenas após a submissão e validação da prova. O procedimento pode ser realizado de forma rápida e cómoda, através da prova de vida digital por biometria, disponível no portal e na aplicação da Segurança Social, que requer apenas a indicação do número de Segurança Social e da data de nascimento, sem necessidade de autenticação prévia. A Segurança Social recorda ainda que, a partir de 2027, a comprovação de vida passará a ser uma exigência com periodicidade anual para todos os pensionistas portugueses a residir no estrangeiro, generalizando uma regra que já abrangia países como o Luxemburgo e a Suíça. A inteligência artificial está a aumentar a sofisticação das burlas de recrutamento, tornando-as mais difíceis de detectar. O alerta é da Adeco Portugal. Recorrendo à inteligência artificial generativa, redes criminosas criam anúncios credíveis, perfis e sites falsos, comunicações de phishing personalizadas e entrevistas simuladas por videoconferência com tecnologia deepfake, reduzindo a complexidade técnica para executar os esquemas, tendência também assinalada num relatório da Microsoft. Como refere Wanda Santos, diretora de Serviço e Qualidade da empresa de recursos humanos Adeco, a literacia digital tornou-se uma competência essencial para quem procura emprego, uma vez que as fraudes conseguem replicar quase todas as fases de um processo de seleção legítimo. Para ajudar os candidatos a protegerem-se, a Adeco lista 6 principais sinais de alerta: pedidos de pagamento para dar seguimento à candidatura ou custear formações, contactos exclusivos por e-mail pessoal ou aplicações como WhatsApp e Telegram, ofertas com benefícios irrealistas e o evitar de reuniões por vídeo. Acrescentam-se a estas suspeitas as inconsistências entre anúncios, páginas da empresa e perfis de recrutadores, além do pedido de dados pessoais ou bancários antes da apresentação de uma proposta formal, devendo os utilizadores confirmar a autenticidade das entidades antes de partilhar a informação sensível.

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4: Está a começar a segunda hora de emissão de Via Rápida nesta quinta-feira. Obrigado por estar desse lado a acompanhar a Antena Livre. Eu sou o Horácio Pascoal e vamos juntos até às quatro.

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3: O município de Satão e a Associação dos Bombeiros Voluntários de Satão organizam de 16 a 20 de agosto as festas de São Bernardo, com entrada livre, animação, cultura, desporto, música e gastronomia, que vai servir de ponto de encontro às famílias que nesta época nos visitam. 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
1: Vamos ao tiro das notícias que estarão em destaque daqui a pouco na sua rádio Festas do Senhor do Calvário. Regressam a Gouveia com 5 dias de música, tradição e devoção. Freguesia de Maruja diz que a renaturalização do Rio Cobral não resolve o problema da poluição. E Patas no Parque vence Orçamento Participativo Jovem de Mangualde. António José Seguro participa nas comemorações dos 30 anos do Parque Arqueológico do Goa. E no final olhamos também para o desporto com João Cruz.
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0: 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Agora deixo-lhe aqui uma frase para refletir. A esperança é a chama que nos mantém acesos durante as noites mais escuras e nos guia também para um futuro melhor, cheio de possibilidades e alegrias.
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2: 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Estou na Lua. 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
7: 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Boa tarde. São 16 horas.
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8: Bem-vindos, estas são as notícias na Antena Livre. As festas do Senhor do Calvário regressam a Gouveia entre hoje e a próxima segunda-feira, voltando a afirmar-se como a maior romaria das beiras. Organizado pelo município de Gouveia, o evento reúne música, celebrações religiosas, folclore, gastronomia, artesanato e associativismo, esperando atrair milhares de visitantes. O cartaz musical inclui concertos de José Pinhal Post-Mortem, Experience, Van Zee, Luís Trigacheiro, Ivory Theory e Némanos, além de atuações de bandas filarmónicas, DJs e do... também 49º Festival Internacional de Folclore de Gouveia. O programa integra ainda a Super Especial Rally de Gouveia, exposições, feira comercial e diversos momentos dedicados a tradições locais. A vertente religiosa mantém-se como um dos pilares das festividades, com destaque para as procissões, eucaristias, também celebrações do dia do município. Com entrada livre, as festas do Senhor do Calvário prometem voltar a fazer de Gouveia um ponto de encontro de música, fé, cultura e tradição. A Junta de Freguesia de Maruja defende que o projeto de renaturalização do Rio Cobral, anunciado pela Agência Portuguesa do Ambiente, só terá resultados se forem eliminadas as fontes de poluição que continuam a descarregar efluentes no rio. Em comunicado, o Executivo atribui a degradação do curso de água às descargas das empresas dos laticínios da Catraia de São Romão e Carregozela e critica a falta de divulgação dos resultados da monitorização anunciada pela APA. Apesar de considerar importante a limpeza e a renaturalização do rio, a Junta afirma que a prioridade deve ser travar a poluição na origem. A autarquia garante que não irá participar em operações de cosmética e reafirma que a recuperação ambiental do Rio Cobral só será possível com a eliminação das fontes poluidoras. O projeto Patas no Parque, que prevê a criação de um parque canino no Parque Urbano Ana de Castro Osório, venceu a edição de 2026 do Orçamento Participativo Jovem de Mangualda e será concretizado com um investimento até 10 mil euros. A proposta pretende criar um espaço vedado e seguro para animais de companhia, promovendo o bem-estar animal e a utilização mais responsável dos espaços públicos. Na votação estiveram também os projetos New Way Fest e Liga-te. O presidente da Câmara de Mangualde, Marco Almeida, destacou o contributo dos jovens para o desenvolvimento do concelho, sublinhando que o projeto vencedor demonstra a capacidade de transformar ideias em soluções concretas para melhorar a qualidade de vida da população. O Presidente da República, António José Seguro, vai presidir a sessão comemorativa dos 30 anos do Parque Arqueológico do Coa na próxima segunda-feira, dia 10 de agosto, no Museu do Coa, em Vila Nova de Foscoa. A sessão começa às 17h30 com a recepção às entidades convidadas e visita ao Museu do Coa, seguindo-se a sessão comemorativa, como o descerrar de uma placa alusiva ao momento. Pelas 18h30 vai ser inaugurado o mural Que Reflexo do Coa Ficou em Ti, e pelas 19h é apresentada a peça de teatro As Bacantes de Eurípedes, com a companhia Filandorra do Teatro Nordeste. Agora, olhamos para o desporto com João Cruz.
9: O Clube Desportivo do Tondela inicia no próximo sábado a sua longa caminhada na Liga 2. Vamos ouvir o seu técnico, Ricardo Costa, ao qual perguntamos os objetivos.
10: Para tentar fazer do Tondela e voltar por o Tondela no lugar que tanto merece, sabendo que a Liga 2 é extremamente complicada, é muito competitiva, tem equipas com as capacidades financeiras também que querem lutar e querem investir para serem as próximas equipas na Liga Máxima do Futebol Português, e nós vamos tentar fazer o nosso trabalho, aplicar-nos ao máximo para conseguirmos colocar novamente o Tondela no lugar que merece.
9: As declarações do técnico Ricardo Costa, que se estreia no próximo sábado às 8 horas no estádio João Cardoso, frente ao Estudiantes Amarante.
8: João Cruz no fecho deste bloco de notícias aqui na sua rádio.
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9: 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Boa tarde. São 17 horas.
11: As novas regras podem reduzir o novo crédito à habitação em mais de 10%. É o destaque desta edição do Pulsar Económico.

As novas regras do Banco de Portugal para o crédito à habitação, em vigor desde 1 de agosto, devem provocar uma redução na produção de novos empréstimos, segundo as estimativas dos principais bancos com atividade no país. O Millennium BCP antecipa uma queda em torno de 5%, enquanto a Caixa Geral de Depósitos e o BPI perspectivam impactos superiores a 10%. Esta expectativa de abrandamento surge na sequência de um primeiro semestre de crescimento na concessão de crédito hipotecário a entidades como a Caixa Geral de Depósitos, Millennium BCP, BPI e Santander, impulsionado em parte pelo regime de garantia estatal para jovens até aos 35 anos. A principal alteração do Banco de Portugal fixa que a taxa de esforço máxima dos clientes para aprovação do empréstimo passa de 50 para 45% do rendimento líquido mensal, permitindo-se exceções até 10% do montante concedido por semestre. O regulador manteve os limites de financiamento de 90% para habitação própria e permanente e de 80% para outras finalidades, eliminando a exceção de financiamento a 100% para imóveis do próprio banco, estabelecendo ainda prazos máximos de pagamento de 40 anos para clientes até aos 35 anos e de 35 anos para os restantes. A Autoridade Tributária e Aduaneira alerta os proprietários para o pagamento da segunda prestação do Imposto Municipal sobre Imóveis até ao dia 31 de agosto, aplicável aos casos em que o valor do imposto é superior a 500 euros. Liquidado anualmente através de um documento único de cobrança, o IMI pode ser pago numa única prestação em maio, para valores até 100 euros, ou dividido em duas a três prestações, a pagar nos meses de maio, agosto e novembro, consoante o montante total. O Decreto-Lei número 161/2026 estabelece que a partir de 1 de janeiro de 2027 o Imposto Único de Circulação vai deixar de ser pago no mês da matrícula e vai passar a ser liquidado em datas fixas, mantendo-se em 2026 o modelo atual. Para evitar uma dupla carga financeira num curto intervalo de tempo, o ano de 2027 terá um calendário transitório. Impostos até 500 euros vão ser pagos numa prestação única em outubro, enquanto valores superiores vão ser entregues em duas prestações a pagar nos meses de julho e outubro. A partir de 2028, entra em vigor o modelo definitivo, fixando o pagamento até ao final de abril para montantes até 100 euros, em duas prestações a pagar em abril e outubro para valores entre 100 euros e 500 euros e em três prestações a pagar em abril, julho e outubro para valores mais elevados. O Governo justifica as alterações com o objetivo de reforçar a transparência, a previsibilidade e a eficiência do sistema fiscal, garantindo a neutralidade financeira para os contribuintes. O diploma estabelece ainda que o período de tributação passa a corresponder ao ano civil, com acertos proporcionais no ano de matrícula, e fixa um limite máximo de 240 euros anuais na isenção de IUC destinada a pessoas com deficiência e incapacidade igual ou superior a 60%. O Instituto da Segurança Social alerta que os pensionistas residentes na Bélgica, Canadá, Cabo Verde, Luxemburgo, Países Baixos, Reino Unido e Suíça devem realizar a prova de vida obrigatória até 15 de setembro. O cumprimento desta data é essencial para garantir a continuidade da prestação. Se o prazo não for respeitado, o pagamento da pensão será suspenso a partir de novembro de 2026, sendo retomado com a devolução dos respectivos valores em atraso, apenas após a submissão e validação da prova. O procedimento pode ser realizado de forma rápida e cómoda através da prova de vida digital por biometria, disponível no portal e na aplicação da Segurança Social, que requer apenas a indicação do número de Segurança Social e da data de nascimento, sem necessidade de autenticação prévia. A Segurança Social recorda ainda que, a partir de 2027, a comprovação de vida passará a ser uma exigência com periodicidade anual para todos os pensionistas portugueses a residir no estrangeiro, generalizando uma regra que já abrangia países como o Luxemburgo e a Suíça. A inteligência artificial está a aumentar a sofisticação das burlas de recrutamento, tornando-as mais difíceis de detectar. O alerta é da Adeco Portugal. Recorrendo à inteligência artificial generativa, redes criminosas criam anúncios credíveis, perfis e sites falsos, comunicações de phishing personalizadas e entrevistas simuladas por videoconferência com tecnologia deepfake, reduzindo a complexidade técnica para executar os esquemas, tendência também assinalada num relatório da Microsoft. Como refere Wanda Santos,
Santos, diretora de Serviço e Qualidade da Empresa de Recursos Humanos, ADECO, a literacia digital tornou-se uma competência essencial para quem procura emprego, uma vez que as fraudes conseguem replicar quase todas as fases de um processo de seleção legítimo. Para ajudar os candidatos a protegerem-se, a ADECO lista 6 principais sinais de alerta: pedidos de pagamento para dar seguimento à candidatura ou custear formações, contactos exclusivos por e-mail pessoal ou aplicações como WhatsApp e Telegram, ofertas com benefícios irrealistas e o evitar de reuniões por vídeo. Acrescentam-se a estas suspeitas as inconsistências entre anúncios, páginas da empresa e perfis de recrutadores, além do pedido de dados pessoais ou bancários antes da apresentação de uma proposta formal, devendo os utilizadores confirmar a autenticidade das entidades antes de partilhar a informação sensível.

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11: 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Boa tarde. São 18 horas.
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13: Bem-vindos, estas são as notícias na Antena Livre. As festas do Senhor do Calvário regressam a Gouveia entre hoje e a próxima segunda-feira, voltando a afirmar-se como a maior romaria das beiras. Organizado pelo município de Gouveia, o evento reúne música, celebrações religiosas, folclore, gastronomia, artesanato e associativismo, esperando atrair milhares de visitantes. O cartaz musical inclui concertos de José Pinhal Post Mortem, Experience, Van Zee, Luís Trigacheiro, Hybrid Theory e Némanos, além de atuações de bandas filarmónicas, DJs e do também 49º Festival Internacional de Folclore de Gouveia. O programa integra ainda a Super Especial Rally de Gouveia, exposições, feira comercial e diversos momentos dedicados a tradições locais. A vertente religiosa mantém-se como um dos pilares das festividades, com destaque para as procissões, eucaristias, também celebrações do dia do município. Com entrada livre, as festas do Senhor do Calvário prometem voltar a fazer de Gouveia um ponto de encontro de música, fé, cultura e tradição. A Junta de Freguesia de Maruja defende que o projeto de renaturalização do Rio Cobral, anunciado pela Agência Portuguesa do Ambiente, só terá resultados se forem eliminadas as fontes de poluição que continuam a descarregar efluentes no rio. Em comunicado, o Executivo atribui a degradação do curso de água às descargas das empresas dos laticínios da Catraia de São Romão e de Carrego Zela e critica a falta de divulgação dos resultados da monitorização anunciada pela APA. Apesar de considerar importante a limpeza e a renaturalização do rio, a Junta afirma que a prioridade deve ser travar a poluição na origem. A autarquia garante que não irá participar em operações de cosmética e reafirma que a recuperação ambiental do Rio Cobral só será possível com a eliminação das fontes poluidoras. O projeto Patas no Parque, que prevê a criação de um parque canino no Parque Urbano Ana de Castro Osório, venceu a edição de 2026 do Orçamento Participativo Jovem de Mangualde e será concretizado com um investimento até 10 mil euros. A proposta pretende criar um espaço vedado e seguro para animais de companhia, promovendo o bem-estar animal e a utilização mais responsável dos espaços públicos. Na votação estiveram também os projetos New Way Fest e Liga-te. O presidente da Câmara de Mangualde, Marco Almeida, destacou o contributo dos jovens para o desenvolvimento do concelho, sublinhando que o projeto vencedor demonstra a capacidade de transformar ideias em soluções concretas para melhorar a qualidade de vida da população. O Presidente da República, António José Seguro, vai presidir a sessão comemorativa dos 30 anos do Parque Arqueológico do Coa na próxima segunda-feira, dia 10 de agosto, no Museu do Coa, em Vila Nova de Foscoa. A sessão começa às 17h30 com a recepção às entidades convidadas e visita ao Museu do Coa, seguindo-se a sessão comemorativa como o descerrar de uma placa alusiva ao momento. Pelas 18h30 vai ser inaugurado o mural Que Reflexo do Coa Ficou em Ti e pelas 19h é apresentada a peça de teatro As Bacantes de Eurípedes, com a companhia Filandorra do Teatro Nordeste. Agora, olhamos para o desporto com João Cruz.
14: O Clube Desportivo do Tondela inicia no próximo sábado a sua longa caminhada da Liga 2. Vamos ouvir o seu técnico, Ricardo Costa, ao qual perguntamos os objetivos.
15: Vim para tentar fazer do Tondela e voltar a pôr o Tondela no lugar que tanto merece, sabendo que a Liga 2 é extremamente complicada, é muito competitiva, tem equipas com as capacidades financeiras também que querem lutar e querem investir para serem as próximas equipas na Liga Máxima do Futebol Português, e nós vamos tentar fazer o nosso trabalho, aplicar-nos ao máximo para conseguirmos colocar novamente o Tondela no lugar que merece.
14: As declarações do técnico Ricardo Costa, que se estreia no próximo sábado às 8 horas no estádio João Cardoso, frente ao Estudiante Amarante.
13: João Cruz no fecho deste bloco de notícias aqui na sua rádio.
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1: Olá. Dizia o adulto para o jovem, nesta relação interior que todos carregam. Diz-me com a tua voz jovem e exigente, prometeste-me tudo e deste-me metade. Com um sorriso de ternura, compreendo a tua sede de vitória, mas também conheço agora a beleza do copo meio cheio. Nem sempre controlamos os acontecimentos, é certo. Algumas portas fecharam-se antes de as tocarmos. Outras abriram-se para nos mostrar que o essencial raramente está onde o planeamos, mas onde nos forçamos para chegar. A vida é afinal uma fita do tempo, e nela colocam-se factos, escolhas, perdões, bênçãos e prendas, às vezes disfarçadas. Uns momentos escolhemos nós, outros escolhem-nos a nós. Pensa nisto, já que este é certamente o lado bom da vida.
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0: 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São 19 horas.
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0: Olá, então viva, muito boa tarde, bem-vindos ao seu regresso a casa. É isso mesmo, a partir de agora e até bem próximo das 8 da noite, está no ar então o regresso a casa. E agora, roda genérico.
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0: É isso mesmo, e vamos ficar consigo até às 8 da noite. E hoje tenho a companhia do Filipe Borges, que anda por Gouveia, porque começa hoje a festa do Senhor do Calvário em Gouveia. A maior romaria das beiras começa então hoje. E dentro de um minuto, dois minutos, vamos estar então também à conversa com o presidente do município de Gouveia, o professor Jorge, que o Filipe Borges já está por lá. Nós vamos chamar o Filipe. Filipe, boa tarde. Como é que estamos? Como é que estamos a ti? No início de mais uma festa do Senhor do Calvário em Gouveia, que começa assim então hoje. Conta-nos tudo, como é que está a correr o dia de hoje, no primeiro dia destas festas do Senhor do Calvário em Gouveia?
5: Olha, Artur, antes de mais, boa tarde ouvintes da Antena Livre. Para mim em especial, olha, está uma autêntica maravilha. Já me fartei de comer nata, já me fartei de comer queijo da Serra, já me fartei de comer as iguarias tradicionais da Serra da Estrela, porque estamos na Serra e o bom serrano tem que dar valor àquilo que é da nossa terra. Ora, e o que se dá também valor é esta Romaria das Beiras, a maior Romaria das Beiras, 2026, dá-se valor à cultura, dá-se valor a tudo aquilo que faz parte da comunidade serrana. Ora bem, hoje aconteceu também uma reinauguração através da Fundação Mel, com vários participantes. Daqui a pouco vamos saber mais sobre isso. Daqui a pouco também vamos falar com o Sr. Presidente da Câmara, o professor Jorge Ferreira, que nos vai fazer também, digamos assim, um guia turístico sobre aquilo que vai acontecer nestes dias. E são tantas coisas para descobrir. Mas para já, vou falar com a doutora Raquel Carrilho, da Fundação Mel. Antes de mais, obrigado pelo tempo que teve a aguardar por este direto. Boa tarde. Porquê é que é tão importante este evento que aconteceu hoje? Porquê é que é tão importante colocarmos os livros na nossa vida? Boa tarde.
6: Boa tarde. Antes de mais, e em primeiro lugar, é um prazer estarmos aqui nesta Praça de São Pedro e ainda por cima em festas, numa altura de festas do município. Este projeto que nós temos com o município de Gouveia e também com a Escola Velha Teatro de Gouveia já vem desde 2019 e é um projeto muito acarinhado. Acho que é importante dizer que estas cabinas, que eram cabinas inicialmente telefónicas, sempre tiveram como objetivo ligar as pessoas, estabelecer ligações, e o que nós pretendemos com esta requalificação das cabines é efetivamente manter esta ligação, mas através de livros. Nós acreditamos que os livros têm uma capacidade de unir, de ligar as pessoas, ligar aos outros, ligar ao mundo que nos rodeia e até mesmo a nós mesmos. E estas cabines e esta requalificação vêm precisamente potenciar essa ligação e, no final do dia, é um espaço vivo, é um espaço da comunidade, é um espaço dinâmico que, mais do que contacto com os livros, é mesmo também um contacto intergeracional, é um ponto de encontro da cidade de Gouveia.
5: Digamos que é o ponto central da cidade de Gouveia e um ponto central para nós viajarmos também, porque quem tem um livro tem uma história para ir à descoberta, não é? E hoje tivemos aqui o Pedro Chagas Freitas também, digamos assim, para a servir de motivação para todos aqueles que gostam de ler ou que querem pôr a leitura na sua vida.
6: É isso, é exatamente. Um livro contém muitas histórias lá dentro. E quando nós pensamos numa cabine de leitura, estamos a falar de uma biblioteca a céu aberto, estamos a falar de uma microbiblioteca com menos de um metro quadrado, mas que efetivamente contém muitos livros e cada livro tem uma história. E cada história é uma viagem, e eu acho que essa capacidade de nós nos ligarmos às histórias, de nós nos contactarmos com essas realidades é muito enriquecedor e é isso que nós queremos potenciar. E é ótimo termos aqui connosco o escritor Pedro Chagas Freitas para também dar a sua visão e para falar sobre a sua visão sobre os livros e também como os próprios livros enriqueceram e contribuíram para passar a mensagem para as pessoas presentes e para os leitores que tanto acompanham.
5: E a Fundação Mel só podia estar presente também de mãos dadas com a comunidade e a mostrar também que é com a comunidade que se deve viver, sentir e descobrir novos horizontes também.
6: É exatamente isso. O nosso objetivo é ligar as pessoas à vida, é estimular as ligações. E os livros, sem dúvida alguma, que é uma forma de contacto, tal como outras formas de arte, como a música, como o teatro, mas são tudo formas de arte que tentamos apoiar e tentamos que a própria comunidade também as promova.
5: Muito bem. Espero que continue aqui por um bom tempo nesta edição 2026 das Festas do Senhor de Calvário e que também descubra um bocadinho mais também sobre o património cultural aqui de Gouveia e, acima de tudo, também que tenha aquela companhia de sempre que é um livro. Muito obrigado pela sua presença e obrigado pela sua palavra.
6: Muito obrigada.
5: Obrigado. Ora bem, se me permite, Arthur, agora vou falar com Carlos Bernardo, da Escola Velha. Bem-vindo, boa tarde.
2: Obrigado, boa tarde.
5: Meu amigo, porque é que é tão importante este momento que fez questão de dar a voz, de acolher e também de fomentar para toda esta comunidade que trouxe aqui bastante gente no final de tarde, que nem sempre é fácil ter tanta gente num espaço aqui na cidade.
2: Sim, é verdade, e salientar que pela primeira vez, tanto quanto eu sei, as festas da cidade começam com uma sessão cultural e uma sessão à volta da leitura e dos livros, e que esteve muito bem e teve aqui uma enchente de pessoas nesta sala de visitas que é a Praça de São Pedro. E para nós é sempre importante um grupo de teatro valorizar a leitura, valorizar a palavra, valorizar o livro. E é isto que nós fazemos desde que quase há 30 anos, para o ano fazemos 30 anos, e tendo parceiros que nos ajudam a fazer este trabalho. Como o município de Gouveia, como a Fundação Mel, desde 2019, instalou aqui nesta praça esta cabine de leitura, para nós é uma alegria ver num dia de hoje, num dia de semana, nós começámos às 16h30, ver esta praça bem composta para ouvir falar de livros. Não é fácil numa altura em que as pessoas leem cada vez menos, os jovens têm alguma dificuldade em pegar num livro, porque os meios, os telemóveis, os computadores, os tablets, vieram substituir um bocadinho o papel, o livro em si. Portanto, ver aqui tanta gente é muito agradável e é um sinal de que estamos no bom caminho e que queremos continuar a promover este tipo de eventos e promoções da leitura e do livro.
5: Ora bem, a vida é feita de tradições, a vida é feita de raízes, os livros são aquele instrumento que nos fazem viajar e percorrer o tempo.
2: Nos fazem sonhar.
5: E nos fazem sonhar, não é? Enquanto o homem sonha.
2: E nos tornam cada vez mais uns cidadãos ativos, porque a leitura é isto também que faz. Ler um livro torna-nos cidadãos mais ativos, mais preocupados e mais informados.
5: E cultos.
2: E cultos também.
5: Muito bem, portanto fica o convite, não é?
2: Fica o convite.
5: Nestes dias e não só, todos os dias do ano.
2: E não só, e a partir de agora provavelmente vamos realizar mais sessões deste género aqui à volta desta cabine de leitura.
5: Muito bem, uma das mensagens é abra a porta. Abra a porta a novas histórias, traz um livro e leva outro livro. Ou seja, isto é uma forma de dar e receber, não é?
2: Exatamente, o conceito é mesmo esse. O conceito é levar e trazer também um livro. Quem tenha um livro em casa que já não hoje tenha lido, já não esteja interessado em continuar a ler, nós recebemos aqui livros. E é assim que esta cabine de leitura tem sido mantida. É que desde 2029 nunca foi preciso comprar um livro para esta cabine. Há sempre quem ofereça mensalmente, e isto é mesmo assim, nós temos mensalmente sempre gente a oferecer livros para esta cabine de leitura. E isto também...
5: Isso é onde é que se pode oferecer?
2: Basta contactar a Escola Velha, nós vamos buscar a casa, há pessoas que deixam aqui na cabine e depois nós fazemos uma seleção, vamos pondo, vamos tirando. Podem até contactar a Junta do Freguesia de Gouveia, que eles também têm feito a ponte connosco sempre que alguém quer o produto. Portanto, é muito fácil.
5: Muito
2: página do Escola Velha, está lá o contacto telefónico e de e-mail. Basta entrar em contacto connosco e nós resolvemos toda essa logística, digamos assim.
5: Partilhar leituras, partilhar momentos e fazer com que este hábito nunca desapareça.
2: Exatamente, é isso mesmo.
5: Muito obrigado, Carlos Bernardo. Mais uma vez. Ora, Artur, já que estamos em viagem, vamos perguntar aqui ao... Obrigado. Vamos perguntar aqui ao nosso presidente, ao presidente do município de Gouveia, se nos pode, digamos assim, levar pelo roteiro, o roteiro onde tem como principal enfoque as festas do Senhor de Calvário, que com certeza são a maior romaria das veias, mas isso só tem sentido se as pessoas fizerem parte da festa. Festa onde se confunde a parte religiosa com a parte profana, onde se confunde também com a saudade e com a vontade de querer mais festa. Toda a gente se encontra cá, porque é um ponto de encontro que ano após ano os govienses e toda a comunidade, digamos assim, têm as portas abertas para vir aqui até à cidade e descobrir o melhor da nossa terra. Sr. Presidente, muito boa tarde. Ora, vamos começar, digamos assim, pelo primeiro dia. Uma abertura diferente, uma abertura onde os livros são, digamos assim, uma das muitas formas de expressão cultural, mas este evento aqui foi, creio que, um bom apanágio para aquilo que vem aí a seguir, não é?
7: Sim, foi uma abertura diferente, foi uma abertura com cultura e com gente. Eu também estava aqui, estava bem constituída aqui de pessoas a Praça de São Pedro. Num evento que no fundo também nos fez recuar aqui a 2019, a altura em que esta cabine foi aqui implantada, e que, como eu tive a oportunidade de referir, foi também num bom momento, um momento que surgiu de um infortúnio, que foram os incêndios de 2017, mas que depois houve um compromisso da Altice em dotar de fibra as freguesias, portanto, que tinham mais tinham sofrido com esses incêndios, e portanto em 2019 tivemos a oportunidade de estar aqui no fundo a dizer que este trabalho estava feito. E depois a cereja também no topo do bolo, que com a presença da Fundação Altice na altura para a colocação desta cabine na altura em vermelho, hoje aqui era reneutralizada, se assim se pode dizer, que de muita forma estava a dizer também a senhora presidente da Fundação Mel, a doutora Raquel
8: Carrilho,
7: a dizer que até com esta cor pesada não as pessoas gostarem muito, mas até que está mais enquadrada na arquitetura local, na paisagem
8: local. Até os próprios azulejos da Igreja de São Pedro,
7: a própria sinalética aqui
8: e aqui ao lado também. Portanto, faz tudo parte.
7: É verdade.
8: Tudo se encaixa como um puzzle.
7: Exatamente.
8: Sr. Presidente, mas isto aqui foi o primeiro momento, digamos assim, um momento de inaugural, mas hoje é a primeira noite do Calvário. São várias as noites que este Calvário tem para... com o principal enfoque a comunidade para diversos públicos, desde os mais jovens até aos menos jovens, não é?
7: É verdade, começando logo pelo seu cariz essencial, que não podemos esquecer, que é uma festa de cariz religioso e, portanto, com todo o programa religioso delineado pelo Sr. Padre Moraes, portanto, e que é o ponto forte destas festas e da devoção das festas do Senhor do Calvário, mas depois, como disse, há também a parte da festa profana, que, mais uma vez, este ano está localizada mais concentrada na antiga Belino e Belino, e, portanto, onde procuramos melhorar um bocadinho daquilo que eram as fragilidades detectadas na edição do ano passado, a primeira edição que se realizou ali, e este ano aqui, a limar aqui algumas arestas. É claro que depois toda a programação foi desenhada para agradarmos um bocadinho a cada um dos públicos presentes, quer aos mais novos, quer aos menos jovens, e por isso temos este ano também uma novidade, que achámos que o ano passado também não tinha corrido menos bem, que é o facto de tínhamos o palco 1, onde atuava o artista principal, e depois ficava ali, depois as pessoas ou iam para a discoteca ou então ficavam por ali, mas sem animação, sem música. Então este ano vamos ter animação no palco 2, quando termina no palco 1, passamos para o palco 2, e depois a seguir ao palco 2 ainda tem também a discoteca dentro do pavilhão dos Bolinhos. Portanto, há aqui bons motivos para termos aqui a noite toda, portanto, a usufruir das festas do Senhor do Calvário. Não sei se quer que fale aqui nos artistas.
8: Pode falar dos artistas.
7: Pronto, aqui...
8: Por pelas cabeças de cartaz
7: e também, mas antes disto também falar aqui que esta envolvência que nós temos também daquilo que são as nossas coletividades locais, começamos aqui com a Escola Velha, a seguir vamos ter já a banda de Moimenta da Serra e portanto também as nossas bandas estão sempre presentes neste evento,
8: as coletividades locais
7: também presentes, o próprio Rancho Folclórico de Gouveia tem o seu grande festival também no sábado à noite aqui no Festival Internacional de Gouveia, aqui também,
8: que é uma aposta grande,
7: nas festas do Senhor do Calvário também, e portanto depois temos então as cabeças de cartaz. Este ano começamos com este tributo a Zé Pinhal post-mortem, de, portanto, achamos que pelo conhecimento que fomos tendo deste projeto, é um projeto que está a arrastar multidões por todo lado e quisemos também trazê-lo até Gouveia. Penso que as pessoas vão ficar surpreendidas com este projeto. Depois, a seguir...
8: Pelo menos há uma crítica muito positiva. Vamos ver se...
7: Espero que as pessoas aderiram. E depois, a seguir, conforme disse, então, a novidade no palco 2, vamos ter hoje não um DJ, hoje vai o único dia que não é um DJ, hoje é uma banda, é a banda Índice, uma banda também que já tem passado por Gouveia, nomeadamente nos nossos bares locais, e é uma banda em algumas festas locais, e é uma banda muito apreciada, que ali é uma banda daqueles dos áureos anos da música, década de 80, música década de 90.
8: Como Artur Matos costuma dizer, Artur, é o ano daquela verdadeira música.
7: Exatamente.
8: Mas continuando, Sr. Presidente.
7: E depois, portanto, para a sexta-feira, teremos também a banda da Fazenda da Serra, que também aqui a fazer a abertura. Não esquecer também a Feira do Comercial de Artesanato e Associativismo, que também este ano vai estar ali em força e que vai estar, no fundo, a dar corpo também àquele espaço.
8: Portanto, comes e bebes e tudo o resto à volta. Exatamente. E está tudo mais que assegurado.
7: Exatamente. E vamos ter também aquela questão dos restaurantes, também da responsabilidade de coletividades locais, que vão ter o seu espaço também, como tiveram o ano passado, e acho que é um espaço muito

0: Luzia Gouveia. E é isto que vai acontecer então na noite de sexta-feira. E depois a seguir teremos o DJ Overrule no palco 2, portanto, para continuar a festa de sexta-feira. No sábado já será a banda de Passos da Serra a fazer a saudação à cidade e também dará um concerto, mas à noite depois teremos então o festival, o desfile etnográfico a partir das 21 horas, e depois então o Festival Internacional de Folclore de Gouveia a acontecer aqui também por Gouveia no palco 1, perdão, no palco 2 o festival. No palco 1 estará a ser preparado para depois então do festival Luís Trigacheiro subir ao palco e fazer o seu espetáculo.
1: Vai ser uma noite de, digamos assim, de muitas emoções, vai ser uma noite em cheio, uma noite onde as pessoas, como o palco ao lado do palco 2, é cerca de alguns metros, as pessoas são convidadas, digamos assim, a deslocarem-se,
0: olhar para um lado.
1: Exatamente, fazem a festa de uma forma muito natural, é intuitiva. Exatamente. Muitas vezes.
0: E a vinda do Luís Trigacheiro também não é, mas é também foi propositada, porque numa noite de folclore procuramos também trazer alguma música também que se adequasse, que também fosse aqui muito popular, muito tradicional, e portanto aqui o Luís Trigacheiro também encaixa aqui muito bem. E depois, para terminar a noite, então o DJ John Wood é que terá as suas funções de encerrar a noite, e depois quem quiser ainda continuar pela madrugada fora tem então a discoteca. No domingo à tarde, não podes deixar aqui também mais uma coletividade do Conselho a fazer a sua participação nas festas de Jogabar, e uma participação sempre muito forte, refiro-me à Super Especial Rally, que acontecerá durante a tarde de domingo.
1: O Presidente vai estar em algum dos carros?
0: Já diz que não. Fiz essa experiência o ano passado e chegou-me.
1: É muita emoção,
0: é muita emoção.
1: E muito fumo.
0: O que eu costumo dizer é que ir dentro daquele carro é imaginar ir em cima de uma pista de gelo. Uma pessoa nunca sente o carro seguro. Vai sempre deslizar. Mas pronto, é super especial de alerta, que é da responsabilidade de Serra a Fundo, o Clube de Esportes Motorizados da Associação Julião, e portanto esperemos também que seja mais uma vez muito atrativo, já realmente atrai ali alguns milhares de pessoas. E depois o grande destaque do domingo é também para a procissão do Senhor do Calvário, uma majestosa procissão do Senhor do Calvário.
1: Creio que é a partir das 6:30.
0: Das 6:30, portanto, que terá a banda de Gouveia, terá a fanfarra dos bombeiros de Gouveia, e terá também a banda de fora, que este ano é a banda filarmónica de Mamarroça, e portanto que estará também aqui.
1: É sempre uma grande banda que vem.
0: Sim, isto é a tradição. Tem que ser sempre uma grande banda a vir às festas do Senhor de Calvário e a complementar aquilo que já são as bandas locais.
1: Essa banda depois vai atuar?
0: Vai atuar depois às 21h45, no palco 2 das festas, fazer o seu concerto, como é habitual, e vai, portanto, no fundo, ser o quem vai... Exatamente, para o concerto que vai acontecer depois no palco 1, este ano também. Eu acho que é uma grande aposta, um grupo que está a arrastar multidões também, muitas jovens por todo lado. É um grupo que eu aprecio grandemente, porque também sou fã do Linkin Park, e portanto... vamos ver os Ivory Theory, que vamos subir ao palco, e eu penso que vai ser uma noite muito cheia de gente, exatamente para apreciar
1: boa música.
0: Os Ivory Theory. E depois, para fechar, então, o DJ Celeste atuará sensivelmente a partir de 1:30 no palco 2. E depois, segunda-feira, será a banda de Vila Nova Taz em fazer a saudação à cidade. Depois teremos a nossa sessão solene do dia do município, dia de feriado municipal, em que a sessão ocorrerá no Teatro Cine de Gouveia, onde teremos a oportunidade este ano, pela primeira vez, para darmos mais dignidade a uma coisa que geralmente era feita na ceia de Natal. Este ano, pela primeira vez, vamos no fundo fazer o reconhecimento dos trabalhadores que se entretanto reformaram e que eram trabalhadores do município. Vamos homenageá-lo, reconhecê-lo, entregar-lhe uma lembrança
1: no dia do município,
0: na sessão solene. Vamos também homenagear os nossos alunos, os nossos melhores alunos, os melhores projetos que apresentaram no empreendedorismo. Vamos ter as nossas entregas de medalhas de mérito e as medalhas de honra do município, portanto, do Conselho de Gouveia. Portanto, será uma sessão cheia de simbolismo, cheia de reconhecimento para aqueles que realmente dignificam a nossa terra. Depois, o grande destaque para a noite vai para o espetáculo no palco 1 com os Némanos, também aqui um grupo mais para música pimba, mas é um pimba já algo rebuscado, já
1: é o Kizomba também
0: com qualidade, bastante qualidade, e que também é um grupo que acho que dispensa apresentações, porque eles são especialmente conhecidas e também arrastam multidões, e eu espero que também arraste uma multidão para ver este espetáculo, encerrar as festas na segunda-feira, e encerrar mesmo depois no palco 2 tivemos o Peter, o DJ Peter Sky,
1: mais resistente.
0: Exatamente.
1: Portanto, são umas festas, digamos assim, que convidam as pessoas a virem até cá descobrir a verdadeira mística de ser gouveiense, não é? As verdadeiras festas do Senhor de Calvário,

0: feitas pela comunidade e para a comunidade. E este ano, como mais um programa rico, gerações, posso dizer assim, para todo tipo de gerações, mais jovens, mais crescidotes, mas acima de tudo, onde impera o bem receber, onde impera a boa gastronomia. E tudo feito de uma forma muito, digamos assim, pensada ao pormenor, já são muitos anos de experiência também. Isso também se reflete na organização que ano após ano se vai efetivando. Agora no espaço ali da ex-Bino e Bino, mas nem não é só por aí, mas acima de tudo vale pelo toda a envolvência, porque é um espaço ali junto à Ribeira que é um espaço magnífico também, não
1: é? É verdade, mas as festas do Senhor Tavares valem por si próprias, independentemente, e sabemos que geralmente há sempre polémica em relação ao cartaz, nunca é consensual, mas seja o que for, são sempre grandes as festas do Senhor Tavares, porque são festas que dizem muito aos bovienses, e eu costumo até dizer, também ainda hoje fiz na publicação que fiz no vídeo sobre as festas, queremos que sejam sentidas como as festas do Conselho de Gouveia, não da cidade de Gouveia, mas do seu Conselho. Por isso também estão aqui envolvidas as associações de todo o Conselho de Gouveia. E por isso, e inclusive até também na Feira do Associativismo, que também está presente nas festas do Senhor do Calvário. E depois são sempre momento de reencontro. Os nossos imigrantes estão cá, também tenho as boas-vindas também aos imigrantes, também vêm dar outra cor, outra alegria também às nossas festas.
0: E alguns deles fazem de propósito para vir a estas alturas, que é para sentirem estas festas, não é?
1: Sem dúvida. E portanto, é por isso que também são momentos de reencontro, de amizade, e por isso estamos sempre ansiosos para que as festas cheguem e para que possamos usufruir delas, porque são sempre grandes momentos.
0: Muito bem, que assim seja, e nós cá estaremos todos para fazer a festa com a comunidade e deixar-nos levar por esta envolvência que vamos já sentindo, com o som de rua, com as pessoas já ali na praça, há pouco com os livros já aqui também a fazerem parte, de, digamos assim, do cartaz. Portanto, José, posso ficar aqui um bocadinho, também já falo contigo. Sr. Presidente, mais uma vez, muito obrigado.
1: Muito obrigado.
0: Sejam umas boas festas e que tudo corra simplesmente pelo melhor.
1: Exatamente.
0: Muito bem. José, acabei de falar com o Sr. Presidente de Câmara e ele vai estar também no próximo fim de semana contigo, não é? No Sintinha Livros, não é isso?
2: Exatamente.
0: Nós começámos aqui numa, digamos, um momento mais descontraído. Isso vai ser mais ou menos no Sintinha Livre, a partir das 11.
2: Das 11. A entrevista vai ser com o Sr. Presidente do município de Gouveia, onde vão ser abordados temas que têm estado aí na boca do povo, como se costuma dizer. Vamos falar de alguns investimentos, como a barragem de Giragolhos, e também...
0: Oportunidades e desafios, com certeza.
2: Também da estrada do Corral do Negro, do Val do Rocim, as obras que estão atrasadas no urbamento de escolas de Gouveia, precisamente na escola secundária. Portanto, vão ser temas que têm estado aí também um pouco na atualidade do Conselho.
0: Do dia a dia, sim.
2: Do dia a dia, e portanto é uma oportunidade a completar praticamente um ano, quase 10 meses, que tomou posse
0: o novo
2: executivo. Vai ser, digamos assim, uma conversa de um ano, mas com menos tempo de uma hora.
0: Muito bem, poderão ouvir o próximo fim de semana, no próximo sábado, a partir das 10, mas a entrevista será a partir das 11, Zé Carvalho ao comando. E agora, Artur Matos, passo mesmo o comando para ti neste regresso a casa. Um abraço. E já agora, venham até Gouveia, venham até às festas do Sr. Calvário, porque a festa essa promete e será rija. Um abraço, Artur.
3: Um abraço, Filipe Borges. Foi assim também a presença de Filipe Borges neste nosso regresso a casa de hoje, onde hoje, no primeiro dia das festas do Senhor do Calvário, é isso tudo, onde falámos com a presidente da Fundação Altice, neste caso Fundação Altice, e também com o presidente do município de Gouveia e ainda também com o responsável do grupo de teatro Escola Velha, e onde também o Zé Carvalho falou, que onde disse também que o presidente do município vai estar no programa Sintonia Livre no próximo sábado a partir das 11 da noite.
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3: E nós por aqui vamos continuar até à bem próximo das 8, agora com 39 minutos depois das 19 horas. Estamos quase no final da emissão de fim de semana do seu Regresso a Casa. Para já vamos com o Zaba e este Fernando. Ainda há pouco o presidente do município de Gouveia falou na música do Zaba, que vão estar também a ser homenageados este ano na festa do seu do Calvário. O Zaba, sem dúvida, que foi uma grande banda e foi, é e continuará a ser, mesmo que já não cantem, também derivado também um pouco à idade. Já tenho terminado então este grupo ABBA, mas deixaram-nos músicas como esta, Fernando, o Gimme Gimme, a Chiquitita, e muito, se não vou só nomear estes três, mas há muitos temas do ABBA que toda a gente conhece. É um grupo bastante conhecido, estes suecos ABBA. Eram quatro, dois homens e duas mulheres, duas mocinhas e dois mocinhos, como eu costumo dizer, na altura que eles apareceram, e que formaram então este grupo ABBA. Vamos recordá-los neste Fernando, para ouvir então já a seguir.

E digam lá que não sabe sempre bem recordar esta banda mítica. Porquê? Porquê? Pergunta você e eu respondo. Porque, como costuma dizer o Vitor Espadinha, recordar é viver. É isso mesmo. Recordando então assim, usava com este Fernando. E agora vamos recordar também John Bon Jovi com os seus Bon Jovi, com este Runway, para ouvir então já a seguir e para recordar. Mais uma recordação. O melhor para mim, ainda há pouco o Filipe disse bem, que eu costumo dizer que os melhores anos da música foram os anos 80, anos 90, eu digo foram os anos 60, 70, 80 e 90, foram estes 4 anos, foram os melhores anos da música, para mim, na minha opinião pessoal, atenção. Vamos com Bon Jovi, Runway.

Sem dúvida nenhuma, também uma grande banda, os Bon Jovi. John Bon Jovi e os seus Bon Jovi com este Runaway, o tema que estamos indo ao camarada, o tema que recordamos também esta banda mítica. E agora vamos, restam-nos as nossas despedidas por hoje e por esta semana, quando eu regresso a casa, que está de regresso na próxima terça-feira às 7 da tarde. É isso mesmo. No entanto, mais logo amanhã, a partir da 1, estou por cá com o Expresso da Madrugada, emissão também de fim de semana do Expresso. Para todos, muito boa tarde, boa condição de boa sexta-feira. Boa festa para quem está, para quem nos escuta na festa do Senhor do Calvário em Gouveia. Um abraço para todos vocês, é isso mesmo. Boa festa do Senhor do Calvário, é isso mesmo. Bom fim de semana para todos e atenção, brinquem, mas com moderação. Bebam, mas com moderação. Atenção. E se, já sabe, se beber, não conduza. Tá bom? Faça-me esse favor, se beber, arranje sempre alguém que não beba, entregue a chave do carro e essa pessoa leva o carro, você vai de pendura, como costuma dizer, porque é a melhor coisinha, porque o álcool não pega, não cola com a condição. Por isso é garantidamente, isso é garantidamente. Por isso, e depois as mudas também são pesadas. Por isso, faça-me esse favor, faça-me este grande favor. Se beber, não conduz. Um abraço para todos vocês aí em Gouveia, a festa do Senhor do Calvário, que começa hoje e ainda há pouco estivemos em direto também com o Filipe Borges. Da minha parte, então, até amanhã, uma da parte do Regresso a Casa, até à próxima terça-feira. Fechamos com Brian Adams e Melanie C para ouvir e para fechar esta emissão de hoje. Tchau, tchau, boa noite ou boa tarde, até amanhã.

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6: 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São 20 horas.
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7: Bem-vindos, estas são as notícias na Antena Livre. As festas do Senhor do Calvário regressam a Gouveia entre hoje e a próxima segunda-feira, voltando a afirmar-se como a maior romaria das beiras. Organizado pelo município de Gouveia, o evento reúne música, celebrações religiosas, folclore, gastronomia, artesanato e associativismo, esperando atrair milhares de visitantes. O cartaz musical inclui concertos de José Pinhal Post Mortem, Experience, Van Zee, Luís Trigacheiro, Hybrid Theory e Némanos, além de atuações de bandas filarmónicas, DJs e do também 49º Festival Internacional de Folclore de Gouveia. O programa integra ainda a Super Especial Rally de Gouveia, exposições, feira comercial e diversos momentos dedicados a tradições locais. A vertente religiosa mantém-se como um dos pilares das festividades, com destaque para as procissões, eucaristias, também celebrações do dia do município. Com entrada livre, as festas do Senhor do Calvário prometem voltar a fazer de Gouveia um ponto de encontro de música, fé, cultura e tradição. A Junta de Freguesia de Maruja defende que o projeto de renaturalização do Rio Cobral, anunciado pela Agência Portuguesa do Ambiente, só terá resultados se forem eliminadas as fontes de poluição que continuam a descarregar efluentes no rio. Em comunicado, o Executivo atribui a degradação do curso de água às descargas das empresas dos laticínios da Catraia de São Romão e Carregozela e critica a falta de divulgação dos resultados da monitorização anunciada pela APA. Apesar de considerar importante a limpeza e a renaturalização do rio, a Junta afirma que a prioridade prioridade deve ser travar a poluição na origem. A autarquia garante que não irá participar em operações de cosmética e reafirma que a recuperação ambiental do Rio Cobral só será possível com a eliminação das fontes poluidoras. O projeto Patas no Parque, que prevê a criação de um parque canino no Parque Urbano Ana de Castro Osório, venceu a edição de 2026 do Orçamento Participativo Jovem de Mangualda e será concretizado com um investimento até 10 mil euros. A proposta pretende criar um espaço vedado e seguro para animais de companhia, promovendo o bem-estar animal e a utilização mais responsável dos espaços públicos. Na votação estiveram também os projetos New Way Fest e Liga-te. O presidente da Câmara de Mangualda, Marco Almeida, destacou o contributo dos jovens para o desenvolvimento do concelho, sublinhando que o projeto vencedor demonstra a capacidade de transformar ideias em soluções concretas para melhorar a qualidade de vida da população. O Presidente da República, António José Seguro, vai presidir a sessão comemorativa dos 30 anos do Parque Arqueológico do Coa na próxima segunda-feira, dia 10 de agosto, no Museu do Coa, em Vila Nova de Foscoa. A sessão começa às 17h30 com a recepção às entidades convidadas e visita ao Museu do Coa, seguindo-se a sessão comemorativa como o descerrar de uma placa alusiva ao momento. Pelas 18h30 vai ser inaugurado o mural Que Reflexo do Coa Ficou em Ti e pelas 19h é apresentada a peça de teatro As Bacantes de Eurípedes, com a companhia Filandorra do Teatro Nordeste. Agora, olhamos para o desporto com João Cruz.
8: O Clube Desportivo do Tondela inicia no próximo sábado a sua longa caminhada da Liga 2. Vamos ouvir o seu técnico, Ricardo Costa, ao qual perguntamos os objetivos.
9: Tem para tentar fazer do Tondela e voltar a pôr o Tondela no lugar que tanto merece, sabendo que a Liga 2 é extremamente complicada, é muito competitiva, tem equipas com as capacidades financeiras também que querem lutar e querem investir para serem as próximas equipas na Liga Máxima do Futebol Português, e nós vamos tentar fazer fazer o nosso trabalho, aplicar-nos ao máximo para conseguirmos colocar novamente o Tondela no lugar que merece.
8: As declarações do técnico Ricardo Costa, que se estreia no próximo sábado às 8 horas no estádio João Cardoso, frente ao Estudiantes Amarante.
7: João Cruz no fecho deste bloco de notícias aqui na sua rádio.
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5: 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Boa noite. São 21 horas.
6: As novas regras podem reduzir o novo crédito à habitação em mais de 10%. É o destaque desta edição do Pulsar Económico.

As novas regras do Banco de Portugal para o crédito à habitação, em vigor desde 1 de agosto, devem provocar uma redução na produção de novos empréstimos, segundo as estimativas dos principais bancos com atividade no país. O Millennium BCP antecipa uma queda em torno de 5%, enquanto a Caixa Geral de Depósitos e o BPI perspectivam impactos superiores a 10%. Esta expectativa de abrandamento surge na sequência de um primeiro semestre de crescimento na concessão de crédito hipotecário a entidades como a Caixa Geral de Depósitos, Millennium BCP, BPI e Santander, impulsionado em parte pelo regime de garantia estatal para jovens até aos 35 anos. A principal alteração do Banco de Portugal fixa que a taxa de esforço máxima dos clientes para aprovação do empréstimo passa de 50% para 45% do rendimento líquido mensal, permitindo-se exceções até 10% do montante concedido por semestre. O regulador manteve os limites de financiamento de 90% para habitação própria e permanente e de 80% para outras finalidades, eliminando a exceção de financiamento a 100% para imóveis do próprio banco, estabelecendo ainda prazos máximos de pagamento de 40 anos para clientes até aos 35 anos e de 35 anos para os restantes. A Autoridade Tributária e Aduaneira alerta os proprietários para o pagamento da segunda prestação do Imposto Municipal sobre Imóveis até ao dia 31 de agosto, aplicável aos casos em que o valor do imposto é superior a 500 euros. Liquidado anualmente através de um documento único de cobrança, o IMI pode ser pago numa única prestação em maio, para valores até 100 euros, ou dividido em duas a três prestações, a pagar nos meses de maio, agosto e novembro, consoante o montante total. O Decreto-Lei número 161/2026 estabelece que a partir de 1 de janeiro de 2027 o Imposto Único de Circulação vai deixar de ser pago no mês da matrícula e vai passar a ser liquidado em datas fixas, mantendo-se em 2026 o modelo atual. Para evitar uma dupla carga financeira num curto intervalo de tempo, o ano de 2027 terá um calendário transitório. Impostos até 500 euros vão ser pagos numa prestação única em outubro, enquanto valores superiores vão ser entregues em duas prestações a pagar nos meses de julho e outubro. A partir de 2028, entra em vigor o modelo definitivo, fixando o pagamento até ao final de abril para montantes até 100 euros, em duas prestações a pagar em abril e outubro para valores entre 100 euros e 500 euros e em três prestações a pagar em abril, julho e outubro para valores mais elevados. O Governo justifica as alterações com o objetivo de reforçar a transparência, a previsibilidade e a eficiência do sistema fiscal, garantindo a neutralidade financeira para os contribuintes. O diploma estabelece ainda que o período de tributação passa a corresponder ao ano civil, com acertos proporcionais no ano de matrícula, e fixa um limite máximo de 240 euros anuais na isenção de IUC destinada a pessoas com deficiência e incapacidade igual ou superior a 60%. O Instituto da Segurança Social alerta que os pensionistas residentes na Bélgica, Canadá, Cabo Verde, Luxemburgo, Países Baixos, Reino Unido e Suíça devem realizar a prova de vida obrigatória até 15 de setembro. O cumprimento desta data é essencial para garantir a continuidade da prestação. Se o prazo não for respeitado, o pagamento da pensão será suspenso a partir de novembro de 2026, sendo retomado com a devolução dos respectivos valores em atraso, apenas após a submissão e validação da prova. O procedimento pode ser realizado de forma rápida e cómoda, através da prova de vida digital por biometria, disponível no portal e na aplicação da Segurança Social, que requer apenas a indicação do número de Segurança Social e da data de nascimento, sem necessidade de autenticação prévia. A Segurança Social recorda ainda que, a partir de 2027, a comprovação de vida passará a ser uma exigência com periodicidade anual para todos os pensionistas portugueses a residir no estrangeiro, generalizando uma regra que já abrangia países como o Luxemburgo e a Suíça. A inteligência artificial está a aumentar a sofisticação das burlas de recrutamento, tornando-as mais difíceis de detectar. O alerta é da Adeco Portugal. Recorrendo à inteligência artificial generativa, redes criminosas criam anúncios credíveis, perfis e sites falsos, comunicações de phishing personalizadas e entrevistas simuladas por videoconferência com tecnologia deepfake, reduzindo a complexidade técnica para executar os esquemas, tendência também assinalada num relatório da Microsoft. Como refere Wanda Santos,
diretora de Serviço e Qualidade da empresa de recursos humanos ADECO, a literacia digital tornou-se uma competência essencial para quem procura emprego, uma vez que as fraudes conseguem replicar quase todas as fases de um processo de seleção legítimo. Para ajudar os candidatos a protegerem-se, a ADECO lista 6 principais sinais de alerta: pedidos de pagamento para dar seguimento à candidatura ou custear formações, contactos exclusivos por e-mail pessoal ou aplicações como WhatsApp e Telegram, ofertas com benefícios irrealistas e o evitar de reuniões por vídeo. Acrescentam-se a estas suspeitas as inconsistências entre anúncios, páginas da empresa e perfis de recrutadores, além do pedido de dados pessoais ou bancários antes da apresentação de uma proposta formal, devendo os utilizadores confirmar a autenticidade das entidades antes de partilhar a informação sensível.

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2: Quem tem fé, a certeza de que Deus vai à frente, abrindo o caminho, livrando os perigos e plantando oportunidades. Nenhum obstáculo é grande demais quando confiamos em Deus. Boa noite, bom trabalho, boas férias, bom descanso. Olha, enfim, seja qual for o estado em que nos seja ouvir, seja bem-vindo a mais uma edição do Expresso. Esta é referente ao dia 6 de agosto, é o 218º dia do ano e faltam 147 dias para este mesmo ano acabar. É a dia então da transfiguração do Senhor e vamos dizer-lhe que daqui a pouco vou-lhe pedir para ligar o 23455397 e o móvel 964067212. Claro que houve uma antena livre. A partir do governo 89.6 em frequência modulada, também nos pode ouvir online em antenalibrefm.pt e agora, claro, que dizer-lhe, antes de irmos para as temperaturas, venha daí, ticatórias bem curtinhas, o mais curto possível, para que toda a gente possa entrar através do Expresso. E vamos então dizer-lhe que estamos com 21 graus por Gouveia, 23 graus na Guarda, 26 em Freixo de Sineda, 27 em Almeida, 27 em Pinhel, ainda também na Meda, 26 em Brova de Foscoa, 28, e também agora em Freixiel, 27, Mirandela, 28, e em Chaves 25, em Vila Pouco da Guiá 23, no Peixe da Régua 23 também, no Porto 19, em Sinfães 20, em Moldas 20 graus, em Castro de Aire 20 graus, em Tabosa do Carregal 23, em Pena Verde 24, em Viseu 21, em Alcofra 21, em Santa Cruz de Trapa também 21, e agora em Aveiro diz-lhe que estamos com 21 graus também. Para o Lujo, 22, para Cantanhede, 22 graus, para a Figueira da Foz, 21, para Soure, 22, para Coimbra, 22 também, para Leiria e Pombal, 21 graus, para Miranda do Corvo, 22, para Pampilhosa Serra, 21, para Arnil, 22, para Tabo, 22, e também para Alousa, 22 graus, e agora para Castelo Branco, 27, para Fundão, 25. Bom, e vamos lá então iniciar, e claro que seja bem-vindo aqui a bordo do Expresso. Depois das notícias, à hora certa, do Grupo Social Económico, o Rui Anacleto, cá estamos na Brodinhos para iniciar estas duas horas de emissão consigo. Vamos lá então, e claro que dizer-lhe isto.
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2: Somos nós. Vamos lá agora com Phil Collins, Do You Remember? E vamos então ficar à sua espera.

Phil Collins. Instead of Phil Collins com Do You Remember? Ele é preciso. É também assim que vamos para os telefones. Tenho dois ocupados neste momento. E como sempre, começo por quem chegou primeiro.

0: Vamos lá então para o telefone. Do you remember? Claro que sim. E vamos lá então começar por quem chegou primeiro. Assim sendo, amigo Paulo Garcia, muito boa noite.
1: Boa noite, Sr. António.
0: Então como é que está o meu amigo?
1: Mais um dia passado com,
0: pois é.
1: com alguma paz e tranquilidade, que a gente precisa de uma saúde.
0: Exatamente. Fonte do amor, Jorge Ferreira. Vai para quem, Paulo?
1: Vai ficar aqui para o amor da minha vida, que é para a minha mãe e toda a minha família.
0: Muito
1: depois,
0: bem.
1: Foi uma crise que tive ao livro do Hospital de Peixe de Aveira, Lagares da Beira. Para a dona Rosalinda, Vera Lúcia e filhota, senhor Pim e esposa Sandra Apolónia, Paulina Rosa Moquim, Linda Costa, também disposta a falar. Ruben da França, Fernando Silva de Pombal, Herménio Paiva, aquela gente da Oliveira do Hospital também, que costuma dedicar, aquela senhora também da Figueira da Foz,
0: a Rosa Maria,
1: Cesária da Cadima, que é, a senhora Plácio da Madeira, os Açores, costuma dedicar também para ele toda a família, pai da Ana Filhos Bela de Viseu, e para terminar, a Mano Trancoso da Aveiro. Pronto. E aquele senhor é também da Lausanne, como é que ele chama?
0: Herménio Paiva.
1: Ah, já disse Herménio Paiva.
0: É isso mesmo.
1: É que me irás couves hoje, o Herménio Paiva ou o Hermano Trancoso?
0: Ah, o Hermano Trancoso em Aveiro e o Herménio Paiva na Lausanne, está bem?
1: Pois, exatamente, é isso mesmo.
0: Muito bem.
1: Eu tive a ver a rápida, melhor estive a viajar uma boa viagem, que estive a trabalhar um bom trabalho. Mais uma vez, beijinhos à filhota, à dona Virgínia e à mana, tá?
0: Muito obrigado, meu amigo. Um grande abraço.
1: Até amanhã.
0: E até amanhã. Um grande abraço e um beijinho para mim. Até amanhã, se Deus quiser. E vamos dar o telefone, amiga do Lourdes Almeida. Muito boa noite.
2: Boa noite, Antônio Macedo.
0: Então, como é que está a minha amiga?
2: Está bem. Até agora está bem.
0: Até agora. É isso mesmo. Olha, faz muito bem dizer assim, até agora. Olha, e vamos então ouvir aqui, Elétrico da Saudade, de Iniciadores. A quem é que vai dedicar a minha amiga?
2: Então, vai estar filhas. Netos, vai para o senhor Armando, vai para a Lucinda Costa, vai para a Rosa Maria, vai para o senhor, para o senhor de Pombal, para o Fernando Silva, vai
0: sim,
2: para
0: sim.
2: A nossa Cristina Ferreira, com um beijinho para a família.
0: Claro.
2: Vai para o Armando Pada, vai para o Mangueiras, vai para o Mote, vai para a Feliz Vela, vai para a casa da Lola, para ela e para os filhos, tudo bom, as melhoras para ela. Olha, e vai para o António Macedo,
0: para
2: o nosso auditório, vai para aquela senhora de Cadima também.
0: Sim, a Cesária.
2: E vai para todo o resto do auditório, que é muita gente.
0: Muito
2: e
0: bem.
2: Vai para o António Macedo, para a dona Virgínia, para a filha, Genro e Mana.
0: Muito obrigada.
2: Para a família, um beijinho para todos. Olhe.
0: Uma santa noite.
2: Uma santa noite de descanso para toda a gente e saúde para toda
0: amiga.
2: A gente. Sim,
0: um grande beijinho para si, um abraço para um brito, tudo bom,
2: mas
0: até amanhã, se Deus quiser, minha amiga. Até amanhã. Muito obrigado. E vamos agora seguindo Fonte do Moro, Jorge Ferreira. Aí está, a passar pedido pelo Paulo Garcia em Coimbra. De novo aí por vossa conta, 2345-5397 e o móvel 964067212.

0: E foi então assim que estivemos a ouvir Fonte do Amor, Jorge Ferreira. Vamos lá então para o telefone e assim sendo, amigo Herménio Paiva, muito boa noite.
1: Boa noite.
0: Boa, Herménio, já de bem consigo, amigo?
1: Está tudo, já aqui esticadinho para descansar.
0: Isso mesmo, olha, ainda não é fim de semana. Diga-me então uma coisa, meu amigo, vamos ouvir aqui Recordar é Viver com Vítor Espadinha, a quem a quer dedicar, meu amigo?
1: É, para eu ouvir, para vocês aí, aqui está a minha vizinha Papé na Cova.
0: Muito bem.
1: A nossa amiga Carlos Ferreira no Luxemburgo. A todos aqueles que me dedicam, a todos que estão a ouvir e para a nossa amiga Cristina Ferreira
0: sim,
1: também.
0: Sim, está a ouvir, certamente. Olha, um grande abraço para si, então, uma santa noite e até amanhã, se Deus quiser, meu amigo, está bem?
1: Obrigado, igualmente.
0: Até amanhã, até amanhã. E vamos agora nós seguindo com o Elétrico da Saudade. E são os iniciadores.

Iniciadores elétricos da saudade, os tempos mudaram. Nós não, nós continuamos por cá, enquanto Deus quiser. E assim sendo, vamos lá então para o telefone Iniciadores, pedido pela amiga Dolores Almeida em Penacova. E vamos lá então agora para Santa Cruz da Trapa.

0: Vamos lá então, amiga de Lousa Almeida, muito, não de Lousa Almeida, não, amiga Rosalina, muito boa noite.
1: António e todos os ouvintes e participantes.
0: Então, como é que está a minha amiga?
1: Olha, estou a ouvir as coisas verdade, a vir e já me aviso para o milho. Pois, só faltavam caias agora também.
0: Sabe-se lá, se não irão. Olha, já andou na praia, ainda há bocado a minha esposa mostrou ali.
1: É uma cambada, aí na praia, uma bexarada, que a gente tem que tratar da bexarada toda. Estava saindo-se para cá e agora não os deixam passar, normalmente ainda comiam e estavam entretidos.
0: Pois é, se não tratam eles nós. Temos que os tratar. Olha, e diga-me então uma coisa, vamos ouvir aqui a seu pedido Pegadas na Areia com o Mário Gila. Quem é que vai indicar? Já que os jebalis não deixam ficar, olha.
1: Estes nossos amiguinhos e amiguinhas para toda a gente que está a ouvir e que já participou e vai participar, principalmente lá para os senhores da Madeira, que eles são todos simpáticos.
0: Sim, sim.
1: Lá de Nova, senhores de Abreu. A dona Lola e os filhos, as melhoras para a senhora, a senhora Joaquim, a dona Maria, as melhoras para o senhor também, a dona Bela Lúcia, a filha Beatriz, o senhor Fernando Pombal, o senhor Hernando de Aveiro, o senhor Hernânio Paiva, que também já ligou.
0: Sim.
1: Olha, para a dona Aldina Rosa, para o senhor Eduardo Mota, para a dona Feliz Bela, para a dona Terezinha, para a dona Ana Maria de Touro, para a dona Irene. E para o senhor Silveiro Vilar Seco.
0: Também.
1: Não deixa mais ninguém, agora para si, para a sua filha,
0: muito
1: para o
0: José,
1: para a sua mana, para a dona Virgínia. Tenhamos todos uma santa noite e bom descanso. Até amanhã.
0: É assim mesmo, minha amiga. Olha,
1: muito obrigado.
0: Até amanhã, um grande beijinho para si, um abraço para o marido, uma santa noite para os dois e até amanhã, minha
1: também,
0: amiga. Também
1: está a mandar, mas está muito interessada a ver a bola.
0: Faz ele muito bem.
1: Estava a ganhar,
0: faz
1: ele muito... todo contente. Pode ser que ganhe até ao fim.
0: Pois é, até amanhã, se os quiser, minha amiga, também até amanhã. E vamos então agora recordar. É viver? Claro que sim. É o Vitor Espadinha. Vamos então recordar. De novo, em por vossa conta, 2-3455-1397. E o móvel 964067212.
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0: assim que estivemos a ouvir Vítor Espadinha. Recordar é viver, claro que sim.
1: Sim.
0: Recordar é viver. A vida não passa de uma recordação. Por vezes má, por vezes boa. Olhe.
1: Sim.
0: É o que temos.
1: É triste viver.
0: E vamos lá então para o telefone. Tenho os dois ocupados neste momento. Vou começar, convidualmente, por quem chegou primeiro. Vamos lá então para Cadima, Cantanhede, de minha amiga Cesária. Muito boa noite.
2: Boa noite, Sr. António Macedo. Como está?
0: Ah, eu estou muito bem, a minha amiga. Como é que vai?
2: Eu também estou bem.
0: Ainda bem, ainda bem.
2: O que é que a gente quer mais? Olha,
0: pois
2: dia
0: olha,
2: a dia.
0: Pois é, um dia de cada vez, minha amiga. E diga-me pois, então, bota fogo no terreiro, está mais para isso, para mais nada. E a quem é que vai indicar, minha amiga?
2: Olha, lá para o Sr. Palácio de Família, para o Sr. José Abreu Família, a Sra. Filomena Pedra e Família, aqui para o continente, para o nosso continente, para o nosso Carlos Moraes e esposa, para a Sra. Zérita Tocha, para os Valmeiros Cantanhete Tocha.
0: Muito bem.
2: Para Coimbra, para a Sra. Maria, para o Sr. Joaquim, para Santa Fónia, para a Dona Lola, que está ao meu lado.
0: Exatamente.
2: Para a família da Dona Lola, melhoras para ela. Para a Dona Lucinda, para essa senhora que me falou, a senhora de Cadima, também não sei o nome dela.
0: E a Rosalina em Santa Cruz da Trapa.
2: É, para a senhora Filipe
0: Bela, lá da
2: Viseu, para a
0: Muito
2: Dona
0: bem.
2: Vera Lúcia e a filha,
0: uhum.
2: e família, para a sua mana, para a sua filha e para o seu género.
0: Muito obrigado,
2: e para vocês os dois e para todas as famílias todas do nosso rádio. Até amanhã, se Deus quiser.
0: Até amanhã, uma santa noite para si, um grande beijinho.
2: É uma família muito grande.
0: Pois é, minha amiga. Pois é. Olha, um grande beijinho para si, então um ótimo descanso e até amanhã, se Deus quiser, está bem?
2: Igualmente, Sr. António.
0: Até amanhã, minha amiga, até amanhã, se Deus quiser. E vamos aqui ao telefone Lola. Muito boa noite.
3: Boa noite,
0: Sr. Como é que vai a minha amiga Lola?
3: Estou cada vez pior.
0: Cada vez pior. Pois isso é que eu queria ouvir, quer dizer que estava cada vez melhor, mas está cada vez pior. Olha, diga-me então, vamos ouvir a seu pedido gota d'água com o amigo José Cid, a quem é que vai dedicar?
3: A Para a minha Virgínia, a sua irmã, ou seja, a sua filha, com o beijinho. Vai para os meus dois filhos e para o Loreto. Vai para a cidade que me deixou portar a casa com o beijinho para ela. Vai para o Carlos Moraes, para a mãe do céu. Vai para o Carlos Moraes, para a mãe do céu. Vai para o meu hospital, para o Manuel Costa e Sabília, para o António Pereira e Sabília, vai para os seguintes filhos, vai para a Rosa Figueira, vai para o Júlio e para o Júlio de Horas, vai para a Madeira, para o Sacó de Canobre e Sabília, com vizinhos, para o Zébora e Sabília, com vizinhos, para ser o meio apelo e Sabília, para todos os bombeiros, para todos os doentes, para os melhores, para estar sem as boas férias. Amanhã,
0: até amanhã, minha amiga. Até amanhã, se os quiser. Um beijinho para si. Um abraço para o Paulo, para o António. Até amanhã, se os quiser. Está bem, minha amiga? Até amanhã, até amanhã. E vamos da hora seguinte. Pegadas na areia. Mário Gil, a pedido da Rosalina em Santa Cruz da Trapa. Gosto muito desta música também. De novo aí por vossa conta, 2345513, objeto imóvel 964067212.

0: foi assim que estivemos a ouvir Mário Gil Pegadas na Areia, pedido pela Rosalina em Santa Cruz da Trapa. E meus braços te levei, linda, sem dúvida. Vamos lá então agora para o telefone, e assim sendo, o meu amigo Joaquim, muito boa noite.
1: Boa noite, amigo António.
0: Então como é que está hoje o meu amigo Joaquim?
1: Tenho andado aqui no... desde segunda-feira, um bocado aqui, olha, preocupado não. Andei aqui fora na rua.
0: Sim, sim. Uhum.
1: Trouxe cá um...
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1: E é assim, olha.
0: Olha, vai ser andando, tem que ser um dia cada vez, meu amigo. Olha, e diga-me então, vai junto aqui com a música que pediu a Lola em Coimbra, Gota d'Água, com o amigo José Cid. A quem é que vai dedicar?
1: É para todo o auditório, como sempre.
0: Muito bem.
2: E para a minha esposa.
0: Também. Também diz a Maria. Oh, Maria, é assim mesmo. Olha, um grande abraço para si, um beijinho para a Maria. Oh, Maria, até mais logo, se Deus quiser, está bem? Até mais logo, Joaquim. Um abraço, até amanhã, está bem? Obrigado, até amanhã. E vamos agora seguindo com... Antes disso, estamos aqui para ouvir o amigo Martim Botafogo no terreiro da Cesária, em Cadima.

0: E foi assim que estivemos a ouvir Botafogo no Terreiro com Martim. Vamos lá então de novo para o telefone. Até fala, Sr. Martim, minha amiga Lucinda Costa. Muito boa noite.
1: Olá, boa noite, Dani Mazeiro e todos os ouvintes. Então... com uma boa noite de quinta-feira.
0: E como é que está a minha amiga?
1: Estou bem. Estive até a acompanhar.
0: Botafogo no Terreiro. Eu quero chegar primeiro. É assim mesmo, minha amiga. Oh, e diga-me, ainda não trabalho em rádio nenhuma, diga-me até uma coisa, quem é que vai dedicar a música Amarante, quem foi e quem será?
1: Olha, vou dedicar a
0: António. Sem tosse. Uhum.
1: Olha, vou dedicar a António Macedo, à sua esposa, à sua
0: muito
1: menina,
0: obrigada,
1: ao seu genro, à sua irmã, a toda a família do António Macedo, ao senhor Joaquim, que deseja as melhores, que deseja melhor, para a Dona Maria, para a Dona Cesária, para a Lina Rosa de Moquim, para a Dores, para a Isabel Silva, olha, e para todas as pessoas.
0: Muito bem. Um e é muito longe. Olha, e qual é o instrumento para hoje? E prontinho para.
1: Agora o bombo,
0: há um bocado. Ah, é bombo, exatamente, é bombo, é isso mesmo.
1: Tive a acompanhar a canção.
0: No terreiro que eu quero chegar primeiro para dançar com a moreninha. É assim mesmo, minha amiga.
1: Oi. Está casada, amanhã.
0: É divorciada e depois tem que ser minha. É isso mesmo. Oi. E então, está feita a dedicatória, Lucinda.
1: Ah, isso.
0: Muito bem.
1: Ai, até me dá a tosse.
0: Muito bem.
1: Olha a pandeireta.
0: A pandeireta, é isso mesmo.
1: Olha lá! Igualmente
0: para si também, minha amiga. Até amanhã, este X, está bem? E continuo com esse ritmo, com essa alegria, está bem? Que é contagiante. Um grande beijinho para si. E até amanhã, se Deus quiser, está bem, minha amiga? Até amanhã. E vamos aí agora seguindo, olhe, por uma questão de alinhamento. Marante, quem foi e quem será? E de novo, se quiser aparecer por aí, faça o favor. 2-3-4-5-5-3-9-7-1-móvel 9-6-4-0-6-7-2-1-2.

0: feito assim que seja o Vivo Marante. Quem foi e quem será? Vamos ainda para o telefone e assim sendo, minha irmã, muito boa noite.
1: Olá, maninho, boa noite.
0: Boa noite, como é que vais?
1: Estou muito bem, graças a Nosso Senhor Jesus Cristo.
0: É isso mesmo, olha, e diz-me então uma coisa, vamos iniciar com uma música aqui francesa na segunda hora, e a quem é que vais dedicar?
1: Oh, mano, é para ti, para a tua esposa e para todo o pessoal que está nos escutando, para os doentinhos, para os imigrantes, para o nosso pessoal dos Açores e da Madeira.
0: Muito bem, muito bem. Olha, e a Tininha também está a pedir.
1: E para a Tininha que está aqui do meu lado aqui. E para mim, mano. E para mim também.
0: E para ti também.
1: Também.
0: É isso mesmo. Olha, um grande beijinho ainda para vocês. Uma santa noite. E até amanhã, se os quiser, está bem?
2: Amanhã um beijinho, Sra.
0: Tónia. Até amanhã, obrigado. Minha amiga. Até amanhã,
1: se Deus quiser.
0: Até amanhã, minha irmã. Até amanhã, se Deus quiser. E vamos por então agora nós seguindo.
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0: 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São 22 horas.
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0: E cá estamos nós então prontinhos para a segunda hora de viagem do Expresso e vamos lá iniciar então por Coimbra. Amiga Isabel Silva, muito boa noite.
1: Olá, Sr. António, como está o senhor? Está
0: aqui bem? O senhor está no céu, eu estou aqui e estou muito bem. Olhe e diga-me então uma coisa, minha amiga. Está de bem consigo também?
1: Desculpe, não entendi.
0: Está de bem consigo?
1: Está tudo a andar,
0: Ainda
1: andar.
0: Bem,
1: obrigada.
0: Ainda bem, minha amiga. Olha, e vai junto aí com a música que pediu a minha irmã e João da Assen, e a quem é que vai dedicar, minha amiga?
1: Maravilha. Olha, antes de mais nada, vou dedicar a essa senhora. Eu não sei o nome da senhora, esqueço-me.
0: É a Fernanda.
1: Olha, pronto. Mas vai um beijinho grande para essa senhora.
0: Muito bem.
1: E vai para toda a família dessa rádio, e para o Sr. António e para toda a sua família, está
0: muito
1: bem?
0: Muito obrigada, minha amiga. Olha, um grande beijinho para si.
1: Beijinho,
0: e até amanhã, se Deus quiser, também, minha amiga. Muita saúde. Até amanhã, se Deus quiser. E vamos agora iniciar com a música pedida pela Lola, seguida bem pelo amigo Joaquim no bairro de Santa Paulinha, Coimbra. Ambos dois de Coimbra. E vamos lá então, Gota d'Água, com o amigo José Cid.
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0: De novo, aí por vossa conta, ficam 2, 3, 4, 5, 5, 3, 9, 7 e o móvel 9640-67212.

0: E foi assim que estivemos a ouvir o amigo Jesse. Gota d'água. Pois é. Olha que faz falta em muitos incêndios. Faz incêndio um pouco por toda a região.
1: E ouvir de manhãzinha o seu cantar que me encanta.
0: Vamos já então para o telefone. E assim sendo, amiga Lourdes, muito boa noite.
2: Boa noite, Sr. António, como está?
0: Então, estou muito bem. Olha, diga-me, por aí ainda continua feia a coisa, não é?
2: Olha, para a aflição chega.
0: Pois é, minha amiga, olha, é assim, nós, uns fazem bem, outros só estão bem a fazer o mal. Olha o que temos. E diga-me então uma coisa, minha amiga, vamos ouvir aqui hino do bombeiro com o amigo Carlos Manuel, a quem é que vai dedicar?
2: Especialmente para todos os bombeiros, que eles são o nosso auxílio, que
0: pois nem, são,
2: há pessoas
0: amiga.
2: Que nem sabem dar o valor,
0: pois não.
2: Do que eles, o valor que eles têm,
0: pois
2: que Deus
0: não.
2: Os ilumine, porque eles são o nosso auxílio na hora de
0: sem
2: todas
0: dúvida,
2: as aflições.
0: Amiga, sem dúvida. Olhe,
2: para todos os ouvintes e participantes,
0: muito bem.
2: E que Deus ilumine todos os bombeiros.
0: Exatamente,
2: que eles são
0: para não atear. Pois são, olhe, e que Deus ilumine os outros que atendem os fogos para não fazerem, porque é criminoso e não os deve fazer mesmo. Olhe, um beijinho para si, minha amiga. E até amanhã, se Deus quiser, está bem? Boa noite, minha amiga, boa noite. E vamos agora seguindo. Jodaça. E assim não existe pá. Pedi pela minha irmã em Severo do Vogo e também juntamente vai a Isabel Silva em Coimbra. Calmamente, para recordar. Relevo fica então 2345513971 móvel 964067212. 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

0: disse e tu nem existe, pá. Esta grande recordação de João Daça a passar por cá nos 29.6 da Antena Livre. E também assim nos deixa ficar a borda aberta para voltarmos pelo telefone. Vamos até à reta de Budiosa em Viseu. Amiga Feliz Bela, muito boa noite.
1: Boa noite, Sr. António.
0: É também que está a minha amiga.
1: Olha, vamos andando um dia cada vez.
0: Pois tem que ser. Pois olha, nem que custe, tem que ser mesmo. Olha, e diga-me outra
1: coisa.
0: Nem que custe,
1: tem que andar. Sim.
0: Pois é.
1: Tenho que agora um filho que veio da Suíça.
0: Ah, ainda bem.
1: E agora, olha, estou satisfeita.
0: É assim mesmo. Olhe, aproveitem para descansar e diga-me então uma coisa. Vai junto aqui com o hino do bombeiro, pedi pela amiga Lourdes em Guimarães Tavares, e cá com o Carlos Manuel. E quem é que vai dedicar a minha amiga?
1: Eu vou dedicar aos meus filhos, ao meu marido, aos meus filhos, às minhas noras e aos meus lindos netinhos que eu tenho também na Suíça.
0: Ai, que maravilha.
1: Um beijinho para todos e até qualquer dia. Vou dedicar também aqui à Aldina Rosa de Moquim, Sr. Silvério, e vai para a Dona Olga de Viseu, que nunca mais ouvi esta senhora. Dona Rosalina, Rubens do Sul de França, também está cá, também não liga para ninguém.
0: Pois não. Está chateado.
1: E vai para a Madeira da Calheta, Sr. Abreu, Sr. Plástico, Armando Trancoso, Armando Paiva, Dona Eugénia, Dona Lola, as melhores, um beijinho. Fernando Silva de Pombal, Lourdes de Guimarães, e vai também para Ana Maria de Touro, Lucinda Costa.
0: Muito bem.
1: E vai para a Dolores de Penacova, e a Vera Lúcia, Joaquim, e também ouvi um beijinho, boa noite, e para a sua senhora Maria, tudo de bom e uma boa noite para eles. E as melhoras também para o senhor Joaquim, acho que ele também está bem. E Vasco Costa, e vai também para Luís de Mogelos e Dona Irene de Forzal Gordes, Eduardo Mota e Isália de Forzal Gordes também, Maria Rosa, Isabel Costa, e vai para a Dona Terezinha de Queijinho.
0: Muito bem.
1: E vai também para a sua irmã um beijinho, e para si, Sr. António, um beijinho.
0: Muito
1: e boa
0: obrigada.
1: Noite. E para a sua senhora, tudo de bom.
0: Igualmente, para si também.
1: E para toda a sua família também. E olha, passe uma boa noite.
0: Igualmente,
1: e uma boa
0: amiga.
1: Viagem, está bem?
0: Igualmente para si também, tudo bom, um grande beijinho.
1: E até amanhã.
0: E até amanhã, se Deus quiser, até amanhã, um abraço para o meu marido.
1: Não sei se vou telefonar, porque como estou lá na festa, não sei se.
0: Pois
1: vou.
0: É isso mesmo.
1: Pronto,
0: aproveita, não tem problema. Olha, um grande abraço para o marido e beijinho, um grande beijinho, e para os filhos também, tudo bom, também, tá, para os netinhos também.
1: Obrigada,
0: até amanhã, se Deus quiser, minha amiga.
1: Até amanhã,
0: até amanhã. E vamos então agora seguindo, e no bombeiro, olhe por falar no amigo Eduardo Mota e também no Vasco Costa, não tem aparecido por aí. O que é que será feito essa gente? Livros, tem então 2345513997 e o móvel 9640-67212. Apareçam por aí.

0: E foi assim que estamos a ouvir o Hino Bombeiro com o Carlos Manuel. Vamos lá então para o telefone, e assim sendo, Maria, no bairro Santa Apolónia, minha amiga. Muito boa noite.
1: Noite, meu amigo António.
0: Então, como é que está a minha amiga?
1: Eu hoje não estou muito boa.
0: Então, diga-me lá.
1: Eu fui. Olha, não vejo bem.
0: Ah, pois é, de vez em quando acontece-me também. Pois é, olha, e vamos então ouvir aqui a Samaritana com o Nuno da Câmara Pereira. A quem é que vai dedicar a minha amiga?
1: Olha, é para o Sr. Plácido, para a esposa, para os netinhos, para a filha, para o genro, para o Sr. José Abreu e esposa, para a Dona Lola e filhos, para a Dona Isabel Silva, para a Dona Lisbela, para a Dona Cesária,
0: muito bem,
1: para a Dona Albina Rosa, para a Dona, é que eu não estou a ver bem,
0: pois sem óculos não consegue ver, não é, minha amiga?
1: Para a Dona Rosalina e para o marido, também beijinhos,
0: muito bem,
1: para a Dona Lisbela e marido, para a Dona Vera Lúcia
0: e para a filha Beatriz,
1: da Dona Lucinda da Costa e para o Sr. Eduardo Mota,
0: muito bem.
1: Beijinhos para todas, e beijinhos para a sua mana, beijinhos para o Sr. António, beijinhos para a Dona Virgínia, beijinhos para a sua menina, beijinhos.
0: Muito obrigada,
1: para
0: minha amiga. Para si também, muitos beijinhos, e para o Joaquim, um grande abraço e até amanhã, se Deus quiser, está bem, minha amiga? Até amanhã, até amanhã, se quiser. Vamos aqui ao telefone, onde temos então um amigo Silvério em Vila Seca. Silvério, muito boa noite.
2: Vamos aqui ao telefone, onde temos então um amigo Silvério em Vila Seca. Silvério, muito boa noite.
3: Boa noite,
0: é também que está o meu amigo.

0: Para Aldina Rosa, Armando, Armério Paiva, Carlos Ferreira de Mochamboro, para as filhas de Foz do Agudo, que vocês não bebam.
1: Elisabeth, Isali.
0: É isso mesmo. E para filhos, netos, irmãos, para a sua mãe, para a sua senhora, para a sua esposa, e para a sua
1: mãe, até amanhã, meu amigo, um bom descanso e até amanhã, se Deus quiser, até amanhã.
0: E o plástico de Abreu
1: e o Zé de Abreu e o plástico de Nóbrega na Madeira, não é?
0: E o outro
1: o Zé de Abreu, muito, e o plástico de Nóbrega, é isso mesmo. Um grande abraço e até amanhã, se Deus quiser, meu amigo. Até amanhã. E vamos então agora seguindo com a Samaritana, Nuno da Câmara Pereira. De novo aí por vossa conta 23455397 e o móvel 96406-7212. Aí já lembrou de ligar para nós? Faça o favor.

0: Vamos lá então agora para o telefone. E eu disse, vamos para o telefone. Não, vamos seguindo com a música pedida pelo amigo Silveira em Vilar Seco, que é exatamente a que tem por aqui a seguir. Casa Amarela com o amigo e saudoso Marco Paulo. Venha por aí. 23455397, móvel 964067212.
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0: E também assim nos deixei ficar a porta aberta para irmos para Mouquim, a Albergaria Velha. E assim sendo, minha amiga Aldina, muito boa noite.
1: Boa noite, como está?
0: Ah, eu estou muito bem. E a minha amiga, como é que vai?
1: Vai, vou andar, desandando.
0: Desandando, é isso mesmo, andando e desandando. Olha, e diga-me então, vamos ouvir aqui Dino Meira, meu querido mês de agosto, a quem é que vai dedicar?
1: Olha, pedi para si, para a sua esposa, filha, e ele dizendo uma filha, com todo o bom,
0: portanto. Muito obrigada.
1: Para todos os imigrantes que estão a chegar e que já chegaram, e os que vão embora, olha, para todos.
0: Exatamente.
1: E agora é dedicada para isso, chegamos no mês de agosto também. Agora vou dedicar para a Lola, para a senhora dela, para o filho Paulo, para o senhor Joaquim Guarda Santa Flora, mais as coisas da Maria, para o senhor Feliz dela, para a Ana Maria Toro, para a Natalina, para o todo, a Vera Lúcia, o Tomo Trancoso, a Lucinda Costa.
0: Sim.
1: E todos os imigrantes e todos os.
0: Muito bem.
1: Todos os da Madeira e dos Açores.
0: Muito bem, minha amiga. Olha, um grande beijinho para si.
1: Boa noite para toda a gente. Tá.
0: Olha,
1: bom?
0: E para si também. Um grande beijinho e até amanhã, se Deus quiser. Está bem, minha amiga?
1: O gato está a arranhar-me.
0: Até o gato a arranhar.
1: Pois é,
0: minha amiga. Olha, até amanhã, se Deus quiser. Fiquei também a entender-se com o gato. Até amanhã. Vamos dar agora seguindo. Dino Meira, meu querido mês de agosto. De novo aí por vossa conta, fica então 2345539 móvel 964067212. Isto enquanto a Aldina Rosa continua por lá a discutir com o gato.

0: Foi então assim que estivemos por cá a recordar e ouvir também Dino Meira, meu querido mês de agosto. E vocês, por onde é que andam no mês de agosto? É mês de festas, mês de romarias. E o futebol também a acompanhar, não é? Livros têm então 2345-5139 e o móvel 964067212. E assim sendo, vamos lá então. Seguindo com a música do amigo Carlos Ferreira, que nos ouve por enquanto, até ao final desta semana no Luxemburgo. Certamente para a semana já estará por cá, por Portugal. Ele aproveita para dedicar a toda a família que nos ouve em Miranda do Corvo, ao António Serra, ao Arménio Fernandes, ao Arménio Paiva na Lousa, dedica também ao Eduardo Moda, dedica também ao Plácido Nóbrega na Ilha da Madeira, também ao José de Abreu, à Agostinha Pestana, à Filomena Pedro e também a todo o auditório da Ilha da Madeira, dedica ao Carlos Moraes, ao Adélio Gradores da Tocha, dedica também ao Carlos da Tocha, dedica ao Carlos Roxo, em perseguido de voga, a toda a equipa Antena Livre, com votos de uma boa noite e para os colegas com ele também, por lá estão prontinhos para passar a noite pelo Luxemburgo. Vamos lá então agora nós seguindo com o Ordes, mas deixe-me dizer-lhe isto antes.
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0: É isso mesmo, não dá para desligar. Vamos lá então nós seguindo com o Ordes, FR David, a pedido amigo Carlos Ferreira no Luxemburgo. Estão livres os dois telefones. Apareça por aí.

0: E foi então assim que estivemos a ouvir e a recordar a FR David Awards. Para quê? Temos por cá o amigo Jada Abreu, que fala por mim e por ele, e também pelo FR David. Vamos então para o telefone e assim sendo, amigo Jada Abreu, muito boa noite.
1: Hoje com a charrada, a meia dúzia é mais barato.
0: É mais barato, é assim mesmo. Olha, está bem.
1: Já estou para cima de parabéns.
0: É assim mesmo. Olha, está bem aí pela calheta.
1: Está em calor.
0: Pois está, então, calor.
1: Com a força da rapariga das quentes.
0: Uhum. 22 graus estou aí pela Ilha da Madeira.
1: Está calor,
0: Está calor, sim senhor. Olha, por cá está muito mais, por cá estão 20. Olha, estamos com 21 graus. Não é muito, é muita diferença, não. Olha, diga-me.
1: Esta semana a Madeira tem dado um funchol e até a calheta tem chegado aos 30.
0: Pois é, pois tem. Olha, e diga-me então, vamos então aqui agora ouvir Desgarrada do Beijo. Quem é que vai dedicar, meu amigo?
1: Olha, vou dedicar para a minha madrinha lá, foi a pedido dela. Quando ela anda amanhã assanhada, ela quer ouvir esta canção. Eu disse, tá, então pai, vou pedir ao padrinho António para pôr a Desgarrada do Beijo, que ela gosta do boi.
0: Muito bem.
1: Isto vai, em vez de ser meia dúzia, vai ser a dúzia.
0: A dúzia é mais barato.
1: Mais barato. Olha, vou dedicar para toda a gente. Hoje, quando o boi fica joado, o Jornal Abreu fica de canal.
0: Pois é, dica de penalti, é isso mesmo.
1: Vai para as senhoras todas, para os senhores, cavalheiros, para os imigrantes, para os padeiros, para os nossos bombeiros, todos. Uma santa noite. 8 e 6, que a ser a melhor comoda.
0: Também.
1: Pois um grande para ele. Já também não se esquece do compote. Não vem buscar a cabrita, já dá perto.
0: Pois é.
1: E mandaram um sujo a quem rapidamente. E olha, Dona Maria, olhe para toda a gente.
0: Muito bem, meu amigo.
1: O compote da cidade não esteve aqui hoje.
0: Aí foi?
1: Ali não, ligou.
0: Não, ainda não ligou, não.
1: Não ligou hoje, vai, não vou.
0: Pois não,
1: pois
0: já
1: estava a ver a boca.
0: Pois é, já estava mais para lá que para cá.
1: Padrinho, um abraço para si.
0: Igualmente, para si também.
1: Freira,
0: muito obrigado.
1: Para a sua mana, para a sua menina, para o seu genro. E quando terminar o serviço, direitinhos para casa.
0: Ah, é, direitinhos, é assim mesmo, direitinhos para casa.
1: E não andar em bicos sem sereia, que está à noite.
0: Pois é.
1: Todos os gotos são amarelos.
0: É isso mesmo, amigo. Igualmente, para si também.
1: Aquela senhora Isália
0: também foros, algo outro, sim senhor.
1: Tudo boa para toda a gente.
0: Igualmente, para si também. E família. Olha, um grande abraço também para o Zacarias e para a Madalena também. E já foi até amanhã, se Deus quiser, até amanhã. E vamos então ao seguinte, com a Desgarrada do Beijo. Olha, se quiser aparecer por aí, faça o favor. Estão livres os dois telefones. Se você não sabe, é o 23455-1397 ou o móvel 9640-672-12.

0: vai e dê este amigo, já dá breu.
1: Homem, não sejas trouxa, então eu fui mais acima e dei-lhe um beijo na filha.
0: Ele e o Jacques Sebastião.
1: Disse,
0: pois é.
1: Ela, mas ao lado é maravilha.
0: E vamos lá então agora para a última participação. Vamos dar um saltinho até Foros de Algodres. Amiga Irene, muito boa noite.
2: Boa noite, Sr. António.
0: Então como é que está a minha amiga?
2: Está em forma, andou a apanhar batatas.
0: Pois é, está em forma. É assim mesmo. Olha e diga-me então, vamos ouvir aqui Emiro Freitas com Confusão. A quem é que vai dedicar a minha amiga?
2: Olha, vai para todos os ouvintes da Antena Livre, de Portugal, dos estrangeiros, especialmente para aqueles que estão a ouvir. Tenham uma boa noite, com saúde, se é o que é preciso.
0: E para si também.
2: Se alguém fizer anos. Beijinhos e abraços e tudo bom e até amanhã. Se
0: até amanhã, minha amiga. Olha, um grande beijinho para si, tomo para a família e até amanhã, se Deus quiser, está bem?
2: Ah, obrigado.
0: Até amanhã, até amanhã, Irene. Até amanhã, se Deus quiser. E dizer-lhe que se os seus sonhos estiverem nas mãos do dono do mundo, fique tranquilo. Eles não serão apenas sonhos, serão realidade. Bom, e claro que está na hora de dizermos tchau, tchau, arrivederci, ao Widerzin. Amanhã cá estamos, então, se Deus quiser, a partir das 23. Entretanto, já sabe que está por aí a seguir o Canta Brasil, depois vem por aí também. Também o Artur Matos com as madrugadas aqui da Antena Livre e depois estará por cá a partir das 8 horas da manhã no lugar do Paulo Saraiva, amiga Cristina Ferreira, para lhe fazer companhia nas manhãs de segunda à sexta-feira. E vamos lá então com o Alegria no Ar e vamos lá então agora sim, seguindo até a hora certa com o Miro Freitas Confusão. Eu assim me despeço. Olhe, se puder, seja feliz, faça também alguém feliz. E claro que em meu nome e em nome da minha parte para todos, a condenação de uma excelente noite. Esta música foi então pedida pela amiga Irene Fornos de Algodres. Até amanhã.

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0: 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Boa noite. São 23 horas.
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5: A Organização das Nações Unidas para a Alimentação e a Agricultura alerta para mais uma subida dos preços dos alimentos. É o destaque desta edição do Pulsar Económico.

A FAO, a Organização das Nações Unidas para a Alimentação e a Agricultura, alerta para um iminente aumento global dos preços dos alimentos, impulsionado pelos conflitos no Irão e na Ucrânia e pelo fenómeno climático El Niño. Embora os preços tenham registado uma acalmia temporária, o encarecimento do petróleo e do gás natural, agravado por constrangimentos no Estreito de Hormuz e danos a infraestruturas energéticas na Rússia, está a elevar os custos do gasóleo, do transporte, do embalamento e da produção de fertilizantes. De acordo com a FAO, a transmissão destes custos para o consumidor final demora entre 3 a 6 meses, prevendo-se uma subida de preços até ao final do ano e um impacto ainda mais vincado no ano seguinte. A compressão das margens de lucro dos agricultores já está a condicionar as decisões de plantação à escala global, afetando regiões como a Europa, os Estados Unidos, o Brasil e a Ásia. Adicionalmente, a intensidade prevista para o El Niño deverá alterar significativamente os padrões de precipitação e afetar o rendimento das colheitas, uma combinação de fatores que ameaça colocar dezenas de milhões de pessoas em situação de insegurança alimentar aguda. O cabaz de 63 produtos alimentares monitorizado semanalmente pela DECO Proteste registrou um ligeiro aumento de 12 cêntimos entre 29 de julho e 5 de agosto, fixando-se em 253,60 €. Apesar desta subida semanal, comprar este conjunto de bens está 11,77 € mais barato do que no início do ano. Contudo, o mesmo cabaz encareceu 12,95 € em relação ao ano passado e custa mais 65,90 € do que no início de 2022. Na última semana, as maiores subidas foram lideradas pelo alho seco, seguido do fiambre de perna extra fatiado e do pão de forma sem côdea. Em relação ao mesmo período de 2025, os produtos com maiores subidas foram o bacalhau graúdo, o robalo e a perca do Nilo. Já no acumulado desde o início do estudo, em janeiro de 2022, os destaques de subida pertencem à carne de novilho para cozer, ao bacalhau graúdo e aos ovos. No segundo trimestre, a taxa de desemprego em Portugal fixou-se em 5,3%, o valor mais baixo desde o início da série em 2011, abrangendo 300.800 pessoas. Em sentido oposto, a população empregada aumentou para cerca de 5.400.000 pessoas, registando o total